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0: 9953.
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0: 10:15.
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0: Valeu, galera!
1: Obrigado, João Bosco e Vinícius!
2: Desde 22.
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0: 10:50.
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0: 136.
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0: 6:03. 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

0: uma salva de palmas da Alex e Conrado, moçada.
1: Obrigado a todos vocês, viu, gente.
2: 6:14.
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0: 6:17.
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0: 6h21.
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o PH, hein? Aqui na Rádio Nova FM com muita moda boa. 6h22 agora. Bom dia, bom dia. De carona com a saudade. Chico Rei Paraná.

Você ouviu Chico Rei Paraná, hein? De Carona com a Saudade. Nova FM. E a Rádio Nova FM e o PH, hein? Tocando o que te toca. Muita moda boa pra você. Estrela de Ouro, Tião Carreiro e Pardinho, 6:26.

0: PH, 6 horas e 29 agora, você curtiu, hein? Tião Carli Pardinho, Estrela de Ouro, bom dia. 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

Braga, hein? Chamou, chamou, nessa sexta-feira, dia 11 de setembro de 2026, hein? É onde se comemora o quê, PH? Hoje, dia 11, se comemora aí, ó, sancionada a Lei de Defesa do Direito do Consumidor em 1990. A previsão do tempo, a Nápoles segue 21 graus, hein? Chuva 0%, umidade do ar 68%, vento 8 km por hora. Rádio 9 FM, direção geral Carlos Antônio Nogueira Butina e o nosso patrãozinho João Pedro Nogueira, hein? Departamento comercial Eusébio Ribeiro e o Arnei Carvalho, o homem do cartãozinho, o moleque do cartãozinho ilimitado, é o reforço aqui da Rádio 9 FM. Bom dia, bom dia, bom dia pra você que levanta cedinho, cedinho, cedinho. É o PH, hein? É o PH tocando o que te toca. Abraçando os internautas através de Rádios Net, estão conectados com a Rádio 9 FM, hein? Por esse mundão de meu Deus do céu, pelo aplicativo aqui na Nova, Rádio São Vicente na Igrejinha, Rádio Cerrado Alessandro Bartras, é PH, e logo mais às 8 horas, pelo YouTube também, né? Pelo YouTube, a Rádio 9 FM, é só você ir na lupinha e digitar lá Rádio 9 FM e nos acompanhar pelo YouTube também, meu bobão apaixonado, hein? É, abraçando essa turma que levanta cedo, cedo, cedo. Minha amiga dona de casa já fez o cafezinho rancheiro, hein? Eita, cafezinho bom. É o cafezinho rancheiro. Bom dia, bom dia. Assino com X. Gilberto e Gilmar.

cá, você ouviu, hein? Gilberto e Gilmar, assino com X, abraçando aqui o Oswaldo e a Karen, linkou no Instagram, o Reginaldo Souza também, né? Reginaldo Souza, bom dia, bom dia, bom dia, sextou, hein? Sextou. Saudade de minha terra. Chitãozinho e Chororó. Participação de João Paulo e Daniel, hein?

PH, você curtiu, hein? Saudade de minha terra, Chitãozinho e Chororó. Participação de João Paulo e Daniel, hein? Abraçando o Rafael Valdinei, hein? Valdinei linkou aqui no Instagram Rádio 9 FM, curtiu Moda Boa e vai curtir muito mais ainda, PH. Nova FM. 6h39, agora chegou a vez delas, hein? As Andorinhas. É o trio Parada Dura. As Andorinhas voltaram e eu também voltei, hein? 6h39. Bom dia, bom dia.

as andorinhas. É o trio Parada Dura. Bom dia, bom dia. Abraçando ele, hein? Ligou aqui, ligou. É o seu Vanidão, né? O seu Vanidão, gente boa. É que esteve aqui ontem à tarde aqui lá no estúdio da Rádio 9M. Participou com o BH aqui à tarde. Uma tarde animada. E tá acordado, tá acordado. Mas não levantou ainda o seu Vanidão. Tá esperando a dona Lúcia preparar o cafezinho rancheiro. Aquele leitinho com Toddy. Aquela tapioquinha, aquele cuscuz. É o seu Vanidão, hein? Bom dia, seu Vanidão. Sextou, hein? É vizinho nosso aqui, ó, na Santa Maria de Nazaré. Há mais de 50 anos, meu povo apaixonado. É o seu Vanidão, hein? Bom dia pra você que levanta cedinho. É o PH, hein? É um PH com muita moda boa pra você. 6 horas e 43 agora, PH. Com muita música bonita, moda boa pra você que daqui a pouquinho tem propaganda eleitoral gratuita, mas agora tem Celesteiro da Lua com o milionário José Rico. Bom dia, bom dia.

0: É, PH, você curtiu, hein? Milionário e José Rico, Celesteiro da Lua. É o PH, 6h46 agora, daqui a pouquinho tem mais, segura aí.
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com vocês. 6:51. É, daqui a pouco às 7, propaganda eleitoral gratuita, hein? Onde você vai ouvir aí as propostas dos seus candidatos, hein? É, candidato a deputado federal, deputado estadual, senador, governador e presidente da república. É, PH, tá chegando aí, hein? Tá chegando. Faltam apenas 24 dias aí para as eleições que acontecem no dia 4 de outubro. 6:51 agora, PH. 6:51. 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Panela Velha. É o Serjão, grandalhão. O Vara de Paiá Mamão. Ei, PH. Bom dia, bom dia. Agora 6:52.

A panela velha é que faz comida boa, mas panela nova também ferve, companheiro. Você curtiu o Sérgio Reis, o grandalhão? Bom dia. Nova FM. Ó o modão aí, ó. É Teodoro e Sampaio, Estrela Caída. Faltando 5 para 7 agora, daqui a pouquinho, propaganda eleitoral gratuita.

0: você curtiu, hein? Ouviu? Estrela Caída, Teodoro e Sampaio, 6:57 agora, PH. 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

chega, tá chegando aí a propaganda eleitoral gratuita. E logo mais às 7:25 retornaremos com muita moda boa pra vocês.

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o PHN, depois da propaganda eleitoral gratuita, retornamos aqui com muita moda boa nesta sexta-feira, hein? Sextou. É o PH abraçando você. 7h26 agora. É Tonique Tinoco, moreninha linda, bom dia.

0: PH, você curtiu aí, hein? Tonico Tinoco, moreninha linda, abraçando a Cláudia e o Luiz Carlos, hein? Entrou aqui no Instagram Rádio 9 FM, daqui a pouquinho eu volto com muita moda boa pra você, hein? Tem modão, meu povo apaixonado, nessa sexta-feira. 7:29 agora.
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sexto, hein? Ah, PH, no Instagram, hein? Vamos abraçar aqui no Instagram, acabou de conectar, abraçando o Reginaldo Souza, abraçando o José Augusto, o Botinho vincou aqui, hein? A Cláudia e o Luiz Carlos também estão conectados, bom dia, bom dia, bom dia pra essa turma boa, hein? Essa turma boa, sexta-feira, sextou, meu povo apaixonado, 7:34 agora, PH. É, com muita moda boa pra você no seu rádio. Entre o Parada Dura. Essa aí, hein? Arapuca.

pega na PUC, hein? Você curtiu aqui na Rádio Nova FM com Trio Parada Dura. 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É, 7:37 agora. Logo mais às 8, Rádio Debate, uma rádio defendendo a cidade inteirinha. É o Candinho, rapaz, é o nosso Cândido Filho, junto com ele, Roger Fernandes, o fera da comunicação. Aí você vai ficar sabendo de tudo que está acontecendo em Anápolis, em Goiás, no Brasil e no mundo. Olha só, dificuldades de venda de carne bovina do Brasil para a União Europeia e China levam Goiás a buscar novos mercados para exportação do produto. Daqui a pouco o Rafael Mesquita vai destacar. E ainda, operação da Polícia Civil desmonta esquema de notas fiscais de empresas fraudulentas que causava prejuízo de milhões ao estado. Vitor Silva vai destacar logo mais aqui, às 8, com Cândido Filho, Rádio Debate. Uma rádio defendendo a cidade inteirinha, PH. É, meu povo apaixonado, hein? Mendonça levanta sigilo de investigações do caso Master. É, Candinho vai destacar. E ainda, Donald Trump promete 5.000 americanos se republicanos vencerem eleições. Isso é legal? Candinho vai destacar logo mais aqui. Ele e o Roger Fernandes vão tricotar, meu povo apaixonado. Funcionários da Caixa entram em greve nacional por tempo indeterminado. Muita informação no seu rádio daqui a pouco, hein? De Anápolis, Goiás, para o Brasil e o mundo. Caiado é internado em São Paulo para tratar faringite aguda. É, PH. Candinho vai destacar. Filiado do PRTB pede ao TSE prisão de Leonardo Avalanche, anapolino vice de Marçal. Daqui a pouco, PH, daqui a pouco. 7:40 agora. 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É moda boa. É Chitãozinho e Chororó. Fui num baile em Assunção, capital do Paraguai. Onde vi as paraguaias sorridentes a bailar.

garganta afinada, viu? É Chitãozinho e Chororó. Abraçando o Silva Gomes, hein? O homem da noite é nosso, tá linkado no Instagram. Levanta cedinho, cedinho, cedinho, pra ficar mais tempo à toa, né? Ei, meu bovão apaixonado.

0: Testou a garganta aí, tá afinada? Aí é Chitãozinho Chororó, ué, galopeira! 7:43 agora. Vamos ali aos reclames do nosso Carlos Antônio Nogueira Butina e daqui a pouquinho voltaremos pra encerrar a programação aqui, programação musical, porque o Candinho já tá chegando, tá ali na portaria da rádio, tomando aquele cafezinho rancheiro, aquele leitinho e comendo aquele pãozinho, o nosso Cândido Filho, o nosso Candinho.
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já são 7 horas e 48 minutos agora, quase no final do programa, PH. Nova FM. Ah, então vamos de música aí, ó. É o Gino mais o Gino, As Águas do São Francisco. Bom dia, bom dia.

Tarifas do São Francisco, 7:51 agora, PH. 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Com muita moda boa pra você. Ê, PH, sonhei com você, hein? É milionário José Rico, 7:52 agora.

sonhei com você. E a milionária José Rico. E o Valdir linkou aqui, não. O Valdir Batista linkou aqui no finalzinho do programa. É, estou em Pameri de Goiás. Ei, Valdir, tá passeando, hein? Tá andando.

Hoje é o nosso Valdir aí, nosso Valdir Batista. Então hoje não vai ter Renan Raí, né? Não vai ter Renan Raí. E o Valdir conectou tarde aqui no finalzinho do programa, PH. É, e assim, com essa linda canção aí de Milionário José Rico, Sonhei com Você, chegamos ao final de mais um programa de hoje, hein? E olha só, tudo que um sonho precisa para ser realizado é alguém que acredite que ele possa ser realizado. É isso mesmo, PH. Então vamos embora. Vamos embora, mas vamos agradecer a Deus, né? Vamos agradecer a Deus. Oh, meu Deus, muito obrigado por estar aqui na Rádio 9 FM, comunicando com tanta gente importante, que é você. É você mesmo que sai do outro lado com seu radinho ligado, hein? Os internautas através de Rádios Net, pelo aplicativo aqui na 9 FM, pelo Instagram, né? Rádio 9 FM Anápolis, de Anápolis, Goiás, para o Brasil e o mundo. Rádio São Vicente na Igrejinha, tá lá. Aquele exemplo de homem, aquele homem é Matito Gomes, El Pequetito, aquele que tem um DNA privilegiado, é bonitão demais da conta, é lindão, é Matito Gomes, El Pequetito. E Rádio Cerrado, Alessandro Bartras, hein? Agradecendo ao Carlos Nogueira Butina, direção geral, departamento comercial, José Viveiro, o nosso patrãozinho João Pedro Nogueira e o Ornei Carvalho, o homem do cartãozinho Black, viu? Do cartãozinho limitado, é o Ornei Carvalho, reforço aqui da Rádio 9 FM, hein? Na sequência, tem Cândido Filho e Roger Fernais aqui, a participação de Roger Fernais. Rádio Debate, uma rádio defendendo a cidade inteirinha. Ei, meu bobão apaixonado, hein? Às 11 horas, tudo do esporte pra você. É a geração do esporte no comando de Carlos Nogueira Botina, com a coordenação de Eusébio Ribeiro, né? Isso mesmo. Ah, logo mais, às 18 horas, a Eliane Rodrigues e a Júlia Santana, a Julinha no Visão Geral. E pra fechar muito bem a sua noite, Silva Gomes, a noite é nossa, hein? No sabadão, tem Amanhecer Sertanejo, no sabadão das 7 às 9. É o meu amigo Zé da Onça, e com a participação do seu Zé lá do Pregão JC. Quem é o cantor? Diego Couto. E o Ranada, gente boa, o japonês do Paraguai, o Raposão. Será que vai estar amanhã no programa? O homem agora só quer saber de viver no lago, tá conferindo os peixes lá do lago. O nosso Ranada, gente boa, é o Raposão, né? Mas o PH tá indo nessa, desejando a todos uma ótima sexta-feira e que Deus nos proteja e nos livre de todo mal, né? Não tem espinheira danada, não tem, porque agora nessa linda canção aqui é Jesus. Sabe por quê? É só ele, né? Esse aí, ó, na hora da dificuldade, na hora que a coisa não tá boa, a coisa tá feia, é pegar com ele, né? Porque é só ele. Obrigado, meu Deus! Tá chegando o Candinho aí!

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7: Hora certa.
8: Em Anápolis, 8:19.
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8: Olá você, bom dia.
11: Bom dia.
8: Bom dia. Agora 8:20 desta bela e ensolarada, e bota ensolarada nisso, viu, PH? Hoje é que dia mesmo, PH? Pois é, hoje é sexta-feira, dia 11 do mês de setembro de 2026. E nós estamos chegando para esta edição do Rádio Debate, o seu espaço livre e democrático do jornalismo anapolino. Aqui é onde a notícia só tem um lado, que é o lado da verdade. E nisso você pode acreditar. Até às 11 horas estaremos aqui juntinhos para levar até você tudo o que anda acontecendo em Anápolis, em Goiás, no Brasil e no mundo. E como sempre, e a gente faz questão de renovar esse convite todos os dias, o Rádio Debate da Nova FM quer ouvir você, cidadão, cidadã anapolina. Vamos falar de Anápolis, esta cidade que nós tanto amamos e queremos sempre ver no caminho da paz, do bem, da justiça social, do desenvolvimento econômico, enfim, uma cidade onde o serviço público funcione verdadeiramente em favor da população. Este é o nosso propósito quando a gente assume todos os dias esse microfone poderoso da Nova FM para fazer esse debate, essa discussão, para poder falar sobre as coisas e sobre as causas de Anápolis. Por isso, é que a sua opinião é muito importante para nós. Sabe por quê? O seu posicionamento crítico nos ajuda, inclusive, a provocar uma correção de rumos naquelas decisões antipáticas e impopulares que às vezes são tomadas pelo poder público. E é por isso que a gente abre esse espaço todos os dias aqui na Nova FM, no Rádio Debate, para poder fazer esse debate, essa discussão a respeito das coisas da cidade. Afinal de contas, nós estamos levando adiante aquele projeto de construir uma cidade melhor para todos nós. Afinal de contas, nós, anapolinos, merecemos, mas acima de tudo, precisamos viver numa cidade cada vez melhor. Por isso, a sua participação, a sua opinião é muito importante para nós. Anote aí o telefone, que tem o WhatsApp, para você encaminhar a sua mensagem e participar. Meu amigo Paulo Henrique Mendes, o PH, que é o produtor do programa, tá ali, ó, prontinho para te atender. Pode ser mensagem de texto ou pode ser mensagem de voz, que é o áudio. O importante é você participar. Então anote aí o telefone. É o 96-000-5177.
12: Repita!
8: 96-000-5177. Agora, se você preferir nos acompanhar e participar lá pelas redes sociais, fique à vontade. Nós estamos também lá no Instagram e no YouTube. Mas, Candinho, como é que eu vou encontrar vocês por lá? É simples, você vai abrir um aplicativo, nesse caso é um Instagram, mas vale também para o YouTube. E lá naquela lupa onde você faz a pesquisa, você vai clicar e vai digitar, vai escrever assim, ó, Rádio Nova FM Anápolis. E aí você vai nos encontrar por lá, né? E aí você pode também encaminhar a sua participação. Aliás, no YouTube tem um canal onde você pode se inscrever e acompanhar ao vivo não apenas o Rádio Debate, mas toda a programação da Rádio Nova FM. Será um prazer enorme compartilhar esse espaço de democracia e de muita informação com todos vocês. Portanto, sejam bem-vindos, porque às 8:24, o Rádio Debate da Nova FM desta sexta-feira, 11 de setembro de 2026, já está no ar.
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Pois é, às 8h25, começando então o Rádio Debate aqui pela Nova FM, desta sexta-feira, 11 de setembro de 2026. E começou o dia com uma notícia ruim: a greve dos funcionários, dos servidores da Caixa Econômica Federal. E é uma greve nacional, viu, PH? Então você já pode se preparar aí para alguns contratempos. Agora, é claro, a gente espera que a legislação seja cumprida, seja obedecida, porque tem que manter um pessoal de plantão lá para poder atender determinadas ocorrências, determinadas necessidades. Que tem uma pessoa, né, que tem, por exemplo, sacar um dinheiro na Caixa Econômica Federal que não tem outra alternativa, a Caixa tem que proporcionar isso para ele, né? E a informação que a gente tem até agora da direção da Caixa é de que nenhum cliente será prejudicado em caso de uma necessidade extrema, e que esse efetivo mínimo de, se não me engano, 30% vai ser mantido em todas as agências da Caixa pelo Brasil afora. Claro que é mais uma luta dos servidores da Caixa Econômica Federal por melhores condições de trabalho, por melhores salários e tal. Então se prepare aí, porque a Caixa Econômica Federal tá de greve no Brasil inteiro. 8h26. Ontem a gente comentava aqui no programa um assunto e que foi objeto de comentário em muitas rodas políticas foi nem só em Goiás, não, pelo Brasil afora: a desistência de candidatos, alguns com consistência eleitoral, chances inclusive de ganhar a eleição, mas que estão deixando a disputa de lado, porque essa distribuição do tal de fundão eleitoral virou uma prostituição sem tamanho. Não, o termo correto é esse mesmo: fundão eleitoral foi prostituição.

virou uma prostituição sem tamanho. Não, o termo correto é esse mesmo. Fundão Eleitoral foi prostituído. Né? Porque é uma coisa que nasceu para poder permitir a quem não tem a mínima condição participar de uma campanha eleitoral, está servindo apenas como um instrumento para poder enriquecer uma meia dúzia aí. Não, só pode ser, porque cadê esse dinheiro? Lá do orçamento da União foi liberado. É 4 bilhões e 900 milhões de reais. E não tem chegado para as campanhas, por que não? O que está acontecendo? O que tem que mudar, na minha opinião, é o critério para a distribuição dessa grana. Para alguns tem chegado, e tem chegado muito dinheiro. Para outros não tem nada. É, e o pessoal está ficando chateado, está ficando contrariado, está todo mundo deixando as campanhas. Tanto é que você não vê campanha nas ruas. A não ser aqueles, né, endinheirados, abastados aí, que tem as devidas condições e tal, fazendo campanha. E é isso, aí torna a disputa muito desigual. Muito desigual. Não é? Então, eu acho, inclusive, eu acho que isso deveria ser objeto aí de fiscalização, de uma atuação mais efetiva por parte do Ministério Público Eleitoral. No caso de alguma irregularidade, fazer a denúncia e reparar esses danos, porque tá ficando difícil, tá ficando ruim. Todo dia que chega aqui, ó, fulano desistiu, você ficou sabendo? Eu não tô sabendo, não. Pois é, vai comunicar daqui a pouco o partido lá pra desistência. Não vai mais disputar a eleição. Mas o que que aconteceu? Uai, não tem dinheiro nem pra colocar gasolina no carro pra fazer campanha. Né? Então, até quando vamos conviver com essa pouca vergonha? Já falei aqui, acho que foi até no comentário de ontem. Então já passou da hora de acabar com esse fundão também, então. Passou da hora. Porque você cria um fundo com recursos públicos, dinheiro que vem lá do orçamento da União, para uma meia dúzia ficar rica aí e não ter a campanha? Não, tá certo não. Tem que... Então vamos acabar com esse negócio então. Vamos encontrar outra maneira. Ou então disciplinar, organizar essa casa, essa bagunça que tá aí. Né? Não, a expressão é essa mesmo. Prostituíram lá o fundão eleitoral. Não tem que ser nada elegante essa hora, não. O que eles fazem com a gente é pior do que isso. Não, tá de brincadeira mesmo. Eu falo isso só porque já recebo aqui a informação. Mais uma candidatura importante que anuncia oficialmente a sua desistência da disputa. Lembra do Cláudio Meirelles, que foi deputado estadual umas 4 legislaturas, parece? Acaba de anunciar aqui que não vai. Ele tá no PSB. Pois é. Acaba de anunciar aqui também que não vai ser mais candidato, não. Ele era candidato a deputado federal. Não, não tem condições. Eu não tenho a mínima condição de tocar uma campanha, né, sem esses recursos do fundão aí. Tem gente que vai continuar tocando a campanha. Esses endinheirados aí que, né, não estão nem aí para custo, gasto de campanha nem nada. O ex-deputado estadual Cláudio Meirelles, que é do PSB, desistiu de disputar a Câmara dos Deputados. Conforme o portal de divulgação de candidaturas e contas eleitorais, desta quinta-feira, ou seja, de ontem, o Cláudio Meirelles renunciou aí a sua candidatura, né? Em nota, ele informou que recebeu o convite do PSB para ser candidato a deputado federal, com o compromisso do partido de repassar recursos financeiros do fundo partidário como ajuda para a campanha. Esta semana, diz aqui o Cláudio Meirelles, fui informado pelo partido que o repasse do fundo partidário seria em torno de 25% daquilo que foi prometido. Assim, tomei a decisão de renunciar à candidatura em razão do curto período de campanha e pela falta de recursos financeiros prometidos. Cláudio Meirelles, que disputou as últimas 5 eleições para deputado estadual. 4 delas ele foi eleito. Quer dizer, uma pessoa que já tinha uma carreira na política lá, né? Pois é, na última agora, em 2022, ele teve 31.828 votos, mas não conseguiu uma cadeira, né, na Assembleia Legislativa, ficando, portanto, na suplência. Então, Cláudio Meirelles também está fora da disputa, está fora da disputa lá do cargo de deputado federal. Ele não vai mais disputar, não tem dinheiro para campanha, o dinheiro do fundão também não chegou. É, pouca vergonha esse negócio aí, viu? Pouca vergonha mesmo. 8:31. Rapaz, já tinham resolvido uma coisa lá e acabaram fazendo outra, né? O André Mendonça mantém o sigilo das investigações sobre o filme Dark Horse. Ontem à noitinha, viu, BH? Fui dormir, tinha autorizado a quebra do sigilo de todo mundo lá. Igual o presidente Lula tinha, né, feito a abordagem. Não, doa a quem doer, quebrar o sigilo de todo mundo. Né? Aí agora de manhã já, né? O dia, a sexta-feira, já amanheceu com essa notícia aí, que não vai ser quebrado sigilo coisíssima nenhuma, que o André Mendonça parece que voltou atrás. Aliás,
ele tinha sido convocado pelo ministro

0: ministro Edson Fachin, né? Foi um pedido do ministro Fachin, que é presidente do Supremo Tribunal Federal, de quebrar esses sigilos aí do caso Master. E aí, no primeiro momento, o André Mendonça aceitou, tava tudo tranquilo e tal, agora voltou atrás. Mas por que voltou atrás? Tem medo de quê? Aliás, quando é que nós vamos ter, então, uma investigação séria a respeito desse assunto, que virou um embate político lá no Supremo Tribunal Federal, né? Para ser uma coisa estritamente técnica de trabalho da Polícia Federal, que está investigando, aliás, está fazendo um bom trabalho, mas ele está sofrendo essa interferência política aí. É, uma hora é com o André Mendonça, outra hora é com o Alexandre de Moraes, né? Porque que tem muita coisa errada aqui, tem. Eu não preciso ser especialista nessa área aqui para saber, não. Aí agora, ontem à noite já aceitava quebrar o sigilo das investigações lá do Banco Master, especialmente o financiamento lá do filme, lá do Dark Horse. Agora de manhã já não pode mais. Daqui a pouco vamos falar mais sobre isso aqui, que a coisa não tá realmente fácil, não, amigo. O bicho tá pegando no Supremo Tribunal Federal. É, preciso explicar agora por que ele voltou atrás, não aceitou quebrar esse sigilo. Por quê? Né? O André Mendonça, que foi elogiado quando tomou aquela decisão de expor os diálogos do Alexandre de Moraes com o Vocaro, né? Ah, mas ele quebrou um sigilo que não podia, ele infringiu a lei, mas de qualquer maneira ele fez o serviço, é correto aquilo lá, pode ser até imoral, mas é ilegal. É, ele quebrou o sigilo lá do Alexandre de Moraes com o Vocaro. Aí agora ele não aceita quebrar os sigilos do Flávio Bolsonaro, aí não, né? Aí um cabo eleitoral de luxo lá no Supremo, o senhor André Mendonça. É cabo eleitoral do Flávio Bolsonaro. Não, tem que quebrar todo mundo aí. Por que? Que investigação seletiva é essa? Investiga uns e outros não. É, sinceramente, não consigo entender. Espero que na volta, no decorrer do dia de hoje, né, essa coisa tenha uma modificação. Que ele volte atrás. Aliás, foi um pedido do ministro Luiz Edson Fachin, que é o presidente do Supremo Tribunal Federal, foi que ele quebrou esse sigilo. Aí, de repente, volta atrás. É, então, essa é a situação agora lá em Brasília. É, o André Mendonça voltou atrás na quebra do sigilo lá do Banco Master, né? De lá onde a gente vai ficar sabendo de tudo, né? 8:34, deixa eu abraçar aqui meu amigo Gilmar Martins. Você lembra do Gilmar Martins, PH? Grande Gilmar Martins, ele é vice-presidente do Sind de Anápolis, ouvinte assíduo aqui do programa. Essa hora tá nos acompanhando aí. Um abraço para você, viu, Gilmar? O Gilmar está se convalescendo, né, de uma intercorrência lá de saúde, tá, mas tá tudo tranquilo com ele. Falei com ele agora de manhã. Tá tudo tranquilo, tá em franca recuperação. Daqui uns dias tá dando trabalho para todo mundo aí de novo. Né, PH? Grande Gilmar Martins, um abraço para você. É, Gilmar Martins, que é irmão do Piqui, torcedor do Atlético Mineiro. Você quer irritar o Piqui, você fala que ele tá torcendo pro Cruzeiro agora. Já você ficou sabendo da última aí? Foi, não, o que foi? O Piqui trocou de time agora, ele tá torcendo pro Atlético Mineiro, mas não, ele torce agora é pro Cruzeiro. Rapaz, aí você mata o Piqui do coração, que ali é atleticano, vai ser galo assim pra lá. Galo das Alterosas, grande Piqui, um abraço pra ele. Nelson, irmão do Selmin também, irmão da turma boa, rapaz, irmão da turma boa, né? Um abraço pra você, viu, Gilmar? Muito obrigado pela companhia e pela audiência de todos os dias. 8:35. Rapidamente aqui, pegar, eu preciso falar. Não, aliás, vou deixar pra depois do intervalo. Não, acho que dá tempo agora. 8:35. Rapaz, não é de ver. É, tem. Saiu o resultado de uma licitação que fizeram lá pra poder escolher a OS que vai administrar o Hospital Alfredo Abrão. Que vinha sendo feito em sentido precário lá pela FUNEV, não é isso, pegar? Agora. É, foi divulgado ontem o resultado lá do chamamento, não foi bem uma licitação, foi um chamamento público. Classificação de uma OS para fazer a gestão lá do Hospital Alfredo Abrão, o antigo Cais do Progresso. Agora te dou um doce, PH. E você pode escolher o doce que você quiser. Se você acertar quem foi que ganhou o negócio lá, da chamamento público. Um doce, PH. Para você, fala assim, Candinho, quem ganhou lá a licitação para fazer gestão no Hospital Alfredo Abrão foi a OS tal. Você tem, se você se, tem um doce, PH, você pode escolher o doce que você quiser, que eu, se não existir aqui no Brasil, eu faço questão de buscar para você, mas se você adivinhar, se você souber qual foi a OS que ganhou o chamamento lá do Alfredo Abrão, né? Eu posso falar, então não salvo, vou falar para você, PH. Rapaz, a FUNEV vai fazer um contrato com a prefeitura para poder fazer a gestão lá do Hospital Alfredo Abrão. E eu já falei isso aqui, o pessoal leva na brincadeira, mas é sério mesmo. A prefeitura lá, o prefeito Márcio Corrêa tem que determinar lá para a Secretaria de Saúde, ligar para o pessoal da FUNEV, separar lá umas duas, umas três salas e levar a Secretaria de Saúde lá para a FUNEV. É porque aproveita e desocupa as salas da prefeitura para fazer outras coisas. Gente, que é um absurdo um negócio desse. Né? De novo, é a FUNEV que vai tocar, né, a gestão de uma unidade de saúde do município. Ah, Candinho, mas já estava lá de forma precária, né? E foi de última hora, foi chamada pra, porque o prefeito queria tirar o pessoal que estava lá no Hospital Alfredo Abrão. Aí naquela transição de governo colocou a FUNEV lá para tomar conta. E já tem o quê? Já tem quase 2 anos, mais de 1 ano e meio. E agora, saiu o resultado da licitação. Aí surpresa zero, né? A FUNEV que vai fazer a gestão lá do Alfredo Abrão. Gente, eu já cansei de falar isso aqui no programa e não vou mudar a minha opinião, que é o seguinte: não é nada contra a FUNEV, que é uma instituição, sim, que tem o respeito da sociedade anapolina, tem uma história aqui, presta importantes serviços, porque a FUNEV é ligada lá à Uni Evangélica, né? É uma instituição de ensino que já formou milhares de anapolinos e goianos, né? Então, quer dizer, é uma instituição que tem serviços prestados. Agora, o questionamento que eu faço é em relação a estratégias que precisam ser adotadas, inclusive políticas públicas na rede pública de saúde. Você já pensou se tiver algum contratempo entre a FUNEV e os seus funcionários? A rede pública de saúde de Anápolis vai paralisar, porque não tem outra entidade que toma conta. A FUNEV já toma conta, já faz a gestão aqui da UPA pediátrica, não é isso, PH? É, UPA pediátrica é com a FUNEV. Tem lá no hospital de urgência, mas lá é um contrato com o estado, então não vou nem colocar isso aqui, mas ele também faz a gestão lá dessa unidade de saúde, que é o hospital de urgências. Agora do Alfredo Abrão, né? Além dos mais, acho que se não me engano, são mais de 70 unidades básicas de saúde, as UBSs, que é aquele postinho de saúde lá do seu bairro. Aquilo ali também é gerido pela FUNEV. Então, quer dizer, gente, é um erro de estratégia colossal. É um negócio que não dá, sinceramente, para entender. E não tô nem falando que é da atual gestão, não, porque da gestão passada já tava assim também. Embora não estivesse nesse volume aí. Hoje a FUNEV toma conta de tudo. E eu vou falar sobre tudo isso e muito mais daqui a pouco, depois do intervalo. Você sabe por quê? Tá vindo aí o horário eleitoral e a gente tem que respeitar. Daqui a pouco a gente volta, tem muito mais ainda hoje aqui no Rádio Debate para você.
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13: Hora certa. Em Anápolis, 8 horas e 43 minutos. De volta aqui com o Rádio Debate, o seu espaço livre e democrático do jornalismo anapolino. Anote o WhatsApp para você participar aqui com a gente. É o 96-000-5177.
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13: 96-000-5177. Agora, se você preferir, pode nos acompanhar e participar também lá pelas redes sociais. Nós estamos lá no Instagram e no YouTube. Por falar em YouTube, deixa eu abraçar aqui meu amigo Paulo de Paula, tá lá na Irlanda, já acordou nesta sexta-feira, já tá lá pegado rente no batente, né? Tá trabalhando lá, tá ganhando a sua vida lá na Irlanda, mas não deixa de nos ouvir aqui no Rádio Debate da Nova FM. Um abraço para você e muito obrigado, viu, Paulo, pela companhia e pela audiência de todos os dias. Paulo tá dizendo ali, bom dia para vocês, meus conterrâneos, bom dia para você também, Paulo. Candinho, essas promessas de candidatos para as próximas eleições são uma maravilha, né? Tem solução para tudo. É verdade, Paulo. Eu costumo dizer aqui que durante a eleição a gente não tem problema, que tudo resolve, né? Você já observou, antes da eleição, vem eleição, vai eleição, aí é tudo. Vou resolver o problema da saúde, a saúde continua uma porcaria. Vou resolver o problema da educação, vai ser educação em tempo integral, educação continua uma porcaria. Vou construir um hospital pro povo não ficar morrendo nas filas aí e tal, continua morrendo. Rapaz, eleição resolve tudo. Mas o povo também não desconfia, né? É, tem que, né, dar uma dura nesse pessoal, cobrar deles ao cumprimento das promessas lá, ué. Porque toda eleição, né, rapaz, é a mesma ladainha de sempre, né? Eu vou valorizar a educação, eu vou trabalhar em favor da saúde. Isso não precisa prometer, não. Isso é obrigação de cada candidato e de quem se eleger, deputado, senador, o que for. É obrigação zelar pelo bem-estar da comunidade, da população. Mas é aquela velha história, né? Política virou só interesse pessoal. Concordo contigo, viu, Paulo, né? Eleição é maravilha, tem resolução para tudo quanto é tipo de problema. Né? Pois aí o pau, o bicho tá pegando, Caninho, todos os dias da semana, né, PH? É, lá em Brasília, né, Paulo, né? Tem, tá pegando mesmo. Ainda bem que ainda tem o tal Pix, ela tá falando sobre a greve dos servidores da Caixa Econômica Federal. Caninho, por falar em bilhões de reais, o homem gastou 10 bilhões só com a tal de Lei Rouanet, só para artistas consagrados. 75% dessa bagatela se evapora, né, Caninho? Só pra... o pessoal que é do lado dele, não sei o que, tá dizendo o Paulo de Paula. Pois é, mas ô Paulo, isso aí é o seguinte, a Lei Rouanet, você sabe como é que é o processo de captação de recursos da Lei Rouanet? Se você soubesse, talvez você teria, né, uma outra opinião. É uma lei de incentivo à cultura que, para você ter acesso aos recursos, você tem que elaborar um projeto, lá um show, uma peça de teatro, um filme, alguma coisa.

0: Incentivo à Cultura, que para você ter acesso aos recursos, você tem que elaborar um projeto, lá um show, uma peça de teatro, um filme, alguma coisa. E você tem que levar lá para o Ministério da Cultura, isso tem que ser aprovado. Aí ele autoriza a captação dos recursos. E aí você tem que correr atrás. Você vai nas empresas, oferece lá o patrocínio. Se a empresa patrocinar, aquele dinheiro que ela gasta com o patrocínio, que ela investe no patrocínio, ela vai poder abater no imposto de renda. Então dá um trabalhão danado. A Lei Rouanet não é só você ir lá no caixa, pegar o dinheiro e gastar à toa, não. É um processo bem mais complexo para você seguir. Agora, diferente desse pessoal que faz show, né, ô Paulo? É, esses artistas, inclusive muitos deles goianos, né? Que eles vão direto nos caixas das prefeituras, né? Fazem contrato lá de um milhão e meio por show e o bicho tá pegando do mesmo jeito. Gente que ficou rica aí às custas de dinheiro público, né? Artista, artistas consagrados, né? Que eles não vão lá na Lei Rouanet não, viu, Paulo de Paulo? Esses não vão não. Sabe o que que eles fazem? Eles vão direto lá no caixa da prefeitura, do governo do estado. É, fazem contratos, tá, de um milhão e meio por show e o pau quebra do mesmo jeito. É assim, é isso que precisa mudar. É disso que a gente tem que tomar vergonha na cara. É, eu acho que é preciso discutir de novo essa situação. Se bem que o Ministério Público tá bem mais atento aí, tem proibido, inclusive, a realização de shows em alguns municípios. Tamanho era o escândalo, né? Tamanho era o escândalo, essa relação desses artistas aí com algumas prefeituras. Inclusive, já citei esse caso aqui no programa. Teve um show lá em Roraima que foi suspenso, foi proibido, acho que foi do Gustavo Lima. Sabe por quê? O dinheiro que ele ia receber de cachê era metade do orçamento da saúde daquele município durante o ano inteiro. Quer dizer, metade do dinheiro que ia gastar com saúde era para pagar o cachê de um artista de um show. Isso é que precisa mudar. Não, não sou contra o povo divertir, não, ir lá pro show e tal, não tem problema não. Mas tá tudo funcionando, tá tudo em dia, serviço público tá decente, a saúde tá sendo oferecida para as pessoas e tal, tem problema. Contrata lá o show do aniversário da cidade, da festa que você quiser fazer, tem problema não. Agora tem cidade aí que tá numa pindaíba danada, não tem dinheiro pra nada, mas o prefeito vai lá e contrata um monte de show. Não, isso não tá certo não.
1: Ô, moído danado.
0: É, não tá certo não. 8:49, eu preciso terminar aquele assunto da FUNEV. Então, gente, é questão seguinte, sabe, de estratégia. O município tem que ter uma política própria pra saúde. Saúde pública não pode ser entregue para a OES da maneira como foi entregue aqui em Anápolis. E eu fico mais chateado, sabe por quê? Porque na época da campanha havia uma promessa de que isso seria diferente. Não, nós não vamos aceitar mais essas OES tomando conta da saúde da cidade. Nós vamos fazer concurso, vamos contratar servidores para a saúde. E nada disso aconteceu. Eu quero saber até quando que isso vai continuar. Porque nenhuma providência foi tomada até agora. O prefeito deveria se preocupar mesmo com isso, fazer esse concurso aí, deixar a rede pública de saúde, por exemplo, das unidades básicas, não tem que estar, né, com organização social, não. Isso tem que ser política própria do município, política pública para chegar para a população da periferia, população dos bairros. E não chega. Não chega porque está em mãos, sei lá, em mãos erradas. Repito, nada contra lá a instituição, tem a vida dela, tem serviços prestados, maravilha. Eu falo como estratégia de saúde pública, isso não pode continuar. O que acontece em Anápolis é uma vergonha pro Brasil inteiro. Eu acho que não tem lugar nenhum do Brasil, não tem município nenhum do Brasil onde a saúde está sendo tão maltratada, né, como a nossa aqui. Tudo em mãos de organizações sociais, tudo. Né, a FUNEV domina quase tudo, né? Tem aquele hospital maternidade em Santa Terezinha, que administra lá, se não me engano, a UPA lá da Alair Mafra, que tá funcionando aqui onde era o hospital municipal. E lá o hospital, se não me engano, o hospital Jorge Rajá também é assim. E eu quero pegar, e outra coisa, eu quero saber de você, cidadão, você contribuinte, e você que defende essa prática nojenta aí, que é a presença dessas OS, eu acho interessante, sabe por quê? Eles se gabam aí o seguinte, fala, o SUS é o melhor e o maior plano de saúde do mundo. Que maravilha que seja assim. Claro, o SUS tem seus problemas, mas funciona dentro daquelas possibilidades que tem para a população mais carente. Aí todo mundo se orgulha de, nós temos que valorizar, temos que defender o SUS. Aí

0: atendimento que você precisa na saúde melhorou depois da entrada das organizações sociais, as OSs?
1: Não.
0: Melhorou
1: não,
0: a saúde pública?
1: Não, não,
0: não. Não, porque fica todo mundo defendendo e falando, não, Candinho, tem que terceirizar mesmo, que facilita a contratação de funcionário, melhora o sistema para aquisição de insumos, de material, mas o essencial, que é o atendimento às pessoas, tô te fazendo uma pergunta aqui, responda para mim aqui de maneira honesta, o atendimento na saúde melhorou depois da entrada das OSs?
1: Não, não, não, pois não, é. Não.
0: E você acredita que esse negócio não tem fins lucrativos mesmo? Você acredita?
1: Não.
0: Porque eu não.
1: Não.
0: Tá
1: não,
0: lá no
1: não.
0: Estatuto, é instituição sem fim lucrativo. Agora, é isso mesmo que acontece? Então, só brasileiro tem que largar desses negócios aí, sabe? Vai tudo na contramão. Aí depois reclama. Ah, porque tá ruim assim, tá ruim assado. Mas na hora de tomar uma providência, não toma. Tem aí, ó. Se fizer uma pesquisa aí, é bem capaz da maioria provar o que tá acontecendo aqui. Aí depois, na hora que precisa de um atendimento, não consegue, aí fica reclamando, fica ligando aqui pra rádio, vai pra rede social reclamar. Mas na hora de votar, não escolhe quem tem compromisso, não. Escolhe quem dá 100, quem dá R$200. Sabe? Até quando? Quando é que o brasileiro vai aprender? Porque não justifica, você pega uma montanha de dinheiro, que é dinheiro público, e olha que, porque saúde não é pouco dinheiro, saúde é muito dinheiro. Aí você pega e entrega, faz contrato tudo com a organização social. Não, e tá assim no Brasil inteiro. Aliás, o dia que fizeram a investigação mais séria nessas atuações dessas OSs aí, vai faltar cadeia no Brasil. Vai faltar cadeia no Brasil. Não, porque é escandaloso esse negócio. E não vem colocar a palavra na minha boca aqui não. Tô dizendo aqui que a FUNEB é uma instituição séria. Tem credibilidade. Pertence a uma instituição muito respeitada pelos anapolinos, que é a União Evangélica. Então não é nada contra a instituição, não. É contra esse sistema que aí está. Essa modalidade que foi implantada em Anápolis de gestão da saúde pública. Pega o nosso dinheiro e entrega tudo para a OS. Tudo. Então já vou falar de novo aqui para poder, né? Ver se o pessoal segue. Pede lá a FUNEV umas 2, 3 salas, não sei quantas lá suficientes. Pede lá umas 2, 3 salas emprestadas e transfere logo a Secretaria de Saúde lá pra União Evangélica, lá pra FUNEV. Vai precisar de quê na Secretaria de Saúde? Aliás, pode mandar lá pra Câmara lá uma mensagem lá, extinguindo o cargo de Secretário de Saúde de Anápolis. Porque não precisa mais de Secretário de Saúde de Anápolis, não, hein? Quem resolve tudo é a FUNEV. E outra coisa, parece que a relação com os servidores é muito boa. Eles têm recebido muitas reclamações aqui. Reclamam de processo seletivo, reclamam de tudo. É, parece que o município não supervisiona como deveria a atuação dessas OSs aí. Então nós temos que falar sim sobre isso. É um assunto importante que está no dia a dia da população. E não é possível que a gente vai continuar aqui. Até quando? Né? Quer dizer que campanha eleitoral, então você fala as coisas, promete, não precisa cumprir, não. Precisa não, né? Porque lá na campanha foi falado outra coisa, né? Que ia contratar, mas via concurso público, que ia resolver. O ISA tá aí, uma bomba relógio. Daqui a pouco a Anápolis não tem mais nem dinheiro pra trocar lâmpada na rua, nem tapar buraco. Vai ser tudo pra poder cobrir o rombo, os buracos lá do ISA. Não, gente, essa cidade precisa discutir uma política de um nível melhor. Sabe que eu vou ter que voltar a falar aqui, como falava lá no governo passado, que essa cidade não pode ser uma cidade só para meia dúzia? Parece que tá continuando do mesmo jeito. Cidade para meia dúzia. Meia dúzia aí estão muito satisfeitos, estão muito bem e tal, e o resto todo mundo lascado. Até quando vamos suportar isso aqui? 8:56. Antes de ir pro intervalo, deixa eu falar aqui, porque ontem à noite já tinha sido resolvido lá no STF a quebra do sigilo lá, da investigação lá do Banco Master. Aí amanhecemos na sexta-feira com essa péssima notícia. STF não quebra sigilo de investigação sobre Flávio Bolsonaro e o filme Dark Horse. Eu quero saber se a gente tá vivendo ainda na monarquia aqui no Brasil, se aqui ainda tem imperador, tem rei, tem esses negócios aí, né? Por que que o Flávio Bolsonaro não vai ser investigado? O senhor André Mendonça, ministro do STF, deveria dar uma resposta. Ele que foi tão elogiado por ter quebrado lá o sigilo daquela investigação lá, apontando a ligação.

0: do Alexandre de Moraes com o Daniel Vorcaro, lá o dono do Banco Master. Agora não aceita porque ia investigar o Flávio Bolsonaro? Agora é cabo eleitoral do Flávio Bolsonaro também, o senhor André Mendonça? Ministro do Supremo não é pra isso não, hein? É. Então vamos lá. Entender aqui a notícia aqui, PH. O ministro André Mendonça do Supremo Tribunal Federal não incluiu na quebra de sigilo determinada nesta quinta-feira a investigação que envolve o senador Flávio Bolsonaro e também o banqueiro Daniel Vorcaro e o financiamento do filme Dark Horse. Ora, mas é o principal da investigação? Ele não autorizou. Não, vocês podem investigar, mas o Flávio vocês não vão investigar, não. É o repasse de recursos lá de financiamento do filme Dark Horse também não. Vai então pra quê? Vai adiantar de quem então essa quebra de sigilo? Vai adiantar nada, né? É, o banqueiro Daniel Vorcaro e o financiamento do filme Dark Horse. É, a medida que trata do caso não aparece entre os 15 procedimentos que tiveram sigilo retirado após solicitação do presidente da corte, o ministro Edson Fachin, que está retirando. Vai autorizar, investigar essa relação aí que existe. É dinheiro público, financiamento do filme e tal, não sei o quê. Mas não vai investigar a participação do Flávio Bolsonaro. É interessante, né? Interessante. No despacho, Mendonça determinou a abertura de uma medida que uma das principais frentes do caso do Banco Master e de outros 14 procedimentos que considera contidos ou relacionados a ela. A decisão também prevê o envio da íntegra desses autos à presidência do STF e aos gabinetes dos demais ministros. Tá muito sigiloso, né? Tá muito sigiloso. Então quer dizer que o povo brasileiro vai continuar sendo feito de bobo, então. É isso? Por isso que ele não vai liberar o sigilo? Eu imagino, né, se a gente conseguiu ter acesso àquele áudio lá do Flávio Bolsonaro para o Daniel Vorcaro, quem mais que não deve ter, hein? Quem mais que não deve ter nessa comunicação entre os dois? E aí eu falei isso aqui ontem no programa, o pessoal não acha bom, não. Aí eu tô com o presidente Lula. Doa a quem doer. Tem que quebrar esse sigilo. Essa investigação precisa ser feita às claras, não pode ser seletiva. Tá certinho. Mas parece mais uma vez que vai ser travada lá no STF. Tem que fazer um intervalo agora, mas não sai daí não, porque daqui a pouco a gente volta. Tem muito mais ainda hoje aqui no Rádio Debate para você.
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0: Hora certa. Em Anápolis, 9:03. De volta aqui com o Rádio Debate, o seu espaço livre e democrático do jornalismo anapolino. 96005177.
12: É fita!
0: 96005177. Esse telefone, gente, é o que tem o WhatsApp, para você encaminhar mensagem e participar com a gente aqui do programa. Pode ser mensagem de texto, mensagem de voz, que é o áudio. Importante é você participar. E meu amigo Paulo Henrique Mendes, o PH, que é o produtor do programa, tá ali, ó, prontinho para te atender. E deixa eu abraçar aqui meu amigo Márcio Anderson Gomes Alencar, é médico veterinário. Um abraço para você, viu, Márcio Anderson? Muito obrigado pela companhia e pela audiência todos os dias aqui no programa. Tá dizendo aqui o Márcio: bom dia, Candinho e PH, também o Roger Fernandes, é o pessoal aí do Rádio Debate da Nova FM. No período eleitoral, Candinho, aparecem os milagreiros de plantão, mas depois das eleições os santos desaparecem. É uma verdade, viu, Márcio? É desse jeito mesmo. É, em eleição você não tem problema, tudo é resolvido, né? Resolve saúde, não tem mais problema, educação não tem mais problema, resolve tudo. Aí depois que passa a eleição, aí o povo some. E uma outra coisa, Candinho, e agora é uma cobrança ao senhor prefeito e às autoridades municipais. Quando é que realmente a clínica veterinária municipal vai funcionar? Porque eu recebi imagens que o local não está funcionando. É, o Márcio está se referindo aqui àquela clínica para castração de animais. Se diz que não está funcionando. Então, se não está funcionando, acabou a explicação por parte da prefeitura. É uma outra coisa, esses dias inauguraram aqui aquele ponto de apoio para os entregadores, né, PH? Aqui na Praça do Trabalhador, aqui próximo à Praça Badia Dyer, aqui no Jundiaí. Rapaz, pois é, passa lá agora pra você ver se tem alguém. Tem ninguém. Então não tá servindo pra nada aquele ponto lá também. Não, rapaz, tem coisa que eu vou contar, não vou pegar, não dou conta não, é difícil. Eu tava falando agora há pouco sobre a situação lá do ministro André Mendonça, do STF, de que ele voltou atrás, não autorizou a quebra do sigilo de algumas partes do inquérito lá da o Banco Master, da relação deles com o Daniel Forcar, do Flávio Bolsonaro, aquela turma toda lá. Pois é. Tem uma notícia aqui também que o ministro André Mendonça precisa explicar, que isso não deve ser o comportamento de um ministro do Supremo Tribunal Federal. O irmão do ministro André Mendonça, do Supremo Tribunal Federal, foi promovido em junho deste ano a secretário executivo da SP Regula, que é uma agência da Prefeitura de São Paulo, responsável, dentre outras áreas, pela regulação dos serviços funerários da capital. O irmão do ministro André Mendonça, ele é funcionário dessa autarquia lá do governo de São Paulo, né? E ele foi promovido esses dias. A promoção ocorreu, olha só, preste atenção nesse trecho da notícia aqui. A promoção ocorreu depois de Mendonça votar no STF em uma ação sobre o setor e adotar posição favorável à gestão do prefeito Ricardo Nunes, que é do MDB. Ou seja, o ministro do STF, André Mendonça, foi lá e votou favoravelmente a um pleito da prefeitura de São Paulo. Mas isso é só coincidência também, né, gente? Aí logo depois o irmão do ministro, que trabalha lá na Prefeitura de São Paulo, foi promovido. Não, isso aqui é no mínimo estranho, né? No mínimo estranho. O ministro aprova uma coisa que beneficia a Prefeitura de São Paulo, irmão do ministro que trabalha lá na Prefeitura, poucos dias se passaram e ele foi promovido. Canícia, tá desconfiando de alguma coisa? Claro que não, tô dando a notícia aqui. E como é uma notícia, né, que envolve o ministro do Supremo Tribunal Federal, André Mendonça, ele deveria vir a público explicar isso aqui. Não tem nada a ver, né? Mas aqui fica assim, sabe, subentendido, mas será que o ministro votou favorável à prefeitura nesse caso aqui? Foi pra... Será que teve barganha lá pra poder promover o irmão dele? Não, quero acreditar que essa troca não tenha sido feita, não. Acho que não, né? Você pensou, foi isso também, né, PH? Não, mas não foi, não. É porque a lei dizia que o ministro tinha que votar daquele jeito, né? Não, isso aqui, gente, é no mínimo suspeito, né? O irmão do ministro trabalha na prefeitura, ganha uma bela de uma promoção, pouco tempo depois que o ministro votou favoravelmente a um pleito lá da prefeitura de São Paulo. Rapaz, eu vou contar pra você, viu? Esse Brasil é preciso ser estudado mesmo. 9:08 agora. PH, você não quer mudar lá pros Estados Unidos, não? Brasil fica reclamando de pindaíba aí, que não tem dinheiro pra nada, que a vida tá difícil. Ah, mas Brasil não pode votar não em eleição americana, pode não, né? Só americano é que vota lá, né, PH? Você viu o que o Trump tá querendo fazer lá, PH? Trump promete $5,000, não é R$5,000 não, $5,000 a americanos, se o partido dele, o Partido Republicano, vencer as eleições lá nos Estados Unidos. Rapaz, mas vai ser assim, cara de pau pra lá, né? E ele falou assim claramente que cada cidadão americano vai ter esse dinheiro. Cidadão americano adulto, né? Tem que ser eleitor. $5,000, algo em torno de R$25,000. Se o partido de lá, Partido Republicano, ganha aquela eleição agora de meio de mandato, para eleger representantes lá na Câmara, lá no Senado americano e tal, tem essa eleição lá nos Estados Unidos agora, acho que é em novembro. E o Trump tá preocupado que parece que vai perder a maioria, né? Situação dele lá também tá ficando boa, não. Tem quase 70% de rejeição da população americana, sabia, PH? Podia fazer um convênio lá. Não tem jeito de fazer um tarifaço nisso aí, não, gente. Gente botar um tarifaço em americano, pra eles poderem mandar um pouco desse dinheiro pra cá. $5,000, R$25,000 pra você votar em alguém lá do Partido Republicano, ao Partido do Trump. Agora, você sabe quanto é que vai custar essa brincadeira se ele levar isso adiante? Quero acreditar que não. Que lá nos Estados Unidos é um país onde a lei ainda impera, ainda funciona, e eles não vão aceitar isso, mesmo se for legal. Não dá pra aceitar, isso é um comportamento indecente, esse negócio aqui. E você sabe quanto é que vai custar isso para o contribuinte americano, PH? R$1,2 trilhão. É dinheiro pra... Resolve todos os problemas do Brasil, PH, isso aqui, ó. R$1 trilhão. Então já vai pra 5 trilhões, né? R$200 bilhões, já vai mais 1 trilhão. Algo em torno de R$6 trilhões. Hein, PH? É mole ou quer mais? Olha aqui. E oferecer vantagem pessoal em troca de voto pode configurar crime eleitoral. Mas ele, né, fez esse anúncio lá nos Estados Unidos, do Donald Trump, que disse que ia acabar com a guerra do Irã, nunca acabou, né? Tá só no quais também. Esse é outro também que leva todo mundo no bico, né? Mas o que é dele já tá chegando também, né, PH? Que vai perder a eleição nos Estados Unidos. Tá tentando, inclusive, alterar a Constituição americana para permitir que ele dispute um terceiro mandato. Isso não pode. Se há uma coisa que lá nos Estados Unidos tem e é sagrado, é o respeito à Constituição. Dificilmente você consegue mudar algum artigo da Constituição ou inserir algum artigo lá na Constituição. Então ele não vai conseguir. Agora, será que ele vai invadir o Capitólio de novo, se ele perder a eleição? Partindo desse povo, você pode esperar tudo. Pegar 9:11. Vamos embora pro intervalo, rapidinho, porque daqui a pouco a gente volta. E tem muito mais ainda hoje aqui no Rádio Debate para você.
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9: Com muito prazer, nós estamos recebendo nesta manhã, aqui no estúdio do Rádio Debate, a presença da doutora Renata Braga, que é nutricionista, é uma pessoa muito, né, interessada nessa questão, especialmente da alimentação, que hoje em dia é um aspecto importante na sua existência, né? Muita pessoa diz o seguinte: você é aquilo que você se alimenta, que você consome, e é verdade, a alimentação tem um peso fundamental na saúde das pessoas, e a doutora Renata é uma estudiosa a respeito desse assunto, e é justamente sobre isso que a gente vai conversar a partir de agora. Renata, mais uma vez, muito obrigado por você ter aceitado o nosso convite, vindo aqui falar com a gente. Bom dia.
10: Bom dia, Candinho, que agradeço o convite, viu? É sempre uma satisfação muito grande estar aqui falando de nutrição.
9: Maravilha, pra gente também é uma satisfação enorme te receber aqui no programa. E essa é uma verdade, né, Renata, né? Quer dizer, a pessoa é muito daquilo que ela consome, que ela se alimenta, né? Antigamente o pessoal não tinha preocupação, né? Se alimentava de qualquer maneira, não tinha hora certa, não tinha aquilo que era certo para consumir e tal, saía comendo, se alimentando de qualquer coisa. Hoje as pessoas já têm uma preocupação maior com a alimentação, isso é fundamental na saúde que essa pessoa vai ter, né?
10: Com certeza. A informação, ela tem um lado bom e um lado ruim, né? Porque hoje o excesso de informação também acaba sendo ruim, mas traz essa vantagem, que as pessoas estão criando mais consciência, né? Nessa necessidade do autocuidado.
9: Não, isso, claro, que traz benefícios, né, Renata?
10: Claro.
9: A partir do instante que você passa a se preocupar com aquilo que você se alimenta, que você consome, isso tem um impacto na sua saúde, né?
10: Com certeza. Com certeza.
9: Aliás, quando eu te liguei, Renata, para poder fazer o convite, a gente falava sobre alimentação infantil, alimentação de crianças,

0: especialmente numa época de muito calor, né? Que as crianças às vezes ficam até desconfortáveis, elas sofrem muito com esse tempo de baixa umidade, de clima muito seco e tal. É importante as mães também se atentarem para a alimentação quando a situação estiver dessa maneira?
1: Extremamente importante, porque nós mães, né, pais, fica muito preocupado, mas meu filho não tá querendo comer, né? Tá mais quietinho, não tá reagindo bem a esse calor. Mas olha só, se até a gente não se sente bem com excesso de calor, com essa baixa umidade, imagina então a criança que não para quieta, né?
0: Isso aí, o corpo
1: que
0: fica ruim, né, Renata?
1: Com certeza, que brinca o tempo todo e também vai desidratando, né? Então a gente precisa ter esse cuidado.
0: Certo. O que que é bom e o que que é ruim nessa época das crianças se alimentarem? Que tipo de alimento que deve se evitar? Qual tipo de alimento que se deve consumir mais, Renata?
1: Com certeza entender o dia a dia, né? Uhum. Entender o momento. Porque muitas vezes a mãe, né, se preocupa, não, vou fazer hoje tal refeição para minha criança quando chegar da escola. E quando chega, o ambiente mudou, já o tempo é outro, mudou. Né? Então a gente tem que entender isso, né? E nesse tempo muito quente, oferecer coisas mais frescas, coisas mais geladinhas, isso, né? Algo que chama atenção. Afinal, nós somos assim. É. Dá uma chuvinha, a gente quer uma sopa. Dá um calor, a gente quer chupar um picolé. É. Quer tomar um açaí, não é? Então justamente tem que pensar que a criança também é assim.
0: A criança é assim. E nunca se esquecer de que uma coisa que é fundamental nesse processo todo, que é a ingestão de água, né?
1: Com certeza. E não só a água, né? A água de coco. Isso. Porque assim, a gente pensa na água, claro, que é uma hidratação a base, né? E é o primeiro pensamento ali. Só que a gente tem que pensar também que num momento de muito calor, a criança, não só a criança, nós também, precisamos de uma hidratação mais intensa. E a água de coco, Gatorade, atende melhor isso.
0: Justamente. Aliás, Renata, há poucos dias eu falava com uma pessoa sobre esse assunto, que geralmente tem mães que falam o seguinte: para evitar desidratação, melhor dar mais suco, não sei o quê. Mas nunca se esquecer de que a água também é importante nesse processo. Porque só o suco, por exemplo, não vai resolver o problema da reidratação. Ou vai, Renata?
1: Olha, é melhor do que nada.
0: Melhor do que nada, mas,
1: mas
0: não é só isso.
1: Não é só isso, mas o que a gente precisa entender é que a criança, a gente tem que dar conta de chamar a atenção dela.
0: É.
1: Tem que conquistar a criança,
0: né?
1: Pra
0: criança o suco é muito mais interessante do que a água, né?
1: Justamente. Então assim, muitas vezes a gente tem que pensar, ei, eu preciso hidratar essa criança, mas tá calor. Então, por que não mais geladinha? A gente já entende que essa questão do frio, né? Não tá muito relacionada às intercorrências da criança. Então assim, vamos dar um geladinho, colocar ali uma, eu gosto de utilizar essa estratégia. De colocar algumas frutas nas forminhas de gelo, porque aquilo dali chama atenção. Você coloca num copinho a água e de repente um morango ali, um limão, algo que chama a atenção da criança, eu vou conseguir fazer com que ela se hidrate muito mais fácil do que uma água normal.
0: Justamente.
1: Né?
0: Renata, agora em relação à comida, a comida já pastosa e tal, o que que se deve evitar nessa época de muito calor?
1: O sal, né?
0: Sal, né?
1: Então, assim, muitas vezes
0: comida com quanto menos tempero, digamos assim, é
1: com
0: melhor?
1: Com certeza. Porque o sal, ele já gera uma desidratação. Então, ele já requer uma hidratação maior do seu corpo. Então, se a gente já está nesse processo de desidratação, comer uma comida muito salgada, com muitos condimentos, ou até mesmo os industrializados, que na verdade tem o sódio
0: muito
1: ali escondido,
0: sódio,
1: que a gente não sabe,
0: justamente,
1: né? Então, é melhor evitar, porque vai piorar o quadro.
0: É interessante isso que você está falando aí, Renata, porque tem mãe que seguinte, sabe? Esse é um comportamento que a gente tem observado em algumas mães e tal. Criança tá ali, tem fome e tal, em vez de preparar uma refeição de acordo, né? Pra essa criança, o que que as mães fazem? Elas fazem tal de macarrão instantâneo, né? Ali é rapidinho, né? 3 minutinhos lá e tal. E aquilo é um veneno, né, Renata? Porque aquilo tem uma concentração de sódio altíssima, né?
1: Olha, Candinha, hoje que eu sou mãe e tô nesse contexto,
0: você já entende.
1: Eu sei a correria, né? E a demanda que é. Mas a gente precisa se adaptar a isso, né? Então a gente precisa criar estratégias para que facilite a nossa rotina dentro de casa. Então, peraí, quero ofertar um macarrão? Então, por que não uma macarrão comum, né? Não, faz ele ali.
0: Vai lá e faz ele com tempero mais, né?
1: Justo. E assim, uma estratégia é fazer um molhinho de tomate, uhum, junto com a beterraba, porque dá mais cor, dá mais nutriente. E congela, congela as porções. Eu preciso fazer aquele macarrão rápido, então tá ali já congelado.
0: Hora que a gente precisar, precisa pensar. Já tem,
1: Justamente, a gente precisa pensar nessas estratégias para evitar ofertar qualquer coisa.
0: Não,
1: né?
0: Tem gente já adotando esse tipo de comportamento, até pela praticidade, né? Acaba se envolvendo com essa questão. E precisa evitar, né, Renata?
1: Você, com certeza.
0: Você não tá sabendo, né?
1: Com certeza.
0: É muito cômodo mesmo. Você vai ali e abre o pacotinho, em 3 minutinhos tá pronto ali e tal. É uma facilidade incrível e tal. Mas você tem que pensar na contrapartida, no impacto que isso vai ter na sua vida. Para uma criança, então, ela vai consumir isso ao longo da vida, com certeza vai ser um adulto com vários problemas, né, Renata?
1: Com certeza. E a gente precisa pensar isso a longo prazo, né? E uma maneira é olhar pra gente mesmo, né? Peraí, qual alimentação que eu tive até hoje? O que eu estou colhendo com isso?
0: Com isso?
1: E o que eu desejo para o meu filho?
0: Justamente. Não, Renata, uma outra coisa também é comida gordurosa, né? Tem gente que tem um excesso de gordura, né? Faz a comida com muita gordura. É uma outra questão para se evitar? Isso tem um impacto também na vida das pessoas, não?
1: Hoje em dia, em relação à gordura, eu vejo um impacto muito maior nos industrializados.
0: Nos industrializados,
1: né? Justamente. Então, assim, claro que existe esse contexto, né? Uhum. Da alimentação que a gente coloca muito óleo ali na hora de preparar, né? A gente vê isso na hora, terminou de comer, uhum, o prato ficou ali oleoso, eu preciso repensar o meu óleo,
0: justamente,
1: né? E também saber a qualidade do óleo que eu tô utilizando.
0: É.
1: E assim, a questão é, muitas vezes a gente pensa, não é só o óleo e tudo. Eu também tenho que pensar nos industrializados que eu tô inserindo.
0: Justamente.
1: Por exemplo, o macarrão instantâneo, né? Ele é riquíssimo em gordura. Então, quer dizer, para que ele venha com essa praticidade de ser rápido no preparo, tem alguma coisa ali, né? Então a gente precisa ter essa crítica ativa, né? Será que esse alimento não tem muita gordura ou, né? Qual que é esse contexto aí atrás dessa facilidade toda?
0: Gente, eu tô me referindo àquela gordura que você utiliza para poder fazer a comida e não aquela gordura que você come ali, por exemplo, num pedaço de carne e tal, nada disso, que alguns mitos, alguns tabus também já foram quebrados em relação a isso, né, Renata?
1: Com
0: Há
1: certeza.
0: Pouco tempo atrás, não, gente, carne gordurosa não, faz um mal danado, vai entupir as suas artérias, você vai ter problema do coração, não sei o quê. Quer dizer, hoje o conceito já é outro, né, Renata? Mudou muita coisa, foram destruídos alguns mitos com relação a isso, Renata?
1: Com certeza. Então, assim, a gordura, ela não é...
0: Também não é com excesso também,
1: claro,
0: né? Você não vai...
1: Mas assim, infelizmente a gente coloca muito isso, né? Isso não pode, pode. Então assim, não existe essa questão do pode, não pode. Existe o equilíbrio, né? Existem as trocas. Eu vejo assim, que tudo na verdade a gente pode, desde que seja com moderação, a gente vai poder, né? Então assim, uma pessoa que já desenvolveu um colesterol alto, uma diabetes, é porque... pôde demais.
0: Demais,
1: até
0: né?
1: então.
0: Se
1: então,
0: permitiu em excesso, né?
1: Justamente, né? Então, é o equilíbrio. E assim, também não vai ser o excesso que vai, o excesso de cuidado, né? Que agora vai resolver tudo isso. Por quê?
0: Justamente.
1: Restrição demais também não vai resolver.
0: Não vai resolver.
1: A gente pensa também que o comer, ele também é emocional, ele também é social.
0: Justamente.
1: Então, o equilíbrio é o segredo mesmo.
0: E a gente fala isso aqui, sabe por quê, Renato? Não vai ser que aquele churrasquinho do final de semana com a carninha um pouco mais gorda ali e tal, que vai causar problemas pra sua saúde. Qualquer vez, se você ficar lá, todo final de semana você faz churrasco, só come aquilo e tal, claro que isso vai ter impacto também na sua vida, né? Tudo dentro dos limites, dentro do possível, né, Renata?
1: Isso mesmo. E aí vamos pensar aqui no churrasco, qual que é o acompanhamento desse churrasco?
0: Tem a farofinha que tem um monte de gordura também lá, tem mais isso, mais aquilo, um monte de coisa aqui.
1: Então é aí onde a gente mantém o equilíbrio, não, eu gosto da carninha mais gorda, então... Que tal fazer uma salada aqui? Não, pra que fazer o arroz e a mandioca? Né? Por que o arroz e a mandioca no churrasco?
0: Só tem carboidrato, né? Arroz e mandioca,
1: poderia ser só a mandioca, né? Então, assim, tudo é o equilíbrio.
0: Justamente.
1: E aí a gente encontra o caminho, né?
0: Aliás, né, Renata, acho que da outra vez que você esteve aqui, a gente falou sobre isso também, né? Um outro mito que foi desfeito também, que até bem pouco tempo atrás tinha essa discussão que é melhor para você utilizar na cozinha. Se o óleo vegetal ou se a banha de porco, né? Hoje já tem um consumo enorme de banha de porco, o pessoal tá voltando ali àquelas anos 40, os anos 50, quando o Brasil era mais rural, né? Consumia muita banha de porco, está voltando. Foi outro mito que foi por água abaixo também, porque tinha assim uma concepção de que o óleo fazia bem menos mal, porque é vegetal. E a banha de porco, por ser animal, não teria um efeito muito legal na saúde das pessoas. Outro mito que foi quebrado também, Renato?
1: Em relação ao óleo, tem muitas pessoas indo mais pro óleo animal, né?
0: Uhum.
1: E realmente não é ruim. Não. Não é ruim, desde que em equilíbrio.
0: Justamente.
1: Porque o óleo vegetal, ele vem sendo tão modificado pelo homem que a gente já não pode mais confiar no que a gente está consumindo.
0: Aliás, o vegetal já está sendo transformado lá na origem, né? Lá no cultivo dele, né?
1: Justamente.
0: Nós temos aí os transgênicos, não sei o que e tal, um monte de coisa. Quer dizer, lá na fonte já está sendo alterado, né?
1: Isso mesmo. Então, assim, a gente tem que pensar, peraí, o que eu uso afinal? Se for para escolher o óleo animal, né? Então, utiliza a banha, tudo bem,
0: problema.
1: Mas vamos
0: também
1: ter aquele equilíbrio. E outra, vamos também colocar um azeite aí,
0: isso,
1: um óleo vegetal de qualidade. Hoje em dia a gente tem tanto,
0: nossa,
1: óleo vegetal de qualidade, né? O azeite, o óleo de abacate, o óleo de gergelim. Então, tem outras opções também que
0: tem,
1: a gente pode somar. O óleo de coco também é um óleo muito bom.
0: É?
1: Que também pode ser utilizado para fritura.
0: Pra fritura.
1: Né? Por exemplo, quando eu quero dizer fritura, eu preciso fazer um ovinho ali, vou untar a panela.
0: É.
1: Então vamos usar
0: o óleo de coco. Justamente.
1: O azeite, na verdade, já não é mais adequado para o fogo, né? Então o azeite, ele foi feito a frio.
0: A frio, justamente.
1: Agora, o óleo de coco já é feito para esses momentos, para ser levado ao fogo.
0: Justamente, quer dizer que o óleo de coco, ele tem o quê? Então tem menos gordura, digamos assim, é isso, né?
1: Ele tem uma gordura de melhor qualidade.
0: Melhor qualidade, não é isso?
1: Isso. É. Então, e ele pode ser levado ao fogo, que ele não vai perder as propriedades. Agora, você pegar um azeite que é mais caro e levar ao fogo, você perdeu todo o seu dinheiro ali, porque ele perdeu a qualidade dele, porque ele foi feito para ser utilizado a frio.
0: Justamente, né? Então quer dizer que o azeite para ser usado mais a frio, é isso?
1: Isso, em saladas.
0: Em saladas, porque tem gente que utiliza muito azeite também para poder fazer algumas comidas quentes, né? Então quer dizer que não é o recomendado.
1: Não,
0: né?
1: É o recomendado.
0: Não é o recomendado. Eu acho interessante, Renato, que você fala o seguinte, que quer dizer, tudo é permitido desde que seja dentro de um equilíbrio. Eu acho que é essa consciência, essa noção que as pessoas precisam ter, né?
1: Justo, porque é tão ruim também, né? Quando você chega nos lugares e as pessoas vêm te ofertar alguma coisa, você fala, não como, não gosto. Não,
0: também,
1: não posso. Aí não dá, né?
0: Aí você fica aquela fama de antipático, né? Fala, isso aí não come nada, não gosta de nada, não vou oferecer mais nada também.
1: Fica com fama de nutricionista, né? Porque nutricionista é desse jeito. Nossa, ela não pode nada, ela não come nada. Vai ser, meu Deus, gente, eu como.
0: Quer dizer que nutricionista tem um filtro também, né?
1: Porque
0: esse filtro deve ser também, quase que não enxerga nada do outro lado também, né, Renato?
1: Mas a gente, pelo menos eu, né? Vou falar por mim. Eu tento manter um equilíbrio. Né? Manter um equilíbrio na minha rotina. Na rotina é o principal. Porque isso é o que está ali prevalente no maior tempo, né?
0: Justamente.
1: Aquilo que você faz de segunda a sábado, né? Então tem pessoas que falam assim, e o dia do lixo? Eu detesto essa expressão, porque eu não sou saco de lixo para guardar
0: justamente.
1: Lixo. Então, assim, existe refeições que a gente gosta de se soltar um pouco mais, né? E tá tudo bem. Agora, isso não pode se tornar rotineiro.
0: Quando eu falo que as pessoas precisam tomar consciência, especialmente daquilo que consome como alimento, e falo que isso vai ter um reflexo na sua vida, porque uma comida mal feita, desorganizada e tal, vai gerar problemas cardíacos, ela vai, como diz o outro, causar problemas vasculares, problemas de pressão e tal, vai causar uma série de problemas. Quando a gente fala do cuidado com a alimentação, é justamente para evitar esse tipo de problema, né, Renata?
1: Isso aí. Candice falou uma coisa tão importante que me veio um feeling aqui. É tão importante você saber o que se passa sobre você. Assim, os problemas da Renata é diferente dos problemas do Candinho. Então, olha pra dentro de si e entende quais os problemas de saúde que eu tenho. Qual melhor alimentação que eu devo conduzir? E fazer um planejamento dentro disso, né? Conseguir planejar qual que seria a melhor alimentação para esses problemas de saúde. Para que você... Porque assim, se eu adquirir um problema de saúde vindo da alimentação, não é com o medicamento que eu vou resolver. certo?
0: É.
1: Então, assim, com a alimentação a gente consegue resolver muita coisa.
0: Muita
1: com
0: coisa.
1: Com certeza.
0: Quando eles falam que uma boa alimentação é um santo remédio, é uma verdade, né? Quanto melhor a qualidade da sua alimentação, menos problema de saúde você vai ter no futuro. Renata, preciso fazer um intervalo? Rapidamente, a gente tem um horário eleitoral agora, mas não sai daí não, porque daqui a pouco a gente volta e com um assunto interessante. Né, que fez muito sucesso na outra vinda da Renata aqui, que é falar sobre alimentação para diabéticos. Vamos falar sobre tudo isso e muito mais daqui a pouco, depois do intervalo. Não saia daí, daqui a pouco a gente volta, tem muito mais ainda hoje aqui no Rádio Debate para você.
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0: a pouco a gente volta. Tem muito mais ainda hoje aqui no Rádio Debate para você.
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0: E nós continuamos aqui no estúdio do Rádio Debate com a doutora Renata Braga, que é nutricionista, é uma estudiosa a respeito desse assunto, que está passando inclusive várias orientações para você, inclusive sobre o tipo de alimentação que você deve consumir em determinadas situações. Antes, deixa eu abraçar ali meu amigo Marcos, está nos acompanhando lá de Goiânia. Bom dia, amigos do Rádio Debate, Candinho PH e Roger Fernais, acompanhando sempre aqui em Goiânia. Parabéns para todos vocês. Aí sim é uma opinião de qualidade. Muito obrigado aí pela referência e pela consideração, viu, Marcos? Deixa eu abraçar ali meu amigo, doutor Márcio Anderson Gomes Alencar. Bom dia, Candinho e doutora Renata. Aqui em casa só fazemos comida com banha de porco. Queria saber se é mais saudável. Inclusive, a doutora Renata já falou a respeito desta situação. Mas para atender o nosso ouvinte, responda, por favor, doutora Renata, o Márcio Anderson, que diz que na casa dele só faz comida com banha de porco.
8: Isso aí, Márcio. Com certeza é melhor, né? Só que a gente tem que estar de olho, né? Estar atento em qual que tá sendo essa quantidade, né? Como que tá essas preparações. É importante também a gente levar em consideração as frituras, né?
0: Isso.
8: Tá tendo muita fritura? Será que precisa, né? Então, assim, eu vejo que uma fritura por semana já tá passando de
0: tá
8: bom.
0: Passando de bom,
8: não,
0: né?
8: Tem necessidade mais que isso, né?
0: Pois é. Qual então impacto é que fritura tem no organismo do ser humano, né, doutora Renata?
8: Então, primeiro lugar, vamos pensar na quilocaloria.
0: É.
8: Em primeiro lugar, vamos
0: que
8: pensar
0: é muita caloria,
8: nisso.
0: Né?
8: Justamente. Então, assim, a gordura, ela oferece a cada grama 9 quilocalorias.
0: É.
8: Diferente, por exemplo, do carboidrato e da proteína, que oferta 4 quilocalorias. Então, a gente vê aí
0: quanto
8: a diferença.
0: Quanto que é
8: a
0: fritura?
8: A gordura, né? Os lipídios.
0: A gordura,
8: cada grama oferta 9 quilocalorias.

0: 9.
1: Comparado à proteína e o carboidrato, que oferta 4. Então, de 4 vai para 9.
0: Justamente.
1: Né? Então, a quilocaloria, hoje em dia, a gente também leva em consideração
0: em consideração, justamente. Tem muita gente que fala assim, eu tô consumindo muito carboidrato, eu tô consumindo muito isso, muito aquilo e tal. Aquilo que a senhora sempre fala aqui, né? Equilíbrio, né? Nem muita coisa de um, nem muita coisa de outro. O importante é ter um equilíbrio na alimentação. Né?
1: E não só o equilíbrio, saber o momento certo de cada
0: consumir,
1: um.
0: De consumir, né? Justamente. Doutor Renato, vamos falar aqui sobre alimentação para diabéticos. Da última vez que a senhora esteve nesse programa, muita gente ligando, querendo saber mais detalhes. Mas eu falei, gente, o nutricionista não sou eu, é a doutora Renata. Ela vai vir aqui numa próxima oportunidade, a gente vai perguntar para ela. O que, que é mais recomendável para diabético consumir? Porque a preocupação do diabético é não aumentar ali a glicemia. É, e outras coisas também, né, doutora Renata? Isso pode ser ajudado, pode ser controlado também com a alimentação. Então, por isso a pergunta, o que é bom e o que não pode consumir o diabético, hein, doutora Renata?
1: Vamos voltar aqui no que a gente estava conversando off, sobre essas questões das doenças que são geradas através da alimentação.
0: Isso.
1: Então, primeiro lugar, as diferenças da diabetes, né? A gente tem diabetes tipo 1 e diabetes tipo 2. Então, a tipo 1, aqui, prefiro que a gente não fale muito sobre ela, porque é algo mais genético, é mais severo, né? É. Então, é um problema de saúde pela qual a pessoa não tem a função da insulina.
0: É.
1: Então, é algo mais... precisa de mais detalhe, aí precisa realmente de um medicamento, de um tratamento diferente.
0: Quer dizer, tipo 1, obrigatoriamente, a pessoa tem que consumir a insulina.
1: Justamente, porque a insulina nesse organismo, ela não tem função, né? Então, é diferente da diabetes tipo 2, que é uma doença adquirida, né?
0: Justamente.
1: Então, ao longo do tempo, através dos hábitos, né, da rotina que a gente decide ter, é que a gente pode desenvolver uma diabetes.
0: A diabetes tipo 2 é o resultado da alimentação que a pessoa teve ao longo da vida?
1: Com certeza.
0: É isso?
1: E aí eu te pergunto, Candim, se uma doença veio através da má alimentação, como que a gente pode tratar ela?
0: Corrigindo essa alimentação, né?
1: Bem por aí.
0: Pra não se, inclusive, não agravar a situação.
1: Justamente,
0: né?
1: É isso aí. Então,
0: depois de instalado, que tem que haver um controle, né? Porque eliminar, acho que vai ser quase que impossível, né?
1: Se for a diabetes tipo 2, com certeza tem o tratamento. Então, você decide ter aquela alimentação, é pra sempre.
0: É.
1: E aí, você vai ter ela controlada e não tem necessidade normalmente de medicamento.
0: É justamente. E essa alimentação significa o quê? Mais legumes, mais frutas, mais salada, é isso?
1: É aquela questão que eu te falei, saber também o momento de colocar o alimento, né?
0: É.
1: Como que eu vou consumir esse alimento? Por exemplo, se eu tô com muita fome, pego um prato e primeira coisa que eu como é o arroz. Para um diabético, isso é péssimo.
0: É?
1: Agora, se em primeiro lugar eu comer uma carne, que é uma proteína, eu comer uma salada, aí eu já vou mudar o índice glicêmico dessa refeição minha. Então, quer dizer que o impacto dessa alimentação é totalmente diferente.
0: Então, quer dizer que o correto, então, tá com fome, primeiro é consumir uma proteína, é isso, doutora Renata?
1: Uma proteína e uma gordura de boa qualidade.
0: De boa qualidade.
1: Porque isso vai determinar o índice glicêmico dessa refeição. Isso
0: justamente
1: não quer dizer que eu não possa comer o arroz, a batata, né? Claro que um diabético, em primeiro lugar, ele precisa entender um pouco mais da sua doença e entender quais alimentos te faz bem e quais alimentos não faz tão bem assim.
0: É, né? Por exemplo, tem um mito em relação a frutas. O pessoal fala, mas fruta tem açúcar, tem doce também. Então, muito cuidado com o consumo de frutas. Tem mesmo essa restrição? Tem fruta que pode, fruta que não pode? Tem isso, doutora Renata?
1: Se de repente eu tenho, em média, 2 horas de jejum, né? Eu estou mais ou menos 2, 3 horas sem colocar nada no meu estômago. Eu colocar uma fruta não vai ser legal.
0: Não vai ser legal.
1: Não vai ser.
0: Vai
1: agora,
0: elevar o índice glicêmico, é isso?
1: Justamente.
0: Lá em cima, vai lá em cima.
1: Justamente. Por exemplo, uma melancia, uma banana, né? Isso não é recomendado. Agora, se eu colocar uma banana com uma aveia, uma banana com castanhas, uma banana com pasta de amendoim, que vem gordura, eu mudo o índice glicêmico daquela fruta. Então, isso é o que mais importa, é com o que eu estou associando essa alimentação. Por exemplo, um arroz é muito diferente do que uma batata, porque o arroz é um amido ali, então ele vai chegar no meu organismo e vai ativar essa insulina.
0: Isso, é insulina.
1: E a minha insulina no tipo 2, ela não tem boa função. É como se, Cantinho, vamos pensar aqui pra gente conseguir entender melhor. Eu tenho uma festa e eu tenho um porteiro ali. Só que esse porteiro não tá selecionando bem quem tá entrando. E quem tá entrando...
0: Tá deixando entrar qualquer... Chegou, entrou, se apresentou, entra lá.
1: Justamente.
0: Não, não pode ser assim.
1: Não pode ser assim. E aí, o que que eu faço? Eu vou só contratando mais porteiros que são as insulinas. Isso. Mas ele não tem uma boa função.
0: Então,
1: a insulina tá saturada, o pâncreas não aguenta mais produzir insulina.
0: Isso.
1: E ele não tá conseguindo desempenhar um bom trabalho, porque se ele tivesse, ele pegaria aquela glicose que são os convidados e colocaria cada um no seu lugar,
0: no seu
1: sentadinho
0: lugar.
1: Nas mesas. Mas ele não dá conta de fazer isso. E aí o que acontece? Eu tenho um excesso de carboidrato, de glicose solto na minha corrente sanguínea.
0: Justamente.
1: É onde eleva a minha glicose.
0: Aliás, a diabetes, né? É isso aí, né? Quando o pâncreas para de produzir, não é isso, insulina?
1: Porque ele vai ficando fadigado. Por que que ele tá fadigado? Porque eu não paro de comer carboidrato.
0: Pois é. Tem aqui uma pergunta, vamos tirar uma dúvida de um ouvinte aqui. Meu amigo Ronaldo Ferreira, bom dia, Candinho, PH, Roger Fernais e todos os ouvintes do Rádio Debate da Nova FM. Parabéns, Candinho, pela entrevista. Doutora Renata seria filha do Newton, o Fury, que jogou na Napolina? Não, não é não, viu, Ronaldo, a doutora Renata é filha do Vanderlei Braga. Você conhece o Vanderlei Braga? Vanderlei Braga, ele é conselheiro do Anápolis Futebol Clube. É só para te informar a respeito dessa questão. Não é filha do Niltinho, do Fúria. Foi assim que aconteceu no tempo da Dilma também. Já passou para um outro assunto aqui. Candinho, depois do Lula, nunca mais a esquerda irá ganhar uma eleição. Olha, tá dizendo aqui meu amigo Ronaldo Ferreira. Tem um herói para vencer essa gente, não falou aqui qual foi o herói, ou qual é o herói. Mas muito obrigado, viu, Ronaldo, pela sua participação, pela audiência. Aliás, Ronaldo Ferreira, que é o orgulhoso avô da Emily. A Emily, que em toda e qualquer competição de natação, ela volta, né, com o pescoço cheio de medalhas. Não é isso, Ronaldo? A Emily é uma figuraça, ela é atleta de primeiríssima linha. Parabéns aí a Emily pelas conquistas. Então, doutora Renata, em relação à alimentação para diabético, quer dizer, tudo tem que ser feito de maneira bem controladinha, bem consciente, para não agravar a situação. Porque tem muita gente que pensa assim, fala assim, eu tô diabético, eu tô pré-diabético, no meu caso, eu tô pré-diabético e tal, né? Então já tem que tomar algumas medicações e tal. E se você continuar exagerando, vai chegar uma hora que você vai ter que reforçar, inclusive, essa medicação. Porque a diabetes é uma doença que ela tem uma sequência se não for bem cuidada, né, doutora Renata?
1: Com certeza. E assim, uma questão muito importante da gente lembrar é que quem tem diabetes tem uma expectativa de vida bem menor.
0: Bem menor do que justamente.
1: Porque a diabetes, ela vai gerando outras complicações.
0: Isso.
1: Uma complicação renal, né? Então, assim, ela vai trazendo algumas complicações e isso vai gerar um impacto muito grande na expectativa de vida dessa pessoa.
0: Justamente.
1: Uma dica muito, muito assim, espetacular que eu posso deixar para um diabético é a hidratação, Candinho.
0: Hidratação, água sempre.
1: Além da alimentação, claro, seria a hidratação, tá? A hidratação é extremamente importante nesse caso. Até acontece muito de um paciente que já tem o quadro de diabetes instalado, que tem o descontrole, coloca soro na veia desse paciente, que ele tem uma melhora rápida. Por quê? Porque existe um quadro de desidratação muito grande. Por conta do excesso de glicose no organismo. Então, assim, a pessoa que tem diabetes, ela já tem que ter uma meta hídrica diferente de outras pessoas.
0: Quando a senhora fala em meta hídrica, beber bastante água, né? Tá consumindo água ali o dia inteiro e
1: justamente.
0: Tal.
1: Justamente.
0: Tem que falar assim, mas não tô com vontade de beber água, mas vai lá no filtro lá, beba um pouquinho
1: de água.
0: Não,
1: a água é sem sede mesmo.
0: A água é sem sede mesmo. Porque tem gente que fala assim, mas eu não tive sede, então por que eu vou beber água? Não, mas como a doutora Renata tá falando aqui, ó, sem sede mesmo, você tem obrigatoriamente que consumir água o dia inteiro. inteiro, né?
1: E assim, você tendo uma consciência da sua alimentação, sabendo comer correto, um exemplo, eu acordo e vou comer um pãozinho. Se eu comer um pão, eu tenho um impacto glicêmico muito grande.
0: Uhum.
1: Então, o pão é só carboidrato. Agora, se eu comer, e eu acabei de acordar, eu estava de jejum, então vai ter um pico de glicemia muito grande nesse momento que eu comer o pão. Agora, se eu colocar um pão com um ovo, que é uma fonte proteica, eu vou diminuir esse pico glicêmico. Então, já não vou ter pico de glicemia. E aí, ele vai me dar saciedade. Olha, tudo isso vai mudar. E outra, a gente precisa aprender também a comer carboidrato. Precisa. Porque carboidrato, quanto mais você come de forma desregrada, mais fome você tem e mais compulsão você apresenta.
0: Aliás, essa resposta sua dá uma tranquilidade para um amigo meu. Esse aqui, ó, bem de frente aqui. Ele tá preocupado que esse aqui gosta de um pão com ovo, né, de manhã. Então, Zé, você tá consumindo carboidrato, que é o pão, e proteína, que é o ovo. Então, isso de acordo com a doutora Renata, você tá aí provocando esse equilíbrio. Então, continue assim, tá bom, PH? Pois é, doutora Renata, olha, estamos chegando, infelizmente, né? Entrevista boa passa rápido, né? O tempo nosso já tá acabando aqui, mas eu quero demais te agradecer por mais uma vez ter aceitado o nosso convite, ter vindo aqui. Sei que tira as dúvidas de muita gente, os nossos ouvintes gostam muito quando a doutora Renata vem aqui, porque geralmente ela fala aquilo que as pessoas têm que ouvir, não é aquela que vou falar isso porque vai agradar, não, ela fala porque aquilo precisa ser falado e as pessoas precisam seguir essa orientação, especialmente nessa questão da alimentação, porque ela é uma nutricionista, mas acima de ser uma nutricionista, é uma estudiosa dessa questão do impacto da alimentação no ser humano. Então, esse é um dos dados muito bacanas da doutora Renata e por isso que ela tem cadeira cativa aqui nesse programa. Então, Renata, quero demais te agradecer por ter mais uma vez aceitado nosso convite, ter vindo aqui falar com a gente, inclusive respondendo as dúvidas dos nossos ouvintes. Muito obrigado, tá, Renata?
1: Eu que agradeço e estamos aí à disposição.
0: Maravilha, muito obrigado, então. E a gente tá indo pro intervalo, né, PH? Sai daí não, porque daqui a pouco a gente volta, tem muito mais ainda hoje aqui no Rádio Debate para você.
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0: ali, ó, de plantão. Se você quiser participar, tem que passar lá pelo PH, tem que conversar com ele, tá bom? Então anote aí o telefone, que é o 96-000-5177.
1: Repita!
0: 96-000-5177. E sem mais delongas, PH, vamos dar um giro nas notícias de Goiás?
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0: Dificuldades de venda da carne bovina do Brasil para a União Europeia e China levam Goiás a buscar novos mercados para a exportação do produto. Vamos ter os detalhes nesta movimentação sua. Repórter Rafael Mesquita.
3: A Luana exporta por ano 2.000 cabeças de gado Nelore para a União Europeia e a China. A criação é em uma propriedade em Bela Vista de Goiás. As restrições dos dois mercados à carne bovina brasileira devem afetar as vendas já para o ano que vem.
4: Para esse ano, a gente ainda não teve um impacto muito forte, porque todo o meu gado foi exportado dentro da janela prevista. Mas para o próximo ano, sim. Porque hoje no Brasil, 1/4 da carne é exportado, ou seja, só 25% da carne brasileira. E a União Europeia responde por 3 a 4% desse total. Não é uma fatia muito grande do mercado brasileiro, mas para nós produtores que temos a certificação e todo o nosso gado é destinado para esse mercado, sim. A gente tem uma certa preocupação com isso. Da China também, porque eles limitaram a quantidade de carne brasileira que vai entrar no mercado deles. E a China hoje é um país que consome 5 a 6 vezes mais de carne do que a União Europeia e também afeta o nosso mercado e principalmente a nossa produção.
3: As exportações de carne bovina goiana passaram de cerca de 110 milhões de reais em junho para 57 milhões em julho e 8 milhões em agosto. A queda chama a atenção porque as vendas externas representam entre 30 e 40% da produção total de carne bovina do estado. O secretário de Agricultura de Goiás, Ademar Leal, afirma que a restrição adotada pela China é a principal causa do problema.
5: À medida que a gente atingiu uma cota, nós tínhamos X milhões de toneladas, a hora que a gente atingiu essa cota, todo o excedente vai ser taxado. E aí inviabilizando a exportação do Brasil para a China. Então nós já estamos com agosto, nós vamos ficar agosto, setembro e provavelmente outubro sem o mercado chinês, que é o maior comprador de carne do Brasil.
3: A China é o principal comprador de carnes de Goiás. Para 2026, o país asiático estabeleceu uma cota de pouco mais de 1 milhão de toneladas para a carne bovina brasileira. Caso essa cota seja ultrapassada, a tarifa passa de 12 para 67%. No caso da União Europeia, a suspensão da carne brasileira começou no início deste mês. A alegação é que há controle insuficiente no uso de algumas substâncias. Para diminuir o problema, a opção é procurar mercados alternativos.
5: A gente incentiva a cadeia pecuária como um todo e a gente está viabilizando, recebendo missões de outros países que a gente até então não exporta, para tentar reduzir cada dia a dependência, a superdependência do mercado chinês.
3: Quais seriam esses mercados alternativos?
5: A Indonésia, que a gente abriu, está buscando a Coreia do Sul, estamos com tratativos no mercado super importante, que compra carne com valor agregado alto, que é o Japão. Né? O Reino Unido tem comprado muita carne nossa. A aumento da exportação para a América Latina como um todo, porque a carne brasileira é a mais barata do mundo em dólar. Então nós somos um grande produtor, um grande exportador e somos muito competitivos.
6: Rafael Mesquita, da Agência Brasil Central.
0: Pois é, às 9:56, e para finalizar o giro das notícias de Goiás desta manhã de sexta-feira, operação da Polícia Civil desmonta esquema de notas fiscais de empresas fraudulentas que causava prejuízo de milhões de reais aos cofres do estado. Detalhes na movimentação sua, repórter Vitor Silva.
7: Denominada Estepe Oculto, a operação investiga uma associação criminosa que é suspeita de usar empresas de fachada, chamadas de noteiras.
8: Constituídas por laranjas, né, que são pessoas que realmente não são empresárias, são de outro ramo de atividade, só emprestam o nome para constituir essas empresas fraudulentas. Essas empresas são criadas justamente para acobertar as reais operações de mercadoria, de compra e venda de mercadoria, das empresas que realmente funcionam.
7: É investigada a ligação das noteiras com outras duas empresas, que funcionam no ramo da venda de pneus e esquadrias metálicas.
9: Foi detectado nos nossos trabalhos que essa empresa estava declarando

0: ano o imposto a recolher e no final do mês não recolher esses tributos. Então, dentro dos valores envolvidos, dentro de 2 anos e meio, 3 anos, foram 5 milhões de reais. Então, dentro desses valores, a situação que foi encontrada durante a auditoria, foi encaminhado uma representação para fins penais para o Ministério Público e para a Polícia Civil para fazer a investigação desse caso.
1: A operação resultou na prisão de 5 pessoas. Além disso, 9 mandados de busca e apreensão foram cumpridos pela Polícia Civil. De acordo com a delegada responsável pelo caso, alguns dos envolvidos já tinham registros criminais.
2: O laranja tinha passagem por homicídio, o contador por estelionato, falsificação de documento, e apenas esses.
1: Segundo o superintendente de fiscalização regionalizada da Secretaria da Economia, a estimativa é que cerca de 5 milhões de reais em impostos deixaram de ser recolhidos em 3 anos de atuação da associação.
0: Dentro de um setor, você pega uma empresa que deixa de recolher 5 milhões de imposto, ela vai utilizar esse dinheiro para promover, além de aumentar seus lucros, para promover uma concorrência desleal com outras empresas do setor.
3: Vitor Silva, da Agência Brasil Central.
4: Pois é, às 9:59, então este foi o giro das notícias de Goiás desta manhã de sexta-feira. E rapidamente, PH, vamos à crônica do dia. Será o que nos diz nesta manhã de sexta-feira o nosso Genésio Araújo Júnior? Será que a pauta é política? Será que é sobre essa confusão lá no Supremo Tribunal Federal? Diz aí, Genésio.
5: Faltando 24 dias para as eleições, a segunda semana de horário eleitoral gratuito nos entrega 3 pontos marcantes. As pesquisas revelam, especialmente a dos gringos da Atlas Intel, que mais acerta pesquisas no mundo, que Lula está numericamente atrás de Flávio Bolsonaro, arrastado pelas notícias ruins do STF, em um segundo turno. Augusto Cury, o surpreendente, diz que no possível segundo turno não vota em Lula e que Flávio Bolsonaro tem que provar que não roubou no Master. Operação Make Up da Polícia Federal sobre emendas parlamentares revela que houve dinheiro público no filme mais caro do Brasil, o Dark Horse. Os bolsonaristas dizem que é perseguição de Flávio Dino e querem que a gente esqueça que André Mendonça não mexe uma palha no outro inquérito que investiga o Dark Horse. Semana que vem, se Alexandre de Moraes escapar de investigação sobre o Banco Master, ninguém vai falar do filme mais caro da história do Brasil. A semana termina ruim para Lula, mas Flávio Bolsonaro tem que lembrar que faltam 45 dias para o segundo turno. As nuvens mudam de lugar. Foi Genésio Araújo Júnior, de Brasília.
4: Às 10:01, então esta crônica do dia do nosso Genésio Araújo Júnior. E hoje aqui no programa já não tá podendo perder tempo, né, pegar? E ele já chegou, tá aqui animado, diz que tem um monte de coisa pra falar, tem novidade aí no caso Dark Horse. Vamos saber dele o que anda acontecendo por lá. Quem é que chegou, PH?
6: Roger Fernandes. O fera da comunicação.
4: Pois é, o fera da comunicação já está comigo aqui no estúdio do Rádio Debate. Aliás, ele é o nosso analista de política aqui no programa. Roger Fernandes, bom dia. Tá tudo bem com o senhor?
7: Graças a Deus, tudo bem, muito obrigado. Bom dia, Candinho. Bom dia. Ainda conosco o Paulo Henrique Mendes, né? Espero que na segunda-feira ele esteja aí.
4: Fala aí, o zói gordo que eles falam aí, né? O zói gordo, sabe?
7: Um abraço a todos que estão conosco, pessoal que está conosco no chat, no YouTube, no Instagram, nas nossas redes sociais, diretamente pelo rádio. É. E só dormiu hoje até um pouquinho mais tarde, né? Tá tudo bem?
4: Rapaz, cheguei aqui naquela correria danada para colocar o programa no ar. Mas tá tudo tranquilo, tá tudo sossegado.
7: Vamos contar assim com a vida sossegada, perde a hora mesmo. Tem preocupação, né, Paulinho?
4: Tem preocupação nenhuma.
7: É igual a gente que passa a noite acordado pensando como vai pagar as contas, né?
4: Longe disso, amigo.
7: Tá
4: longe
7: tranquilo,
4: disso.
7: Ele dorme até mais tarde.
4: Justamente. Diz que a grama da casa do vizinho sempre é mais verde.
7: Mas merece, né? Trabalhou bastante por isso, merece essa tranquilidade.
4: Merece esse sossego.
7: Trabalha porque gosta, porque quer.
4: Ai, quem dera se fosse. Mas, senhor Roger Fernandes, é o seguinte: ontem eu fui dormir à noite com a notícia de que Depois de ser convocado a ser chamado para uma conversa com o Edson Fachin, que é o ministro-presidente do Supremo Tribunal Federal, o André Mendonça tinha aceitado lá quebrar o sigilo das investigações lá do tal de Dark Horse. Então fui dormir, rapaz, então essa é a notícia do dia, né? Sai, nós vamos saber realmente tudo que aconteceu nessa relação do Flávio Bolsonaro com Daniel Vorcaro, esse financiamento desse filme que tá gerando essa polêmica toda e tal. Aí chego de manhã hoje aqui na rádio, colocar o programa no ar, deixa eu atualizar aqui a informação sobre esse negócio do caso Dark Horse. Aí o André Mendonça tinha voltado atrás, não autorizou a liberação de todas as investigações. Como é que é esse negócio lá, seu Roger Fernandes? Fala pra nós aí. Eu pensava que ia ficar sabendo de tudo sobre esse negócio do Dark Horse, já não tô sabendo mais nada.
7: Ô, Candinho, na verdade as coisas vêm acontecendo de forma, como se diz hoje, né? Hoje a palavra da moda é de forma pontual.
4: É,
7: abraçando o Paulo de Paulo aqui, mandando bom dia a ele também.
4: Grande Paulo de Paulo. Ele tá bravo com a Lei Rouanet lá, Paulo de Paula, tá brabo.
7: Ô, Paulo de Paula, depois a gente vai conversar sobre essa lei rua.
4: É, tá? Justamente.
7: Então, um abraço lá, o Marcos em Goiânia, a todos. Ô, Candinho,
4: peraí, não pode ter lei Rouanet, mas os caras vão lá no cofre da prefeitura, né, do estado, lá e fazem um contrato direto, né? R$1 milhão, R$1,5 milhão de reais por show. Aí não precisa de lei Rouanet. É, um negócio interessante, né? Lei Rouanet, não, isso não presta, isso não vale nada. Que é uma lei de incentivo à cultura já consagrada no país inteiro.
7: Sim.
4: Mas e você ir lá no cofre da prefeitura fazer contrato de R$1 milhão, R$1,5 milhão? Lá com o Gustavo Lima, com o Zezé de Camargo, com o trio Parada Dura, com não sei mais quem lá e tal, isso pode. É, mas a Lei Rouanet não pode não, né? Mas para ir lá no cofre direto lá do governo do estado, fazer contrato vergonhoso, isso pode.
7: É, porque a Lei Rouanet é uma lei de incentivo, né? Então o dinheiro não sai diretamente dos corpos do governo, aí sai das empresas que depois recebem os incentivos fiscais.
4: Justamente.
7: Então não é que o governo dá dinheiro para aquilo. E quando ele fala aqui, mas só pros ter mais nome, é a mesma coisa, é a mesma coisa da lei do incentivo ao esporte. Aqueles que estão mais na frente, são mais
4: destacados. Conseguem resultados e
7: são
4: tal,
7: os que
4: né?
7: Têm acesso suas empresas para conseguir buscar o dinheiro. É. Não é nada de errado nisso.
4: Não, Roger, mas,
7: tem desvio? Pode ser que tenha, gente. Onde que não tem?
4: Roger, eu acho interessante falar isso, sabe por quê? Porque no imaginar das pessoas, um artista de repente precisa de dinheiro, vai lá no governo e pede lá para poder fazer parte da Lei Rouanet, pegar o dinheiro e gastar como bem entender. Não é assim que funciona. Tem que apresentar um projeto no Ministério da Cultura, esse projeto tem que ser aprovado e aí depois você vai a campo para poder conseguir o patrocínio, conseguir o dinheiro. É assim que funciona a Lei Rouanet, né? E quem faz o patrocínio depois vai abater no imposto de renda. É simples o processo. Mas tem muita gente que faz questão, né? Questão de informação. É buscar a informação direitinho como é que funciona, né,
7: Roger? Sim, exatamente. Agora em relação ao que você estava falando, o Fachin, ele começou a tomar aquelas atitudes que todo mundo aguardava, isso, todo mundo esperava, né? Tanto é que ele passou a ser conceituado aí por todo mundo como Edson Fachinho.
4: É, então, isso, Edson Fachin.
7: É, mas na verdade ele começou a tomar as posições para ver se coloca a casa em ordem.
4: Justamente.
7: Houve manifestos aí de várias personalidades, tanto empresários como artistas, pessoas de nome, principalmente muitas empresas, muitas instituições fizeram alguns manifestos aí cobrando do STF, né, um posicionamento para que a casa pudesse abortar, ou pelo menos tentar abortar, ter o respeito que sempre teve.
4: Justamente.
7: Que a coisa realmente estava meio largada lá dentro.
4: E a gente tem que ressaltar isso. Então, o ministro Edson Fachin é uma pessoa muito equilibrada.
7: Muito equilibrada.
4: Tem demonstrado
7: muito
4: isso,
7: sério.
4: Muito sério. Tem demonstrado isso ao longo da sua carreira lá no STF. Então, não vai ser agora que vai jogar tudo isso por água abaixo, né, Roger?
7: É, exatamente. Aí, quando ele ontem à noite, ele solicitou a quebra de todos os sigilos, vão salientar que aquilo que pode prejudicar, que as investigações estão em curso e que possa vir a prejudicar uma investigação ou outra, isso ainda continua em sigilo.
4: Sim.
7: Aquilo que já está definido, que a coisa já andou bastante, aquilo foi liberado. Mas está se soltando algumas coisas, Candinho.
4: Tá, mas sabe por quê? Aqueles diálogos, por exemplo, do Flávio Bolsonaro com o Vorcar lá, será que a gente vai ter acesso àquilo?
7: Sim,
4: vai ter. Porque não foi só aquele áudio, não, viu, Rocha? Você pode estar certo que tem mais coisa aí. E eles já começaram, inclusive, a partir para o contra-ataque, eles já estão percebendo que o bicho vai mesmo pegar. Então, quer saber se nessa parte que foi liberada tem esses diálogos aí do Flávio Bolsonaro com o Vorcaro lá. Será que tem?
7: Assim, o que tiver, o Candinho, paulatinamente vai ser liberado, mesmo porque a pressão agora é muito grande.
4: É.
7: E haja visto que o pessoal do PL, eles têm mania de impeachment.
4: É.
7: Já pediram impeachment já do Flávio Dino. Já pediu de impeachment do Flávio Dino já. E o Flávio, com aquela cara de pau, aquela cara dura que ele tem, né, de ficar falando, ficar questionando os outros, acusando por causa do Borcaro, como se ele não tivesse nada a ver
8: com a história,
7: com a história. Ele agora também está falando que o Flávio Dino está usando, está sendo usado de forma eleitoral, né, para atrapalhar a campanha dele. Ele, como um menino mimado que ele é, parece menino criado com vó, já está se vitimizando novamente.
8: Não, outra coisa, Roger, peraí, ele está falando então que o Flávio Dino está usando isso aí como campanha eleitoral, como fator político.
7: Para prejudicar a campanha dele.
8: Mas o André Mendonça não, né? Não, não. Ao proibir a investigação.
7: O que o André Mendonça
8: está
7: fazendo está tudo correto. Pois é, o que o Cássio Nunes está fazendo está tudo correto. Não tem influência eleitoral nenhuma. Tanto é que eu falava aqui ontem. É o principal cabo eleitoral que o Flávio teve durante essas últimas três semanas foi o André Mendonça.
8: Justamente.
7: O André Mendonça em três semanas fez aquilo que a campanha do Flávio durante todo o tempo não fez.
8: Não conseguiu fazer isso mesmo.
7: Conseguiu fazê-lo subir nas pesquisas. Conseguiu fazer a rejeição contra o Lula aumentar, porque há o entendimento de uma ligação do Alexandre de Moraes com o Lula. Na verdade, assim, algumas decisões foram tomadas segundo a lei. Você pode até questionar se está certo ou errado, mas você não pode questionar a lei. Então a interpretação da lei cabe a qualquer um. O nosso advogado aqui, o Ciro Miguel, ex-vereador, teve aqui, ele fala isso com mais propriedade do que a gente. Então algumas decisões, elas favoreceram ao Lula. Mas por quê? Porque estava tudo de acordo com a lei. Aquelas nulidades em relação à questão do Sérgio Moro, por exemplo, da Dallagnol.
8: Nulidades processuais,
7: E aí eles acreditam que tudo aquilo que foi julgado no golpe foi para favorecer o Lula. Não foi, gente. O Lula já estava eleito, já era presidente. Mas você criou essa narrativa, como eles gostam de falar em narrativa.
8: Isso.
7: Então,
8: tudo
7: essa
8: narrativa.
7: Tanto é que, na verdade, o Alexandre, ele não foi nem indicado pelo Lula. Ele leva a coisa como se ele fosse um dos ministros indicados pelo Lula.
8: Ele foi indicado pelo Michel Temer, o senhor Alexandre de Moraes.
7: Entendeu? Agora, assim, é interessante, eu me recordo, Candinho, uma coisa assim, saindo um pouco fora do contexto, quando começou essa briga toda, o Bolsonaro e tal, eu falava, gente, eu não me envolvo, não acredito muito nisso, porque para amanhã, no futuro próximo, eles estarem caminhando juntos, jamais a gente vai se juntar com aquele corrupto, aquele ladrão. Eu tava assistindo outro dia o pronunciamento do Jair Bolsonaro em 2002, quando ele falou que votou no Lula. E se você não acredita, viu?
8: É de uma coerência enorme.
7: É só
8: enorme.
7: Olhar aí no YouTube, você procura. Se você não tiver, eu mando aqui pra vocês. Ele falando que votou no Lula, e porque o Lula era um cara honesto. Que ele votou no Lula contra o Fernando Henrique Cardoso.
8: Isso é público, e você pode procurar na internet. A internet tem memória. Pra muita gente falta memória. Na internet sobra memória, então é bom reavivar a memória desse pessoal. Quando eu falo aqui, Roger, que deve estar acontecendo alguma coisa muito séria lá no Supremo, os bastidores, eu queria ser um mosquitinho, viu, Roger?
7: Sim.
8: Pra estar participando daquelas reuniões ali, aquele debate interno que se faz hoje lá no Supremo Tribunal Federal, porque a coisa deve estar realmente séria. Sabe por quê? Já tinha sessões marcadas, elas foram adiadas, foram canceladas e tal. Quer dizer, eu acho que o bastidor lá, a coisa lá tá realmente pegando, viu, Roger?
7: Ô Candinho, o que que tem?
8: Já saiu informações lá de festas, não sei o quê.
7: Aquela chamada festa, aí já foi noticiado. Já anos atrás o pessoal vem falando dessa festa e ela vem sendo negada. Só que agora não vai ter como negar mais.
8: As evidências são enormes.
7: A evidência de 120 modelos, a maioria todas de fora, com algumas personalidades. E o Fábio Faria envolvido em tudo. Ele era o ministro de comunicações do Jair Bolsonaro.
8: Justamente.
7: É casado com a filha do Silvio Santos. Com a Patrícia Abravanel.
8: Isso.
7: É ele que articulou tudo. Falava que essa semana que foi ele o intermediador para poder colocar o

0: com a Patrícia Abravanel.
1: Isso.
0: É ele que articulou tudo, falava que essa semana que foi ele o intermediador para poder colocar o Borcari em contato com o Alexandre de Moraes, ele que intermediou aquele contrato com o escritório da esposa do Alexandre, e ele que era o responsável pelas cobranças das parcelas. O honestíssimo Fábio Faria
1: justamente.
0: Era aquele pessoal que não faz nada de errado. Agora, interessante, o Candinho, é que a gente deixou definitivamente de lado as propostas. Hoje só se fala.
1: Em campanha eleitoral, né?
0: Em campanha eleitoral. Hoje só se fala um acusando o outro, um se defendendo. Na realidade, se você for analisar as pesquisas qualitativas, não as quantitativas, né? Pelo lado qualitativo, o povo já está. As pesquisas estão indicando o quê? Que o povo já está considerando todo mundo sujo.
1: Tudo.
0: Já não é mais só o pessoal da esquerda, da direita também.
1: A campanha eleitoral tá igual pau de galinheiro, né? Tá tudo sujo.
0: A corrupção tá para tudo quanto é lugar.
1: Cheio daquelas titicas que as galinhas fazem ali no pau do galinheiro.
0: Você veja que por enquanto que apareceu, embora o Borcaro tenha ligações com pessoas da esquerda, apareceu na verdade o Jacques Wagner. A grande maioria tudo é com as pessoas da direita e da centro-direita, apareceu até agora. Pode ser que amanhã apareça relacionamentos vários aí com muitas pessoas da esquerda.
1: Agora, Roger, em função desse comprometimento de todo mundo, tanto de direita quanto de esquerda, quanto de centro, quanto de qualquer lado, sabe que de repente, porque tá pegando muito mal perante a opinião pública, sabe que não vai ter um acordão lá não, de repente travar tudo isso aí, esperar, depois a gente discute isso aqui e tal, porque a coisa tá ficando esquisita, né, Roger?
0: Eu não vou dar opinião não, assim que acabar as eleições, muitas coisas dessas aí vão para debaixo do tapete. Vai tudo pra debaixo do tapete.
1: Vai ter um acordão lá, vamos tapar isso aqui.
0: Candinho, é muita gente envolvida, vai sobrar na cabeça do Borcaro, entendeu? Porque é muita gente envolvida, muita autoridade.
1: Você acha que ele vai ser o boi de piranha?
0: Não, já é.
1: Já é o boi de piranha.
0: Já é. E o pior é que a delação premiada dele cada vez está ficando mais difícil. Por quê? Porque o Antônio Freixo, ele já se antecipou,
1: já antes fez
0: das
1: a delação,
0: coisas chegarem, já fez a delação, que foi homologada. A do. Fala o nome agora lá do dono da REAG, REAG Investimentos, já tá para sair também dele. A delação dele também. Tá, e aí já vão jogar tudo aquilo no ventilador.
1: Será que essas delações vão ser tornadas públicas, Roger? Precisa,
0: não,
1: né?
0: Acabou. O Candinho é uma coisa assim interessante.
1: Porque o meu medo é o seguinte, tem a delação lá, mas é uma coisa muito grave aqui, tem que colocar aqui debaixo do tapete.
0: Então algumas coisas que tem que ser investigadas além disso aí. Quem que é o proprietário, quem manda nessa revista Piauí, que até ontem ninguém nunca tinha ouvido falar dessa revista.
1: Não, é uma revista famosa.
0: Ontem se liberou, à noite que se liberou, não é que se liberou o sigilo, não. O André Mendonça pegou todos os processos, todos aqueles relatórios, enviou para a presidência da casa, do STF e para os gabinetes dos ministros. Justamente. Ontem à noite.
1: Isso.
0: De madrugada a revista já estava publicando coisas que estavam na.
1: Justamente, que já tinham retirado aquilo.
0: De madrugada ela já tinha informações que estavam acontecendo. Tem uma pessoa muito forte por trás dessa revista.
1: Não, mas é uma pessoa, né? Um repórter, algum editorialista, muito bem informado, né?
0: Porque assim, era uma
1: revista. Tem umas fontes assim que você pode confiar mesmo.
0: Porque era uma revista assim, tem o seu conhecimento naturalmente, mas ela pegou uma notoriedade do tempo pra cá, aquela Intercept Brasil também. Consegue cada furo de coisa que a Globo, que a Bandas
1: Ninguém
0: Grandes
1: consegue. Ô Roger, eu ainda quero falar mais a respeito desse assunto, a gente vai ter que falar também sobre a Funev ganhou licitação lá no Alfredo Abrão, falar sobre isso, né? Que é uma vergonha que acontece aqui em Anápolis, é uma vergonha mesmo. Mas antes eu queria, assim, uma avaliação sua. Por que é que uma pessoa em sã consciência tem que ter 7 armas dentro de casa? Que naquela operação de ontem da Polícia Federal, aquele deputado de São Paulo, ex-ator da Global, Mário Frias, a polícia encontrou por lá 7 armas, fez a apreensão dessas 7 armas.
0: Inclusive um fuzil.
1: Pois é, olha pra você ver como é que funciona a cabeça desse pessoal, Roger.
0: Tinha 7 armas na casa deles que foram apreendidas, naturalmente vai se fazer o levantamento em relação a essas armas aí. O Mário Frias, pra quem não se lembra dele, porque assim, ele não foi assim um grande ator, muito
1: destaque.
0: Não,
1: não teve tanto destaque assim não.
0: Ele participou muito tempo da Malhação, pra quem se lembra da Malhação. Então teve pouco assim, acabou sendo eleito, entrou naquela onda do bolsonarismo. É o produtor do Dark Horse, é um cara que ele pessoalmente doou 645 mil para a produção do filme. Fora as emendas, né, que está sendo investigado isso aí.

0: É, agora sim, 645 mil é grana boa. É
1: boa grana, justamente.
0: Para poder tirar do bolso assim e colocar na produção de um filme.
1: Mas esse pessoal faz milagre, né, Roger? Esse
0: faz milagre. Faz. E aí estão aparecendo as coisas, né? A Bia Kiss, por exemplo, já apareceu com emenda, também, embora... Ela fala assim, depois todo mundo é santo. Depois ninguém nunca fez nada.
1: Não, aí. Você vai ver quando começar a estourar agora sair essas informações aí sobre essa relação desse pessoal com o Dark Horse lá.
0: E aí vai acabar numa grande pizza, muita coisa disso aí, ô Caninho. Naturalmente, algumas punições vão ter que acontecer.
1: É.
0: Não dá pra tudo acabar em pizza.
1: Justamente.
0: Vai sobrar mais pra cabeça do Borcaro. E até hoje eu ainda tô querendo saber quem é que colocou esse Borcaro
1: no circuito aí.
0: Ele não apareceu do nada, não. Resolveu criar um banco e virou essa potência toda.
1: Rapaz, e outra coisa, esse Borcaro ele é convincente mesmo, viu, rapaz? Porque ele conseguiu envolver todo mundo.
0: Envolveu todo mundo, cara.
1: Todo mundo, né, rapaz? Ele até aqui em Goiás.
0: Não, ele tem influência no Brasil praticamente todo.
1: Ele conseguiu pegar lá 40 milhões de reais do Fundo de Previdência, lá no fundo não, do Instituto de Previdência dos Servidores de Aparecida.
0: É, e vai ter que...
1: 40 milhões. A hora que começar a investigar a extensão desse problema aí, você vai ver o tanto que tem gente enrolada por esse Brasil afora aí.
0: Ô, Márcio, antes tá falando aqui, tudo isso aqui que a gente tá falando, parecendo, não é farolagem não, é parolagem flácida para dormitório bovino, ô Márcio, antes. É interessante também essa Karina. Essa Karina tinha os institutos que eu falei ontem aqui, ainda tem um lá de assessoria parlamentar e é tudo no mesmo endereço. Aí ela justificou que é tudo no mesmo endereço para ficar mais fácil ela controlar as empresas. Quer dizer, ela tem uma produtora, tem um instituto Conhecer Brasil, tem lá um CNA, né, que é uma coisa de cultura, CNC, uma coisa assim. É um negócio nacional lá de cultura.
1: Instituto Conhecer Brasil.
0: É o Instituto Conhecer Brasil, que é coisa. E tem assim, e tem esse também de assessoria parlamentar, tudo no mesmo endereço.
1: É.
0: Pra poder ela controlar mais fácil as empresas.
1: É, porque o espaço é grande, então cabe muitas empresas lá no endereço.
0: É, entendeu? Então,
1: o senhor não entendeu direito.
0: Muitos, só de emendas, por enquanto que apareceram, ela já recebeu quase 10 milhões só de emendas públicas.
1: É, muita grana. Hoje vamos continuar esse assunto daqui a pouco, então depois do intervalo, tem um horário eleitoral aí. Quer saber de você, inclusive, uma promoção muito estranha do irmão do ministro André Mendonça, que trabalha na Prefeitura de São Paulo. O ministro André Mendonça deu ganho de causa para a prefeitura numa causa lá. E esse irmão do André Mendonça era diretor lá na prefeitura de São Paulo. Rapaz, coincidência ou não, ele foi promovido, rapaz.
0: Mas falaram que não tem nada a ver.
1: Pois é, não tem nada a ver. É muita coincidência, né, rapaz? Esse pessoal é muito honesto, né? 10:19. Bora pro intervalo, né, PH? Saia daí não, porque daqui a pouquinho a gente volta. Tem muito mais ainda hoje, aqui no Rádio Debate pra você.
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5: Hora certa. 10:24
6: PH. Cândido Filho. De volta com o Rádio Debate, o seu espaço livre e democrático do jornalismo anapolino. 96005177.
7: Repita!
6: 96005177. Este é o WhatsApp aqui da produção do programa. Meu amigo Paulo Henrique Mendes, o PH, tá ali prontinho para a sua participação aqui no programa. E pode também nos acompanhar e participar lá pelas redes sociais. Nós estamos no YouTube e também no Instagram. Roger Fernandes, e essa história aí, rapaz, com o irmão do ministro André Mendonça, trabalha na Prefeitura de São Paulo, foi votada uma causa dele lá no STF e quem aprovou foi o ministro André Mendonça. E aí, rapaz, é uma coincidência dessas da vida mesmo, é uma coincidência enorme. Não é de ver que o irmão dele, que era diretor da Prefeitura de São Paulo, foi promovido, senhor Roger Fernandes.
8: É interessante, o Candinho, aquilo que eu falava aqui, que no, assim, quando a coisa é com eles, não tem nada errado.
6: Não, né?
8: Mas quando é com os outros, a mesma situação já tem um problema, já é errado. É isso que eu não consigo entender. O pessoal fala numa convicção assim tão grande.
6: É a tal da narrativa, né?
8: É a tal da narrativa que eles falam. Aliás, é João Carlos Mansur. João Carlos Mansur, que é o dono lá da REAG, que tá com a delação também para ser homologado aí, para poder sair.
6: Porque o Mineiro já falou, né? Que passou lá para a empresa lá, pro fundo lá. 12,5 milhões de dólares, dá quase 70 milhões de reais, então isso já tá certo, gente. Teve esse repasse mesmo. Esse dia foi lá pros Estados Unidos, né? Coincidência ou não, é lá que tá morando o Eduardo Bolsonaro, né?
8: É, na verdade, essa delação, ela tá sendo feita direto com a PGR, né? A Procuradoria Geral. A outra, no caso lá do Antônio, já foi feito com a PF.
6: Isso.
8: Né, então, assim, há essas diferenciações. Né, e a do Vorcaro, que já tentou duas, está tentando a terceira, agora nenhuma foi aceita, porque não está levando novidade.
6: É, a alegação é essa, né, nenhuma. Não dá para aceitar essa delação sul, porque você vai contar o que a gente já sabe.
8: Sim.
6: Essa é a alegação. Mas acho que esse Vorcaro não tem mais coisa para poder falar, viu, Roger? Acho que ele deve ter alguma carta na manga, será que não?
8: É. Ele vai ter que aparecer com alguma carta na manga. Porque a nossa situação dele vai se complicar e muito, Candinho.
6: Uma das que eles recusaram numa proposta que ele fez e que a PGR, no caso, acho que recusou, é porque ele queria fazer uma delação mais seletiva.
8: Seletiva.
6: Ele queria trabalhar lá pra turma do Bolsonaro pra poder prejudicar a turma do Lula, né?
8: Sim.
6: E aí parece que o pessoal percebeu a manobra e não aceitou. A hora que ele quiser falar realmente a verdade, acho que vai ser
8: assim. E aquilo que ele tem falado, embora muitas coisas ainda não apareceram, já estão na investigação da Polícia Federal. Então você não tá levando novidade.
6: Não.
8: É, então, assim, ele fala as coisas lá que a Polícia Federal já está sabendo.
6: É.
8: Então, por isso que não é homologado. É Alexandre de Almeida Mendonça.
6: É Alexandre de Almeida Mendonça, que é o irmão do.
8: Tô lendo aqui, que ele foi promovido a secretário executivo da SP Regula, que é a Agência Reguladora de Serviços Públicos de São Paulo.
6: É serviço funerário, né?
8: Ele era um servidor lá, né? Isso. Ele entrou lá em 2024, era um gerente.
6: Aí.
8: E agora já virou. Esse pessoal assim, eu fico impressionado com a capacidade dessas pessoas, assim como até hoje eu estou impressionado com o filho do Cássio Nunes Marques,
6: gênio do direito,
8: é o Kevin Marques,
6: né, o gênio do direito.
8: Estou impressionado lá com o filho do Fux também.
6: Esse pessoal,
8: né, esse do Cássio Marques, então, o Cássio Nunes, foi sim interessante. Em 2 anos apenas,
6: quanto que ganhou,
8: menos de 2 anos, ele tem contratos extraordinários e com empresas ligadas ao Banco Master.
6: Ao Banco Master.
8: Ele já tem só de investido em aplicação, Ele já tem quase 30 milhões de reais.
6: Pois é, é um gênio da advocacia esse menino, né, rapaz?
8: Sai no direito assim rapidamente. É. Tem 2 anos que ele conseguiu a OAB dele.
6: Rui Barbosa que se cuide.
8: Sim.
6: Né? Como é que é o nome dele? O Kevin?
8: É, o Kevin Marques.
6: O Kevin Marques tá
8: e lá
6: vindo
8: o
6: aí.
8: Rodrigo Fux, lá o filho do Fux. Ah. Né, que tinha 4, 5 processos lá, de repente, depois que o pai dele assumiu, já foram para mais de 500.
6: Pois é.
8: Estão
6: é
8: lá mesmo? No STF, no tá STJ. Vendo?
6: O Rui Barbosa vai perder o posto de maior jurista da história brasileira. Pois vai perder, mas não demora muito tempo.
8: E os dois meninos já ficaram milionários.
6: Pois é, desse jeito.
8: Pouco tempo de direito.
6: Mas aí não tem problema não, né?
8: Não, aí tá tudo certo.
6: Tá tudo certinho, tá tudo
8: certo. Até o envolvimento que eles têm com empresas ligadas ao Banco Master, e aliás, em relação à Karina, o Candinho, que ele, o Flávio já tá usando isso, porque ela disse que ela foi forçada, ou tentaram levá-la a fazer uma delação premiada no passado, que ela registrou isso em cartório, né? Só que a pessoa, uma das pessoas que teria tentado forçar isso aí é o Fernando Sarney.
6: Filho do velho José Sarney.
8: José Sarney, que são adversários históricos do Flávio Dino lá no Maranhão.
6: Ah.
8: Agora estão juntando o Fernando Sarney com o Flávio Dino de forma eleitoral contra a candidatura do Flávio Bolsonaro. Quer dizer, eles inventam essas coisas e o pessoal que gosta dele acredita.
6: É
8: o pessoal acredita. E outra coisa, das várias empresas que ela utilizou para esse trabalho que ela fez, principalmente do Wi-Fi, tem muita nota fria. Algumas empresas fantasmas e uma das empresas, pelo menos até agora descoberta, tem ligação com um membro do PCC que caiu naquela operação Carbono Oculto.
6: Isso.
8: Né? Então, pra você ver só a dimensão que a coisa está tomando.
6: Essa mistura que é explosiva e que hoje mais do que nunca está presente na política brasileira, que é o envolvimento do crime organizado.
8: E aí eles falam do crime organizado e cada vez que se fuxiga, se mexe, tem envolvimento de algum deles com o crime organizado.
6: Ô Roger, queria falar com você a respeito da situação aqui em Anápolis. Eu já fiz um comentário a respeito desse assunto hoje aqui no programa. Eu sinceramente não consigo entender esse tipo de decisão que é tomada pela gestão do município. Eu falava aqui sobre o fato da FUNEV ter vencido mais uma licitação. Parece que foi um chamamento público, né? Aí você escolhe pela melhor avaliação e tal. Mas a FUNEV vai administrar, e agora já de maneira definitiva, tem um contrato lá e tal, o Hospital Alfredo Abrão. Que, aliás, é o antigo Cais do Progresso. Que, aliás, a FUNEV já fazia a gestão, mas de forma precária, porque foi escolhida pelo prefeito, assim, naquela transição de governo. E ele queria abrir as portas lá do Alfredo Abrão, acabou colocando a FUNEV lá. Permaneceu até agora. Agora vai ser feito um novo contrato, não sei nem a duração e nem o valor, mas me estranha muito é a FUNEV ganhar de maneira definitiva a gestão lá do Hospital Alfredo Abrão. E eu até dava uma sugestão, não sei se o senhor concorda comigo, que a FUNEV já administra aqui a UPA pediátrica.
8: Sim.
6: Né? Já administra, se bem que o hospital de urgência é com o estado, mas também é a FUNEV que administra. O hospital lá, o de urgências de Anápolis, também administra. Já administra as unidades básicas de saúde aqui de Anápolis. Então eu estava sugerindo ali para o pessoal da prefeitura, viu, Roger? Para poder evitar trabalho, né? Já pedi lá

0: para o pessoal da prefeitura, viu, Roger? Para poder evitar trabalho, né? Já pedi lá a Univangélica, onde a Funev é ligada, lá a Univangélica, pedi lá umas duas, umas três salas emprestadas e levar a Secretaria de Saúde lá para a Univangélica. Que tá ficando um negócio que não dá para entender, né, Roger? Quer dizer, a Funev tomando conta de toda a rede pública de Anápolis. É ruim, é pela questão de estratégia. Quer dizer, o município hoje não tem, né? O município hoje não tem ali uma política de saúde própria, tudo, mas tudo mesmo depende da Funev. Não tá errado isso aí não, senhor Roger Fernandes?
1: Ô Candinho, quem é o secretário de saúde do município?
0: Não, acho que é uma secretária, acho que é Jaqueline o nome dela.
1: É, o senhor tá falando, o senhor que é muito bem informado, o senhor acha que é.
0: Acha que é, né? Mas não é não, né?
1: Não, pode até ser que seja, o que eu tô querendo dizer com isso. Você veja que hoje, você pode sair aí, eu particularmente eu não sei quem é, mas até pouco tempo atrás, uma das personalidades que tinha no município era o secretário de saúde.
0: Era.
1: Hoje, ninguém sabe mais quem é secretário de saúde do município. É inexpressivo hoje, Cândido. E é uma coisa que eu costumo dizer, e posso estar equivocado, né? A cadeira de prefeito, ela é já há muito tempo, mas nos tempos para cá, ela é ocupada por uma pessoa que é colocada ali, mas que não é realmente quem manda. Porque você pode notar que as pessoas que estão por trás, ou aquelas personalidades que estão por trás, não mudam.
0: Não.
1: Só muda quem está na cadeira de prefeito. E nós já estamos chegando a um ponto também que nem na Câmara Municipal estão se mudando. Um grupo que é de um prefeito, aí passa a ser do próximo prefeito, depois passa a ser do outro prefeito também. Nós temos vereador aqui que foi líder de um prefeito, mudou o prefeito, ele virou líder do outro prefeito e tá sempre assim. E são vários, você pega dos 17 que foram reeleitos,
0: Roger,
1: a maioria estava do lado do Roberto.
0: Tem uns que não sabem agir, atuar se não for ali na situação, né? Nas tetas da prefeitura,
1: sim,
0: né?
1: Sim.
0: Tem que estar ali sempre mamando ali, ó. Sempre perto ali, né? Não sabe desgarrar um pouquinho, um segundo. Anápolis é essa vergonha que acontece na política.
1: Aquele,
0: todo mandato é a mesma coisa.
1: Aquele vereador, por exemplo, que nos nominou como Rádio Fundo de Quintal, ele, por exemplo, entra prefeito, sai prefeito, um grande beijo à minha irmã, que chegou ali, a Rosiméria Araújo, ele é lá de Belo Horizonte, lá de BH, como eles falam, ali de Lagoa Santa. Mas o interessante, ô Cândido, é que entra prefeito, sai prefeito, aí muda o prefeito, muda o grupo político, muda a denominação política, mas eles continuam lá. Isso é um exemplo seguinte, quem tá por trás mandando, alguns são empresários, as pessoas são por trás, que tem negócios com a prefeitura, e aqui não estou falando que sejam negócios ilegais, mas estão sempre tendo esses negócios com as prefeituras e que por muitas vezes ajudam nas eleições dos prefeitos, esses não mudam, Candinho.
0: Não, de jeito nenhum.
1: E entre uma coisa ou outra, são eles que mandam na cidade.
0: Esse vereador que você tá mencionando aí mesmo, é vereador de uma nota só. Toca do mesmo jeito o tempo inteiro.
1: Sim, é sendo do mesmo jeito. E aí tá se colocando agora essa Funeb. A Funeb tá indo para esse caminho também, né? Ela que tá assim, ela já tá monopolizando tudo em relação à saúde.
0: Ô Roger, eu queria saber o seguinte, né? Essa é uma preocupação que eu tenho e que outros cidadãos também devem ter. Se algum dia tiver um desentendimento lá dos servidores lá da Funeb com a instituição, questão de atraso de salário, o pessoal resolver fazer uma paralisação, ou até mesmo uma greve para 2, 3 dias, como é que vai ficar a saúde pública de Anápolis? Você pode me explicar? Você pode falar alguma coisa?
1: E é isso que eu ia falar agora, Cândido. Até assim.
0: Como é que faz?
1: Até assim que.
0: Vai ter o monopólio da situação?
1: É, até que o que mais me incomoda não é essa questão. O que mais me incomoda é justamente a dificuldade que a nossa população ainda tem de acesso ao serviço público de saúde.
0: Justamente.
1: Principalmente aqueles mais carentes, principalmente aqueles que moram na periferia da cidade, né? Continua aquela balela, vai ao posto de saúde para resolver sua situação, vai não sei aonde. Isso aí a gente sabe que tem uns profissionais da área de saúde que muitos são dedicados.
0: Mas
1: hoje, Candinho, infelizmente, embora nós tenhamos uma faculdade de medicina aqui, eu vou falar de coisa própria, coisa que eu já vi, né? Levando pessoas ao médico e eu indo ao médico também, né? A nossa formação médica está passando por um momento muito difícil. Quem está falando isso não sou só eu, não.
0: Não?
1: Isso aí você pode olhar as pesquisas, os estudos, né? Hoje nós temos...
0: Você está dizendo que nós estamos formando profissionais prontos para o mercado, é isso?
1: Você é da época, você é da época, e muitos ouvintes nossos são, alguns não, que você ia ao médico, ele tinha um estetoscópio... E

0: Isso.
1: E um palito, parecia um palito de sorvete.
0: Isso. Fio, você levanta a língua aí, tá?
1: Colocava na língua lá, ele olhava sua garganta, colocava o estetoscópio aqui nas suas costas, ele já sabia o que você tinha.
0: Justamente.
1: Passava uma medicação pra você, resolveu o problema.
0: Hoje em dia, quando você não faz 50 exames...
1: Não, hoje você chega lá e só exame.
0: Isso.
1: Aí quando
0: não,
1: chega
0: tem que fazer exame mesmo, não precisa desses exageros.
1: É, mas aí quando chegam os exames, às vezes eles juntam 3, 4, 5, eles pegam um tablet, né? Pegam aquele exame, vão ver o que tá no tablet e vão definir o que o paciente tem.
0: Entendi,
1: e olhar ali no tablet quais os remédios que tem que serem receitados.
0: Dá, como diz hoje em dia, né? Modernamente, dá um Google.
1: Dá um Google aí.
0: Deixa eu ver aqui o que é prescrito para esse tipo de doença aqui.
1: E aí, de repente, a pessoa vai, compra um monte de remédio, chega em casa e a doença não é resolvida.
0: Não é resolvida.
1: Então, assim, infelizmente, hoje o que está acontecendo é isso, viu, Cândido? A gente está precisando melhorar um pouco mais essa questão médica na área de saúde, e muito bem em função disso aí. É porque você contrata essas empresas, elas vêm com um orçamento em cima do orçamento mais baixo, que elas têm que vir pelo menor preço, certo? E aí vão contratar profissionais também, que muitos estão começando a carreira.
0: É.
1: Né? Você vai aí hoje, que tem de médicos jovens, alguns são talentosos, Candido.
0: Sim.
1: Alguns realmente são talentosos.
0: Não, tem muita gente que faz medicina por vocação.
1: Sim.
0: Ainda. Assim como tem político que faz política por vocação. Mas infelizmente não é tudo assim, né, Rodrigo?
1: Tem uns que vêm porque o papai e a mamãe queriam uma profissão que chamasse mais atenção, porque é uma profissão que ganha dinheiro.
0: É rentável financeiramente.
1: É, e que na verdade eles não são assim grandes profissionais.
0: Justamente.
1: E são colocados para atender a população. Agora eu pergunto ao senhor.
0: Pois pergunte.
1: O prefeito, o governador, por exemplo, tem problema, de acordo pelo menos com as propagandas do governo, em que nível que está a saúde do estado de Goiás? O senhor poderia me informar?
0: Como é que
1: aquelas propagandas do governo, em que nível que está a saúde do estado de Goiás?
0: Nível de excelência, nível tá bom, tá lá em cima.
1: Por que o senhor Ronaldo Caiado tá internado em São Paulo?
0: Ah, agora quem tem que responder é o senhor. Se aqui é bom, tá tudo certinho, por que foi tratado lá em São Paulo?
1: É, foi tratado um problema assim, aparentemente simples, né?
0: E outra coisa,
1: na bola, Roger, tá com pneumonia, por que vai pra lá?
0: Eu tenho que ir pro intervalo agora, mas vou deixar aqui pra depois do intervalo o senhor responder, porque eu falei sobre isso também hoje no programa. Esse negócio de terceirização de tudo quanto é coisa na saúde. Eu perguntei para quem estava ouvindo o programa aqui. O seu atendimento na área de saúde melhorou depois que começou essa invasão das OS aí? Melhorou ou não? Né? Parece que não, né? Parece que está do mesmo jeito. E uma outra coisa que a gente vai falar também aqui é ainda sobre essa situação da FUNEV. Você concorda em ter que passar a FUNEV, a Secretaria de Saúde, lá para a sede da União Evangélica, para a FUNEV? Ela tá mandando em tudo mesmo, então manda a Secretaria de Saúde para lá também. 10h39, né, PH? Sai daí não, porque daqui a pouco a gente volta. Tem muito mais ainda hoje aqui no Rádio Debate para você.
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14: Hora certa.
15: 10h44.
14: Cândido Filho.
15: Caminhando aqui para a parte final do programa. É, oh, Eduardo, meu amigo Eduardo Pereira de Souza, servidor aposentado dos Correios. Esse é o anapolino de quatro costados.
16: Torcedor, né? Do Anhanguera.
15: Torcedor do Anhanguera, do Botafogo e da Rubra. Gente é grande, boa. Eduardo. Gente boa demais da conta. Muito obrigado, viu, Eduardo?
16: Trabalhou com a minha irmã.
15: E pela audiência. Hã?
16: Trabalhou com a minha irmã.
15: Trabalhou com a sua
16: irmã?
15: Não,
16: a minha irmã lá de Belo Horizonte, a outra aqui, daqui, lá no Correio.
15: Lá no Correio, né? Sim. Isso, Eduardo, servidor aposentado dos Correios. Eduardo, daqui a pouquinho eu vou até colocar essa preocupação sua aqui pra discutir, que eu e o Roger. Mas estamos caminhando pra parte final do programa e eu falava, Roger, a respeito dessa situação e dessa relação do município com a Funev. Eu dei até uma sugestão aqui pro pessoal pegar umas duas, três salas emprestadas lá na União Evangélica.
16: Sim.
15: E levar lá a Secretaria de Saúde pra lá. Pelo menos vai desocupar uma parte da prefeitura. O senhor concorda com essa ideia ou o senhor acha que é exagero?
16: É por isso que eu até de uma forma irônica, o Candione, perguntei que é o secretário de saúde. Você falou que é uma secretária.
15: Uhum.
16: Que perdeu completamente a notoriedade. Não tá nem se pensando mais secretário de saúde.
15: O cargo não tem mais aquele peso que tinha.
16: Não tem mais peso. Né? Sei lá, pra assinar um contrato, assinar um, um edital de convocação, de chamamento, que seja. E perdeu...
15: E outra coisa, eu quero que o senhor responda para mim, que eu fiz essa pergunta aqui hoje para os ouvintes do Rádio Debate. O seu atendimento, a sua qualidade de atendimento na rede pública de saúde, a saúde pública de uma maneira geral melhorou com a chegada das OSs? Porque eu acho gozado, né? Ah, não tem fins lucrativos e tal. Eu até penso que esse pessoal é tudo voluntário,
16: é,
15: né?
16: É tudo voluntário.
15: É, não, tem uma série de interesses aí.
16: É filantropia.
15: Mas o principal é o seguinte, o atendimento para a população melhorou depois que essas OSs invadiram a saúde pública, não só de Anápolis, mas de Goiás e do Brasil. O senhor sentiu alguma diferença?
16: Não, Candinho, e tem mais. Não é só isso, não. Não é só para a população que precisa, que está sofrendo, mas também para os profissionais da área de saúde. Eu já levantei aqui diversas vezes.
15: Precarizou o trabalho, né?
16: Nós temos muitos profissionais da área de saúde que estão afastados por questão de depressão, certo?
15: É.
16: E que não estão tendo o devido cuidado por parte do município. Eles são funcionários públicos.
15: Justamente.
16: Deveriam ser tratados pelos funcionários públicos, né? Inclusive até eles, para conseguirem atendimento dentro da própria área de saúde, eles têm dificuldades.
15: Olha aí.
16: Eles trabalham na área de saúde. Então, assim, são profissionais muito importantes, principalmente aqueles que lidam direto com a população, né? Os chamados agentes comunitários que vão de casa em casa, batem de porta em porta e que não têm o devido cuidado, né? É assim, eu já vi algumas coisas, por exemplo, eu já vi uma pessoa chegar no posto de saúde, eu estando lá no posto de saúde, né? Um abraço, bom trabalho ao Paulo de Paula, disse que tá indo trabalhar porque senão ele quebra, quem fica só ligado na
15: quebra
16: gente aqui.
15: Quebra nada, viu, Paulo?
16: Mas
15: tá com a vida boa, vida feita.
16: Ô Candinho, uma vez chegou uma pessoa, duas pessoas naturalmente chegaram, uma pessoa falou assim, ó, tô com uma pessoa aí na coisa ali e parece que ela tá infartada, tá infartando, uma coisa assim, sabe o que que falaram pra ela? Eu tava lá.
15: Aí
16: depois eu questionei ao médico lá que eu tava ali fazendo tratamento, ele falou assim, não, vai pra UPA, leva aí correndo lá pra UPA, né? E eles estavam de moto.
15: Que isso, hein? Tinha que ter ambulância, né? Tinha que ter ambulância.
16: Depois eu questionei o médico e falou, não, isso aí, quem que atendeu de forma errada, tinha que ter trazido pra dentro. E questionei até o Zé da Onça também, que é agente comunitário, falou, não, isso aí lá onde a gente não deixa sair.
15: Claro.
16: Tem que ir lá, tomar as providências, ele tava com uma pressão muito alta, extremamente elevada.
15: Quer dizer,
16: passando mal,
15: a pessoa tava infartando, então.
16: Aí assim, quem entrou lá falou assim, não, eu creio que ele tá infartando, a pressão dele, falou, a pressão estava altíssima. Aí mandaram ele levar a pessoa lá pra UPA de moto.
15: Tem cabimento não, né?
16: Leva
15: de moto, transportar doente, né? Paciente de moto não tem jeito, é ambulância.
16: Então assim, entre outras coisas que a gente já viu, então falta-se mais esse critério, mais esse cuidado, só daí aí tô lhes respondendo como é que está a questão
15: da saúde.
16: Da questão da saúde.
15: Não, tá, continua precária, continua ruim, continua devendo muito. E outra coisa, saúde tem dinheiro, tem dotação orçamentária própria, isso é constitucional e lamentavelmente a gente só vê interesse do pessoal, né? Tem muito dinheiro na saúde, aí vem um monte de OS. Se tivesse que ser um serviço voluntário, eu duvido se tinha, pelo menos uma meia dúzia, não tinha ninguém, né? Roger, estamos caminhando aqui para a parte final do programa, 10:49, mas eu preciso responder aqui meu amigo Eduardo Pereira de Souza, tá? Inclusive te cumprimentando, Roger, bom dia Candinho, PH, Roger Fernandes e todos os ouvintes do Rádio Debate da Nova FM. E aí diz aqui o Eduardo, Candinho, se os vereadores de Anápolis ouvissem o Rádio Debate todos os dias, não seria necessário hoje fazer uma sessão extraordinária na Câmara Municipal para tentar salvar o ISA, pois no último dia 31, né, de agosto de 2026, ou seja, último dia 31 agora de agosto, era o último dia para a Prefeitura de Anápolis fechar um acordo com o Ministério da Previdência. E não fizeram, Candinho. E você, Candinho, já vem alertando esse problema há anos. Sou testemunha desse seu trabalho. O ex-prefeito Antônio Gomide deixou quase 100 milhões de reais de reserva no ISA. E o governo do senhor Roberto Naves gastou o dinheiro e o ISA praticamente quebrou. E nada acontece. Aprovaram uma loteria municipal aos gritos e a promessa era de salvar o ISA. E a Previdência Municipal está no fundo do buraco. Parabéns, Candinho, porque você avisou. Tá dizendo aqui o Eduardo Pereira de Souza. E muito obrigado, Eduardo, pelo reconhecimento ao nosso trabalho. Eduardo é um parceiro, ouve o programa todos os dias, acompanha as demandas que a gente tenta resolver aqui, né? Foi ele que lembrou, falou, Candinho, olha, tá vendo? A sua proposta lá de criação do Hemocentro, da criação do Centro de Diagnóstico por Imagem está caminhando. Agora falta a prefeitura mesmo realizar. Muito obrigado, Candinho, a você pelo que você tem feito através do programa aí para a cidade. Eduardo, esse é o nosso propósito, é de sempre contribuir. Por isso que a gente cobra, às vezes, de maneira incisiva aqui, das nossas autoridades, porque é muita omissão, é muita incompetência com as coisas de Anápolis. Nós merecemos viver numa cidade cada vez melhor. Mas a incompetência política que graça nessa cidade é enorme. Né? Mas pessoas como você, essas ideias, elas vão se multiplicando e nós vamos conseguir retirar a Anápolis dessa situação. Ele aborda aqui uma questão que é muito importante, Roger, que é a situação do nosso Instituto de Previdência aqui. Daqui a pouco, amigo, não vamos ter dinheiro nem para poder pagar lâmpada, trocar lâmpada na rua, tapar buraco, que o dinheiro vai todo pro isso. Aí nós precisamos resolver essa questão o mais rápido possível, viu, seu Roger?
16: Não se resolve.
15: Não vai resolver, não.
16: Não, resolver.
15: Não tem dinheiro para isso, né?
16: Hoje não vai dar tempo, mas eu já trouxe aqui em outros programas os números do ISA, né? De dívida, do que entra por mês, da contribuição que a prefeitura tem que dar e que não está dando. E mesmo com a contribuição da prefeitura, a conta não fecha.
15: Não, não fecha.
16: E a dívida está muito alta, ela só vai aumentando.
15: Isso.
16: E principalmente, Candinho, pela forma que se é feita a previdência. A previdência, os de hoje pagam para os aposentados de ontem.
15: De ontem, justamente.
16: E cada vez nós temos menos efetivo.

0: é feita a previdência. A previdência, os de hoje pagam para os aposentados de ontem.
1: De ontem, justamente.
0: E cada vez nós temos menos efetivos na prefeitura.
1: Isso.
0: O Eduardo fala aí sobre os vereadores deveriam ter enxergado. Pergunta ao senhor, que é um catedrático, um filósofo contemporâneo. Vereador aposenta pelo ISA? A não ser
1: não.
0: Aquele que tem que é,
1: não,
0: que
1: é, tem
0: é
1: servidor
0: efetivo.
1: Público, que é efetivo. Por exemplo, o Jean Carlos. O Jean Carlos é servidor efetivo
0: dele.
1: Do município. Jean Carlos é servidor efetivo.
0: Mas não
1: do
0: como vereador. Como
1: servidor de carreira do município.
0: Mas como vereador ele não aposenta pelo ISA.
1: Não, mas o dia que chegar, quando chegar a hora, vai ser aposentado pelo ISA.
0: Como vereador não.
1: Como vereador não.
0: Os contratados dele se aposentam pelo ISA?
1: Não.
0: É tudo comissionado.
1: É tudo regime geral da Previdência.
0: Você acha que eles estão preocupados com isso?
1: Não, claro que não, hein?
0: Claro que não. Porque claro eles têm um monte de cabos eleitorais que recebem do gabinete, da prefeitura.
1: Roger, vai chegar uma hora, quando estão nessa situação e não resolvendo, você sabe o que vai acontecer? Vai chegar um prefeito em qualquer hora dessa, porque não vai dar. A população pagando essa conta enorme. E tem que se fazer justiça aqueles servidores mais humildes que se aposentam também. Com o salário direitinho, dentro das possibilidades do município. O problema é que em Anápolis nós temos alguns marajás aí, isso precisa acabar. Então, esse que é o problema. Daqui a pouco,

0: né? E a gente pagando uma fortuna para sustentar lá, né? O Instituto Previdência. Tem que receber o servidor? Claro que tem, é direito dele. Mas a conta tá ficando muito cara, senhor Roger Fernandes.
1: Não vai resolver, Candinho. Por quê? Porque a população, ela está envelhecendo cada vez mais rápido, né? A velhice, a terceira idade, ela está maior. A pessoa antigamente morria mais cedo. Hoje a pessoa tá morrendo aí com 70 e tantos, 80, 90 anos, né? Ele fica muitos anos na Previdência, recebendo a Previdência. Então, aquele pessoal que trabalha hoje, tá servindo para pagar o pessoal anterior, né? Não tá se renovando e na prefeitura, principalmente com as contratações das OS, com a terceirização dos serviços.
0: Aí que não tem mais contribuição
1: mesmo.
0: Você
1: não tem o efetivo. Não, o efetivo que contribui para a Previdência.
0: Não, ô, Roger, outra coisa, a situação vai ficar pior por causa dessa questão aqui abordada pelo Eduardo. Eu tenho falado muito também sobre isso aqui, é que quando o Gomito foi prefeito, da primeira vez, no primeiro mandato dele, ele fez uma tal de repartição de massa.
1: Sim.
0: E aí criou um fundo para ter depósito dos servidores lá de quem entrasse no serviço público a partir de 2011.
1: Sim.
0: Quando fosse aposentar, tinha dinheiro desse fundo para poder pagar as aposentadorias. Aí o senhor Roberto Naves lá chegou um dia, cismou de acabou com esse fundo. Tinha lá quase 100 milhões de reais. Esse dinheiro simplesmente sumiu, evaporou. Não, teve que pagar a folha dos aposentados, mas não existe mais o fundo. Né? E aí? Além de a gente pagar por os que estavam lá, temos que pagar também pelos que estão chegando aí agora. Então, aí não vai ter dinheiro.
1: É, infelizmente, Candinho, isso aí é um problema sem solução. Pelo menos eu não vislumbro nenhuma solução a médio prazo, pelo menos.
0: Ou então vai nos custar os olhos da cara, né?
1: Não, mas seu Candinho vai chegar... Porque não tem como pagar mais.
0: Porque para você recuperar a saúde financeira do ISA, é com dinheiro. Esse dinheiro tem que sair dos cofres da prefeitura. E tá no cofre da prefeitura, saiu do bolso de quem?
1: Pois é, mas assim, não, de qualquer forma já sai, né? De qualquer forma já sai, mas vai chegar no ponto, ô Candinho, que infelizmente, né? Aliás, hoje vou repetir, a gente já tá indo pro final, mesmo com aquele repasse da prefeitura que não está acontecendo, mesmo com aquele repasse, já não está dando para cobrir o que o ISA necessita por mês para os seus aposentados.
0: A complementação hoje é em torno de 4 milhões de reais
1: já
0: mês.
1: Não tá dando.
0: Já não tá dando.
1: Agora você imagine quando não tiver mais condições.
0: Esse é pra aumentar, vai pra 8 milhões, 10 milhões, 15 milhões, daqui a pouco tudo que você arrecadar tem que ser pra, vai lá pro ISA, aí ninguém dá conta. Essa conta não é boa, não é justa com o povo de Anápolis, não. Tio Roger Fernandes, um abraço, até segunda-feira.
1: Eu agradeço, tá? Candinho, né?
0: Aliás, antes tem um Geração Esportiva, né?
1: Sim, mas o senhor só na segunda-feira, né? O Paulo Henrique Mendes vai ficar conosco aí no Geração Esportiva, a apresentação do Alessandro Bartras.
0: Isso.
1: Eu participo também. Mas aquele abraço a você, a todos que nos acompanharam durante toda a semana, nos deram aí o prazer, né, da companhia. Mais um ótimo abençoado final de semana pro senhor, pro Paulo Henrique Mendes, pra quem nos acompanha. Um beijo a minha irmã, um beijo a Lindinha. Aquele abraço, né, um ótimo final de semana e muito abençoado, viu, Candinho?
0: Mas eu, o senhor
1: espero
0: também.
1: Né? Que o senhor já durma bastante sábado e domingo.
0: Pra não chegar atrasado aqui.
1: Segunda-feira só acorda na hora, viu, seu Cândido?
0: Maravilha, eu vou chegar na hora, pode ficar tranquilo, viu, seu Roger Fernandes? Bom final de semana pro senhor também, até segunda-feira, tá bom? Preste atenção no serviço, tá bom, seu Roger Fernandes?
1: Sim, senhor.
0: Então tá na hora de nós embora também, PH? Então bora, 10h57. Mais uma vez, muito obrigado pela sua companhia, pela sua audiência. Estamos finalizando a edição desta sexta-feira do Rádio Debate. Está chegando aí meu amigo Alessandro Bartlas e a equipe Geração do Esporte com o Geração Esportiva. Tudo que anda acontecendo no futebol pelo Brasil, em Anápolis, em Goiás, no Brasil e no mundo. Rapaz, o Vila deu uma sapecada no Goiás ontem e teve briga no final lá no Oba. Rapaz, mas não acaba esse negócio de jeitinho, né? Todos os detalhes dentro de instantes no Geração Esportiva. Eu e meu amigo, produtor desse programa, Paulo Henrique Mendes, o PH, estamos assumindo o compromisso com você de voltarmos na segunda-feira, a partir de 8 horas, com a primeira edição da semana do Rádio Debate. Espero poder continuar merecendo o prestígio da sua companhia e da sua audiência. Então, a todos vocês, mais uma vez, muito obrigado. Um bom dia, uma boa sexta-feira, um bom final de semana. E até segunda-feira, se Deus quiser. E ele há sempre de querer. Detona aí, companheiro Alessandro Bartlas.
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4: 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Em Anápolis, na Vila Santa Maria de Nazaré, são 11 horas e 1 minuto.
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4: Opa! Muito bom dia, minhas queridas e meus queridões.
9: Bom dia!
4: Amantes e torcedores do futebol, estamos chegando para mais uma edição do programa Geração Esportiva, aqui na minha, na sua, na nossa 87,9 Rádio Nova FM, a rádio que defende Anápolis, do ladinho esquerdo do seu rádio, onde a emoção bate mais forte. Então, nada de mau humor, careta, nem cara feia. Coloque aquele sorrisão lindo, bonito, colado e estampado no rosto, porque hoje é sexta-feira.
10: Hoje é sexta-feira.
4: Dia 11 de setembro de 2026 e é com muita alegria que já estamos juntinhos pelas ondas do seu rádio e também nas redes sociais com você no YouTube, Instagram e lado a lado com a Rádio Cerrado Mix, a rádio para todas as idades e estilos.
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4: Isso mesmo, hein? Vamos falar do Anápolis Futebol Clube, como anda o planejamento para a temporada de 2027. Ainda hoje vamos falar também da Associação Atlética Anapolina e Vila Nova, né? Um confronto direto que acontecerá amanhã às 10 horas no estádio Jonas Duarte. O Vila Nova venceu o clássico goiano, viu, Gulão? Ontem e assumiu aí a terceira colocação na tabela de classificação, desencadeando aí de vez uma crise lá no alto da Boa Vista, lá no alto da Serrinha, viu? E pela Comebol Libertadores, o Flamengo superou aí a altitude em Quito, no Equador, e venceu o Del Valle por 2-0, levando aí a vantagem para o Rio de Janeiro no jogo de volta, viu? Essas e muito mais você vai ficar sabendo agora. Rádio Nova FM e equipe Geração do Esporte há 22 anos, fabricando emoções.
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4: Carlos Antônio Nogueira, o Butini, ao seu lado, hein?
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4: João Pedro Nogueira, o patrãozinho. técnica, no comando técnico, também de produção de vídeo do YouTube, é ele, viu?
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4: O PH, que mal que há, né? 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
4: Muito bom dia, Marcos Vinícius ou Gulão. Ótimo final de semana, Gulão. Bom dia.
17: Bom dia, Alessandro. Ótimo final de semana pra você também. Uma excelente sexta-feira a todos. PH, Roger Fernaz, Vantuir Cândido, a todos que está participando conosco pelo chat aí, a Cris Matheus, todo mundo. E o Goiás, pra mim, deu adeus a tentar classificar. Tentar, não é que ele ia classificar. Tentar classificar entre os seis. Realmente, quando a fase não tá boa, não adianta. Pode ser o que for. O Goiás estiver jogando sozinho ontem, ele perdeu o jogo. Zá do Vila tá jogando. Aí. Sério.
4: Mas apesar que ele deu um arrochozinho no primeiro tempo, né?
17: Conversa. O goleiro do Vila tava lá passeando. Então isso é conversa fiada. Quando você vê, quem é a referência do Goiás que não tá dando conta hoje? Cita pra mim, quem que é a referência do Goiás? Chama-se Tadeu, ele tá mais perdido que tudo.
4: Tá na hora, né?
17: Não, já tá na hora de passear. Eles estão colocando o Tadeu como um dos maiores ídolo do Goiás de todos os tempos, gente. O Goiás, se eu começar a falar pra vocês aqui, os jogadores que já passou pelo Goiás, ele não servia nem pra ser o quinto goleiro do Goiás. E ontem, a hora que acabou a partida, ele foi criar caso, foi brigar. Porque não deu conta da bola, foi criar caso. Aí deu problema. Então, o Goiás, ele tem que reformular tudo, tem que fazer tudo. Eu e o Roger comentando ontem aqui sobre isso aí. Porque o técnico do Goiás falou o quê? Que o jogo nosso é começar contra o Vila. E o Goiás sabe que se você puxar os últimos dos retrospectos dele contra o Vila, ele só vem perdendo, gente. Entendeu? Ele tem umas 70 vitórias a mais do que o Vila, desde quando os dois jogam. Só que ultimamente, uns 10 anos pra cá, só tá dando Vila Nova. Então o Goiás hoje, ele não é mais o maior do Centro-Oeste. Hoje ele tá em terceiro ou quarto lugar do Centro-Oeste. Então o Goiás precisa melhorar demais pra ficar médio, não é pra ficar bom não, viu?
4: É isso aí. Olha só então, hein? 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Você tem, ó, vale alimentação, vale transporte, plano de saúde Unimed, convênio com farmácia, convênio com a CDL, alimentação na empresa. 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A vaga tá aí te esperando, viu?
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4: Muito bom dia, Vantuir Cândido, seja bem-vindo. Final de semana começou ontem, né, queridão? Feliz da vida, bom dia.
18: Bom dia, Alessandro.
16: Max Gulão, Roger Fernandes, PH, todos aqui da equipe Geração do Esporte. É, o Gulão falando aqui sobre o jogo. Eu tive a oportunidade de assistir esse jogo ontem, eu estava lá no Antônio Ciola, lá no Oba, assistindo o jogo através do Eusébio, né? Credencial que a gente tem, ele conseguiu lá, eu peguei, estava lá em Goiânia e assisti esse jogo. Realmente, Gulão, o Vila Nova, eu acho que chegou o momento dele. Chegou o momento, tem que aproveitar essa oportunidade, porque o que a torcida do Vila fez lá ontem, coisa linda, coisa maravilhosa, apoiando a equipe. Agora, que você falou sobre o Goiás aí, concordo plenamente com você. Se você colocou o Goiás ao menos em quarto, então o terceiro hoje é o Anápolis. Tá entre os quatro
17: melhores. Com certeza.
16: Né? Então eu acredito que o Anápolis, você falou o Goiás o quarto, pra mim o Goiás é a equipe mais importante ainda do centro-oeste goiano. Mas sobre o Tadeu, ele teve a oportunidade de sair do Goiás quando ele estava vivendo um grande momento. Ele não aproveitou. Poderia ter ido com o Flamengo, com o Cruzeiro, Corinthians, que teve proposta para isso. Não aproveitou. E o carro passa riado várias vezes, não, né, Alessandro? Isso aí, se passar muito, é uma, no máximo duas vezes. E ele tá muito nervosinho. Agora quer dar os parabéns pro Daronco. Você fez uma grande arbitragem. Um jogo tão grande igual era Goiás e Vila, merecia um árbitro do seu nível. Parabéns pro Daronco.
18: Como estamos mudados, hein? Vantuíra elogiando a arbitragem. Parabéns,
17: Vantuíra. Mas ele só teve um erro. Ele deveria ter expulsado o João Vieira e não expulsou no lance lá. Você lembra desse lance?
16: Sim, né? Sim, mas tem hora.
17: É mínimo, lógico.
16: Acontece, né?
17: Coisa mínima.
18: 11-11, Augustinho Couto

0: no lance lá. Você lembra desse lance,
1: né? Sim, mas tem hora,
0: é,
1: mano,
0: é, que... Mínimo, é lógico, lógico.
1: Acontece, né?
0: Coisa mínima.
2: 11/11, Augustinho Couto, um abraço pra você. Tá falando ali da data de hoje também, né? Do dia 11 de setembro, das Torres Gêmeas. Agora, é uma data que parece que passou voando, né? Agora, o que vocês estavam fazendo quando receberam a notícia? Porque eu lembro como se fosse hoje, viu?
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2: Muito bom dia, Roger Fernandes, seja bem-vindo, ótimo final de semana pra você. Começou ontem também, você ficou feliz, né, com a vitória do Flamengo, porque representando o Brasil, né?
4: Bom dia. Tô rindo até agora, de orelha a orelha, né? Um grande abraço ao senhor, muito obrigado, bom dia, né, a toda a nossa equipe. Folga em vê-lo aqui, Lázaro, né, retornando aqui, né, ressuscitou, né, grande Vantuí, o Gulão, né, também o Paulinho, ainda em vida, né, o Paulinho, né? Um abraço também ao Carlos Nogueira, tá aqui fiscalizando o trabalho. Eu gosto da apresentação do senhor,
0: não mandou ainda não.
4: Sabe? O senhor faz uma apresentação muito boa pra cima, né? Seria até bom efetivar o senhor todos os dias aqui.
0: Não.
2: Né, o chefe, é porque o chefe tá aí de frente.
4: Não, mas sim, eu gosto mesmo, sinceramente, eu sou fã do trabalho do senhor, eu gosto muito da sua apresentação. Ô Alessandro, em relação aos 25 anos que fazem hoje das Torres Gêmeas lá nos Estados Unidos, todo mundo, oi? Aniversário do Romy Xavier?
1: Eu vi ele ontem.
4: Grande Romy Xavier, nosso parceiro, né? Grande Romy Xavier, um abraço lá. Parabéns ao Romy Xavier. Pra mim até hoje é o melhor narrador esportivo que tem no estado de Goiás, dos tantos que eu conheço aqui, que eu gosto, mas pra mim o Romy Xavier, ele sempre teve uma narração regular, sabe? Não é aquela coisa que está sempre mudando, tá? Não, é aquela narraçãozinha dele. Bom, eu gosto muito da narração dele, está entre os grandes profissionais do rádio no Brasil. Grande abraço a ele, que Deus o abençoe. Eu, por exemplo, estava ao lado do meu amigo Beto Brasil, né? Estava almoçando lá no restaurante que tinha ali da Dona Vilma, né? Dona Vilma, que era da...
1: Verde?
4: É o Cheiro Verde.
2: Olha,
4: que era
2: só,
4: ali na Goiás, já não existe mais. Dona Vilma, na época, ela era, acho que, vice-presidente
1: da Napolina.
4: É, ela era, ou era presidente da Napolina, alguma coisa assim. Ela e o marido dela, né? Que já era um senhor de mais idade, que estava sempre lá. E a filha dela também era nutricionista, não me recordo o nome também. Não sei se ela prestava serviço na Napolina. E estava lá no Cheiro Verde, quando de repente a gente olhou na televisão.
2: Tava no noticiário.
4: Tava lá o noticiário, morava na Vila Formosa lá, ao lado do meu pai, e a gente viu aquele, aquilo que até hoje ainda chama a atenção do mundo, até hoje, pessoal, ainda tem muitas filmagens, viu, Alessandro? Mostrando de dentro.
2: Algumas inéditas, né?
4: Inéditas, ainda. Tem muita gente que ainda não, algumas que estão nas investigações, que não foram reveladas, algumas que estão guardadas e privadas, e algumas que estão aparecendo agora. Até hoje tem roteiristas ainda que estão criando filmes em relação às Torres Gêmeas.
2: Ô Roger, né? E é tão interessante, apesar de ter sido uma data tão trágica, Vantuí, às vezes pra nós, né, que estamos aqui, traz lembranças boas. Pra mim, por exemplo, foi na hora que eu recebi a notícia que eu ia ser pai. Bem na hora. Então, assim, são coisas que marcaram e faz a gente relembrar, voltar ao passado, de coisa muito boa. O Roger citou aqui que ele estava lá no restaurante, né? E também recitou aqui que morava ao lado do pai dele. Então, quer dizer, são lembranças que voltam através de uma data trágica, mas que traz alegria aos nossos corações, mesmo com as condolências que teve naquela época, né? 11:15. Quero aí, Lipe, antes de ir pro intervalo comercial, abraçar o Adriano Moreira, que tá com a gente também, o Rorival, viu, o Augustinho Couto, quem muito mais gente ali passou pra cima, mas daqui a pouquinho eu vou entrar pelo celular, vou ler a mensagem de cada um de vocês, viu, e daqui a pouquinho falaremos do Anápolis, da Anapolina, também vamos falar do Vila Nova e do tudo que rolou no futebol, né? 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
1: Muito bem, 11 horas e 19 minutos. Estamos de volta com a equipe Geração do Esporte para Cristiane Matheus. Não ficar com raiva de mim, viu, Roger Vantuí? Ela mandou mensagem aqui. É porque eu não tinha visto, viu, Cris? Ali você sabe que o painelzinho aqui é curtinho. Eu acabei de abrir agora aqui o chat, né, no meu celular. E eu vi a mensagenzinha chegando ali. Então, um abraço, viu, Cristiane Matheus? Seja abençoada nesse final de semana. O PH já mandou o alô dele aí, tá vendo aí? Agora sim, vamos falar do Anápolis Futebol Clube, que já planeja, né, para 2027. Como será aí, Roger Vantuí, a expectativa do Anápolis para 2027?
2: Agora, se você me permite, antes, vou deixar até por questão do Vantuí depois falar do Anápolis, o Golão também. O time de base do Anápolis jogam, um joga amanhã, né, que é o sub-20, né, do Anápolis, joga, deixa eu só, contra o Cerrado, lá no CT Valteci de Melo, lá no Alto da Boa Vista. O time que ocupa a sexta colocação tem 7 pontos, né, e o time do sub-17, que tá bem na competição, né, o time tem 2 jogos e 2 vitórias, inclusive a última goleada de 8-0. O time joga na segunda-feira contra os Atletas de Jesus, também no Alto da Boa Vista, né? O time do sub-17 dirigido pelo Juarez.
1: Esses jogos vão ser abertos?
2: O Alessandro não tem essa informação, porque normalmente eles não costumam assim ter. Você fica muita gente lá assistindo, né? Normalmente se abre lá para muita gente assistir. Agora muitos são familiares, normalmente quem acompanha a base muito é a família, mas o sub-20 já tem mais pessoas que acompanham. E o time do Anápolis, dirigido pelo Carlos Mineiro, também, sub-20, né, tá muito bem. Na Copa Goiás, do sub-20, a Taça Mané Garrincha, da terceira divisão, para o sub-17. Então, são
1: boas representações.
2: São os times nossos que estão jogando, vão estar jogando o sub-20 amanhã e o sub-17 na segunda-feira. E assim, para poder embasar aqui o Vantuí, a gente tem falado aqui no decorrer da semana, até porque o Arditon teve aqui também, o Dutra conversou conosco, o Anápolis, o pensamento lá é mudar o perfil da contratação de jogadores, né? O perfil voltar aquilo que foi, que era anteriormente, ou seja, o chamado jogadores que tem fome, né? Que são jogadores que tem fome? Um abraço, Sigilei.
1: Querem se destacar,
2: tá aqui,
1: né?
2: O Sigilei, o Marcos lá em Goiânia, muito obrigado. São
1: o Marcos mora pertinho do Mané de Oliveira, do antigo clube do Mané, né?
2: Então mora um pouco distante, né?
3: Perde a internet, saída pra Rio Verde.
2: Lá pra Aparecida de Goiânia.
3: Saída pra Rio Verde.
2: Lá pra Rio Verde. Depois você passa lá da estrada. Grande abraço ao Marcos, tá sempre ligado conosco. Então a mudança agora é de perfil. Trazer talvez um ou outro jogador experiente, mas isso mais para a Série C. Naturalmente com experiência, que eu falo, experiência maior nacional, sim.
3: Tô achando que o Mineiro, o Dutra andou escutando eu. Você lembra que eu falava isso aqui? Pegar jogadores caseiros. E ele vai fazer isso, porque os que foi revelado pelo Anápolis, o maior, assim, foi o quem? Foi o Cadu.
1: Eu tô achando,
3: e o próprio André.
1: Eu tô achando que eu vou falar pro Dutra contratar o Gulão de conselheiro, viu?
3: Pode contratar, que eu sou muito ruim, não.
2: Porque, na verdade, assim, jogadores que têm fome, né? Podem vir até de qualquer lugar, né? Mas desde que seja aqueles jogadores assim que estão querendo crescer na carreira. Porque jogadores do perfil dos que estiveram aqui este ano são muito bons para a equipe, mas desde que? Desde que você tenha a bala na agulha, né? Que são jogadores, alguns já até consagrados, caso específico do Leonan. O Leonan era aquele negócio assim, o dia ele arrebentava com o jogo, no outro dia ele não jogava nada, certo? Então assim, quer jogador regular, viu, Gulão e Vantuí? Que é jogador regular? Que é jogador que não é nota 10, mas também não é nota 2.
1: Eu pensei que você ia falar que era igual o Vantuí falava mesmo. Tem dinheiro, joga, não tem, não joga.
2: Não, mas assim, aquele jogador que você mantém a regularidade dele o tempo todo, né? Que você vê que todo jogo ele tá ali, né? Ele ajuda bastante a equipe, mas você pode contar com ele, né? O jogador assim que tem altos e baixos. Que um dia joga muito, no outro dia não joga nada. Atrasou o salário um dia ou dois, o cara já emburra. Não, aquele cara que tem fome.
1: Ô, Roger, você, antes do Vantuí falar aí, você, o Gulão aí, o Vantuí também, você citou aí CT Valterci
4: de Melo.
2: Na verdade nem se chama mais Valterci de Melo, é porque lá na tabela tá com Valterci de Melo. Ainda se usa o nome Valterci de Melo, porque foi um patrono do Anápolis, né? Foi um dos primeiros a montar
4: aquele
2: laboratório.
4: Que tá lá, é dele?
2: Sim, eu conheci pessoalmente.
4: Não,
2: aquele lá do Rado Rajá. Eu conheci pessoalmente o seu Valteci, conversava muito com ele, antes dele criar esse laboratório enorme que foi criado, quando ainda era um laboratóriozinho, uma coisa menor aqui na Avenida Brasil Norte. Eu conversava muito com ele. É um homem que bem, era muito simples e continuou simples mesmo depois que ganhou muito dinheiro, né? E sempre foi um patrono do Anápolis, que ajudou muito o Anápolis, por isso que levou o nome lá de Valteci de Melo. Mas hoje se costuma chamar CT do Anápolis, CT da Boa Vista, do Alto da Boa Vista.
1: E aí, Vantuí?
5: O Dutra, ele sabe o respeito e carinho que tem por ele, tem mesmo, não só por ele, a família dele toda. Eu até essa semana eu tava vendo a entrevista que ele deu para aqui, Roger. Ele falou que o Anápolis agora vai andar com o orçamento dele, não vai ultrapassar o orçamento. Se dá para pagar 100 mil, 200, 1 milhão, vai gastar isso aí. Mas é por aí mesmo, cara, porque o Anápolis, do tempo para cá, ele sempre tem honrado com as suas obrigações. E não pode sair dessa meta, Alessandro. Mesmo que você fica onde você está, na Série C, se dá conta de ser campeão goiano, bom. Se dá conta de ser campeão na Centro-Oeste, bom. Mas não fugir do orçamento. E tem que tentar fazer outros voos. Por quê? Vou contratar o Leonan. Já peguei demais no pé desse rapaz. Eu acho que eu não fui errado quando eu falei do Leonan aqui. Porque na reta final aí, depois que o Luan chegou, todos nós viu que ele foi pro banco. O Júlio Gouveia tomou a posição dele.
1: Sim.
5: Isso aí já tinha que ter tomado, outros jogos atrás. Talvez o Anápolis não poderia ter acontecido o que aconteceu com o Anápolis, que foi livrar na reta final. Então eu acho que nesse ponto aí eu estou errado. Tô certo. Se eu falar que tem jogador que realmente joga só com dinheiro, isso aí também, gente. Isso aí todos nós sabemos disso. Por isso que foi a minha questão da minha implicância com o Leonan. Não foi implicância, foi o bem que eu queria para o Anápolis. Então foi comprovado que na reta final ele foi pro banco, o Júlio entrou, o Júlio resolveu a questão do problema. Então eu concordo com o Dutra. Tem hora ele dá umas porradas aí, mas tem hora também ele talvez não pensa pra falar. A gente também é assim, tem hora a gente não pensa, vai no impulso. E ele também tem essa mania, todos nós temos essa mania, mas o importante é que o Anápolis tem ganhado muito com esse rapaz.
1: Agora o Jânio Teixeira, Gulão, tá falando ali que o campeonato candango tem jogadores que servem para o Anápolis, só que ele acha que tem uma resistência ali do Anápolis com os jogadores ali de Brasília, do DF ali. Eu também acho que tem, porque nós falamos aqui na equipe Geração do Esporte, não só nós, todas as equipes esportivas, que a Anapolina também tinha jogadores que servia para essa temporada do Anápolis, e eu acho que nem negociado, nem chegar a conversar, não chegaram, né?
3: O Alessandro, Anapolina, uns 4 anos atrás, tentou até fazer uma parceria com o Capital. Às vezes você não vai lembrar, o Roger vai lembrar disso. Capital de Brasília. Pegar vários jogadores e trazer para cá. Não é que você está desfazendo do futebol de Brasília. Anápolis e Brasília nunca teve praticamente esses contratos de pegar um jogador do outro. Às vezes o jogador daqui vai para lá, mas o de lá não vem para cá. E hoje, por exemplo, quem que são as equipes hoje consideradas mais fortes em Brasília? É o Gama e o Brasília, né? Aliás, o Brasiliense, os dois, você entendeu? E o Gama hoje, por exemplo,
1: algum desses dois está disputando o Campeonato Brasileiro?
3: Tá, o Gama foi agora para a Série C. E o Brasiliense, o ano que vem, vai disputar a D. O Brasiliense vai voltar a disputar uma competição nacional. Ficou muito tempo fora, agora vai voltar. E os jogadores hoje do Gama, para você ter uma noção, as nossas equipes, no momento, praticamente não conseguem contratar. Por quê? Porque o salário lá hoje é um salário mais alto. O Gama hoje resolveu investir mais no futebol, está investindo bastante, e o Gama está se tornando uma equipe cara hoje, para você mexer. Duas equipes da Série D, que o ano que vem vai disputar a Série C, foi o que mais gastaram. Um é o Uberlândia, que está com a taça na mão, que pode ser campeão brasileiro da Série D esse fim de semana agora, e o outro é o Gama. Então, por isso que é essa dificuldade. E as nossas equipes aqui de Anápolis sempre faz amistoso com as equipes de Brasília. Mas em termos de contratar, não chega a contratar.
1: Agora o Anápolis tem tudo para ser uma grande equipe em 2027, em questão de patrocínio. Eu acho que a articulação tem que começar desde agora, para o orçamento começar o ano já com um orçamento bem no verde ali, bem estruturado, para o ano inteiro dar seguimento nas Copas, igual Campeonato Goiano, Copa Verde, Copa Centro-Oeste, né? Copa Centro-Oeste, Copa do Brasil e Brasileirão. Então tem que se estruturar para chegar ali já no verde, bem em janeiro, no começo do campeonato.
5: Isso aí o Roger sempre nunca cansou de falar isso aqui pra gente, que você tem que fazer o orçamento antes, o que eu vou determinar isso aqui, eu tenho isso aqui, com patrocínio ou sem patrocínio, se tiver patrocínio é melhor ainda, você pode aumentar o orçamento, se não tiver você vai ter que diminuir o orçamento. Então isso aí eu acredito que já está na pauta do Anápolis, já está na pauta, o Duro tá sabendo muito bem o que vai entrar de dinheiro para a equipe do Anápolis, questão de patrocínio, então para não sofrer igual tem sofrido nesses dois anos, Alessandro, principalmente no Brasileirão da Série C. O Anápolis escapou na reta final. Então tem que começar a tomar aquele fôlego no começo do campeonato para não sofrer. Eu acho que o Anápolis não pode continuar sofrendo dessa maneira, porque uma hora as coisas não vão dar certo.
1: Eu prefiro fazer exame do coração no médico do que lá no estádio, viu?
5: Mas ainda bem que nós fizemos no médico e no estádio, porque infelizmente o nosso tá bom, graças a Deus.
1: Graças a Deus. 11 horas e 30 minutos, vamos ali para um breve intervalo comercial. Daqui a pouquinho a gente volta com muito mais para você. 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
1: 11 horas e 34 minutos, estamos de volta. Amanhã, às 10 horas da manhã, tem jogo no estádio Jonas Duarte. As meninas, as atletas da Associação Atlética Anapolina vai entrar em campo contra a equipe do Vila Nova. É um jogo de confronto direto, né? Um jogo bom. Dia de sábado, quem tiver aí disponibilidade lá no estádio Jonas Duarte, poder prestigiar, né? Essas atletas da Anapolina.
2: É, na verdade, o Alessandro, É um prato aí para torcedor da Anapolina, principalmente aquele que não trabalha no sábado, né? Poder ir lá prestigiar, tá próximo da sua equipe do coração. É futebol feminino? É futebol feminino, mas é a Anapolina. Então, sim, aquele torcedor como o Simar, por exemplo, tá conosco aqui. É um abraço ao Adriano Meira lá em cima, mandou um abraço para mim, para todos também, a todos que estão no chat. É uma oportunidade você estar próximo da sua equipe, quem tiver uma oportunidade de bater um papo ali com o dirigente, já saber aquilo que está sendo já projetado para o ano que vem. E falando em projetar, só muito rapidamente sobre o que você e os meninos falavam em relação a patrocínios, os grandes patrocínios, o Alessandro, isso aí já é durante muitos anos e não muda, né? Os planejamentos tanto de Anápolis quanto de Anapolina, já teriam, e ainda há tempo ainda, mas já teriam que estar nas mãos das grandes empresas, ou pelo menos nas mãos dos profissionais do marketing dessas empresas, que seja um profissional lá de uma área específica da empresa, ou que seja de uma agência, já tinha que estar nas mãos. Por quê? Porque as grandes empresas, elas definem, não adianta só você falar, nós vamos disputar a Série C, você tem que mostrar para as empresas por que é importante, por que é bom para essa empresa estar investindo no Anápolis ou na Anapolina para o ano de 2027. Isso tem que estar muito bem especificado lá. Você especificar onde é que você vai divulgar a marca, certo? E qual que é o retorno que eles vão ter. Então isso aí tem que estar muito bem especificado. Pode ser até um retorno social, mas isso tem que estar especificado ali.
1: Eu me recordo bem quando o Anápolis venceu alguma equipe aí,

0: e a camisa do Anápolis foi parar num programa de televisão.
1: Sim, isso aí tudo entra ali, naturalmente, né? Só o papel puro e simples, porque a escrita, ela é fria. Naturalmente, na hora que você for ter uma reunião, você tem que saber passar essas coisas. Aí você precisa desse profissional, e esse profissional não é barato. Aí por isso que nossas equipes ainda fecham muito, os patrocínios na base da amizade. E na base da amizade você vai pegar um valor que é um valor até expressivo, né, para mim, para você, para quem tá aqui, mas para futebol ele é irrisório, né? Você tem patrocínio hoje de 40, 50, 60 mil, ele é muito bom para a equipe, é melhor do que você não ter nada, é melhor mais do que você não ter nada. Só que para você fazer futebol realmente ele acaba não sendo o suficiente. Então esse planejamento, esse projeto já tinha que estar nas mãos aí das pessoas responsáveis pelo marketing das grandes empresas, porque elas fecham o patrocínio no máximo até novembro. Então elas recebem em setembro, algumas no início de outubro, até novembro elas têm definido o orçamento do ano que vem. E nesse orçamento do ano que vem, tem uma parte que é tirada para a questão da publicidade, eventos, doações, está tudo no orçamento dessas grandes empresas. Então isso já estaria que já está nas mãos. Aí nós vamos continuar a ter aquelas dificuldades, tanto a Anápolis quanto a Anapolina, né? O Fernando falou conosco outro dia aqui, também está atrás de patrocínios, porque ele está no vermelho.
0: E também uma equipe precisa de um grande investidor, precisa de um grande, pelo menos um grande patrocínio para poder seguir. E eu acho que as equipes de Brasília, por estar ali naquele mais próximo ali do meio político ali, eu acho que acaba sendo mais fácil, viu, Roger? Porque o convívio, o contato ali de perto com alguém, algum político ali que é amigo do dono do clube, amigo do diretor do clube, acaba facilitando essa transação ali também.
1: O Gama é um time tradicional no Brasil, muito conhecido. O Gama, não sei como é que ele tá, mas ele tinha uma ligação muito forte com o Arruda, pra você ter ideia. Senador Arruda, já foi senador, já foi governador lá do Distrito Federal. Então tinha uma força muito, muito grande, assim como a Anapolina na época do Dr. Pedro Canedo também, tinha uma influência muito grande, era deputado federal, chegou a ser um dos vices da CBF, então tinha uma influência muito grande, isso aí ajuda muito. A gente ainda carece muito por causa disso, mas vamos continuar remando, né? Um dia, quem sabe, a gente chega lá.
0: Ainda falando de patrocínio, a isenção de imposto para uma equipe de futebol, quando patrocinador, né? Pra empresa patrocinadora, ela fica isento de imposto ali daqueles valores?
1: Aí, o Alessandro, você tem que ter um projeto, levar e no caso específico aqui, tinha um projeto desse aqui em Anápolis, que eu nunca mais ouvi falar, tinha um também no governo do estado, que eu não sei se está ativo, mas tem no plano federal também. Então você tem que ir lá no Ministério, no Ministério dos Esportes, você tem que fazer parte da lei do incentivo ao esporte. Que é a mesma coisa, eu tentava explicar hoje pro Paulo de Paula lá no programa do Candinho, que é basicamente a mesma coisa da lei Rouanet. Né? Você tem que ter o seu projeto, aí você vai às empresas, você não vai ao governo, você vai às empresas, por exemplo, chega lá na Adri Pratas, né? Você mostra o projeto, a Adri Pratas vai patrocinar o Anápolis ou a Anapolina, ou as duas equipes, e através disso aí, ela vai conseguir os incentivos fiscais.
0: É porque eu acho muito mais interessante eu direcionar o meu imposto.
1: Tem um problema. Você precisa declarar o lucro real.
0: E aí
1: a maioria não faz isso, é lucro presumido, e aí você não consegue os patrocínios muito em função disso. Porque as empresas, elas são obrigadas a mostrar realmente como é que é o faturamento delas. E a maioria, até por questão dos impostos altos e tudo mais, prefere não fazer isso.
0: Falando de patrocínio, Vantuí, imagina agora, falamos das meninas da Anapolina que vai entrar em campo amanhã, imagina o futebol feminino que não tem esse apoio todo, mas segue firme aí. Qual a importância, hein, desse futebol feminino numa equipe hoje, a Anapolina, que vai entrar no campeonato brasileiro, do masculino, e também primeira divisão do Goiânia, e agora com o futebol feminino se despontando aí.
2: E o futebol feminino, assim, do Rio de Janeiro, São Paulo, é muito forte. é forte e tem vários parceiros que colaboram com aquele, a CBF ajuda também. É, eu acho que essa jogada da Napolina aí foi muito importante para o futebol da Napolina, igual o Roger falou no começo, ó, o profissional não tá jogando, vamos botar aí as meninas estão jogando, fez uma participação belíssima no ano passado, a gente até teve oportunidade de fazer algumas transmissões e ali a torcida abraçou. É, teve a divulgação que foi muito boa. Então tem o Goiás, tem o Vila Nova, tem o Trindade. Então a Napolina, para mim, isso aí é muito importante para ela. Para abrir, vai abrir porta, Alessandro. Eu tô vendo aí, qualquer hora o Anápolis também vai ter que fazer isso. Porque o futebol feminino chama a família.
0: A CBF
2: toda.
0: Parece uma exigência da CBF para disputar um campeonato, Roger e Gulão. É, eu não sei passar essa informação direito, mas eu ouvi falar que precisa ter uma equipe feminina, precisa ter um aeroporto mais próximo ali para disputar qual competição?
3: É, mas assim, eles estão tentando fazer, mas ainda não conseguiu. Por exemplo, hoje, em Goiás, tem 5 equipes disputando o Campeonato Goiano Feminino. Apenas 2 profissionais, que é a Napolina e o Vila Nova. O resto não é de equipe profissional. Por exemplo, o Planalto estava recebendo homenagem lá em Aparecida de Goiânia porque foi campeão brasileiro da terceira divisão, né? Feminino. Então, isso que eles estão tentando. A CBF está tentando colocar várias equipes, né? Por quê? Porque hoje o feminino está tendo Campeonato Brasileiro Série A, Série B e Série C, que é primeira, segunda e terceira divisão. Está tendo Copa do Brasil e está tendo também Libertadores. E sempre quem ganha esse campeonato é a maioria, é o Corinthians, né?
1: É o que o Alessandro
2: Palmeiras
1: tá,
2: também,
1: é o que o Alessandro está falando, o Gulão, é em nível nacional. Né? Assim, as equipes foi há um tempo atrás, eles tiveram a exigência dos times da Série A, né?
3: Isso.
1: De colocarem uma equipe feminina. Então todo mundo foi, até quando o Aliança fez a parceria, me fala que isso foi com o Goiás ou com o Vila Nova.
3: É, mas eu acho que foi o Vila, você sabe por quê, Rocha? Porque o Goiás ainda não tem time feminino. O Goiás não apresentou.
1: Foi quando apareceu, né? Então quando apareceu, assim, primeiro foi da Série A e o time da Série B também. Colocaram as equipes femininas para disputar o campeonato nacional. É, então isso foi uma exigência aqui, aí as federações, do nosso caso aqui a Federação Goiana, que já tem esse projeto há muitos anos, né? De agora não, o Anhanguera com Dutra disputou
0: foi,
1: o campeonato feminino,
0: foi um dos
1: feminino.
0: Pioneiros, né, Roger?
1: Disputou o campeonato feminino, entendeu? Então assim, já vem tentando há anos colocar, implantar esse projeto aqui. Ano passado tinha mais equipes, né? Este ano conseguiram só 5, mas de qualquer forma tá mantendo vivo.
0: É, porque eu percebi que o Mirassol, né? O Mirassol, depois que subiu ali, que ia disputar uma competição, aí eu vi uma notícia que ele precisava ter uma. O CT tinha que estar próximo ao aeroporto, tinha que ter um estádio e uma equipe feminina, né? Mas, dito isso, a equipe da Napolina joga amanhã, às 10 horas da manhã, contra a equipe do Vila Nova Feminino, no estádio Jonas Duarte. Quem quiser prestigiar, a entrada é franca, mas o Vila Nova venceu o Goiás ontem, profissional, né? Por 2-0 nesta quinta-feira, dia 10 de setembro, no estádio Onésio Brasileiro Alvarenga, lá no Oba, viu? No setor universitário, onde o Vantuir prestigiou lá ontem. A partida foi válida pela 27ª rodada do Campeonato Brasileiro da Série B e o clássico goiano contou com a presença de 10 mil torcedores. Entre esses 10 mil, o queridão da massa estava lá e quem fez a festa foi a torcida colorada. No primeiro tempo, o Goiás foi mais ou menos, o Gulão não concorda, mas na segunda etapa, o Tigrão cresceu, venceu ali o Vila Nova e acabou desencadeando de vez a crise no Goiás, hein?
2: É porque ali a rivalidade entre Goiás e Vila, todos nós sabemos o tamanho. Mesma coisa que a NASA Napolina. É, o pessoal prefere, quer ver um discurso, esperar chegar o jogo do NASA Napolina. Tomara que ano que vem, com as duas torcidas, né? É, não sei se vai acontecer isso, tomara que aconteça. Agora, igual lá, é bonito porque a torcida do Vila sabe fazer a festa. A do Goiás sabe fazer a festa. Agora, o que eu achei ruim lá foi só torcida única. Se fosse um jogo Serra Dourada, abrir a parte lá pro Goiás, a outra pro Vila, a outra para as outras pessoas, neutro, então seria mais bonita a festa. Mas o Vila está jogando uma bola para chegar à Série A. Eu quero ver o Vila na Série A, para ver aquele Serra Dourada cheio, porque a CBF não vai aceitar mandar um jogo do Brasileirão ali, Série A, lá no
3: Oba, né?
2: Não tem condição, né, Roger? Então, provavelmente vai jogar fora ou tem que ser no Serra Dourada.
0: Já pensou Flamengo e Vila no Oba?
2: Não isso
0: tem
2: aí,
0: condições.
1: Mas aí isso vai depender muito do adversário, tá? O Xane tá aqui falando que essa regra do estádio e aeroporto é para Libertadores.
2: Sim.
1: Obrigado ao Jânio aí. Vai depender dos adversários, né? Lógico que grandes jogos, nem o Vila, por exemplo, se subir, ele vai querer jogar no Oba. E muitas vezes eles vendem para Brasília ou para uma outra praça lá para Manaus para poder conseguir mais dinheiro ainda. Agora, se for, por exemplo, vai se jogar contra uma equipe do tamanho do Mirassol, um exemplo. Né? Aí você não precisa de um estádio tão grande que não vai dar tanta gente assim. Mas de qualquer forma não precisa ser um Serra Dourada, você tem um Olímpico para poder jogar,
0: tá
1: no Olímpico
0: muito bem
1: também,
0: organizado,
1: que é um campo,
0: né?
1: Muito bom, muito bonito, estádio muito bonito, gramado muito bom, mesmo porque o Serra Dourada ele tá fechado,
2: tá.
1: O Serra Dourada tá em reforma, não vai poder ser utilizado mesmo, então assim, quando for jogar no Oba, vai ter que jogar, isso serve para Goiás, para Atlético, para Vila, quando forem grandes jogos, né? De grandes públicos, né? Vai ter que jogar no Olímpico. Quem agora, sabe, né? Às vezes eles conseguem jogar no Jonas Duarte nessa
0: então,
1: maravilha.
0: Mas aí é que eu ia falar aqui agora. O Anápolis vai entrar aí já numa fase adiantada do Campeonato Brasileiro, né? E aí precisa vencer alguns jogos ali, vai vencer. E pode pegar um Flamengo, um Santos. E aí, onde vai ser esse jogo?
2: Ah, pode ter certeza, se eu fosse o Anápolis, vim de jogo pro Brasília. Entendeu? Além de você jogar um Corinthians, que é favorito contra o Anápolis, um Flamengo, um Vasco, então vai ganhar dinheiro fora, porque pra ajeitar o seu orçamento.
0: Pra começar, o gramado também não tem nem condições de receber uma equipe de Série A,
2: né,
0: gente?
2: É um pecado, né?
0: Da elite do futebol. Aí você coloca aí um Corinthians, igual você citou aí, no Jonas Duarte, primeiro. O público só tá pra 10 mil, apesar que o estádio é para maior, 9.999, né?
1: Na verdade, são quase 15 mil pessoas, né? Você utilizando aquela parte que fechou ali da ferradura, né? Então você cabe mais pessoas ainda. Mas assim, se o Anápolis for por um acaso, eu não sei como é que tá essa questão aí, se vai ter uma possibilidade, na terceira fase eu acho meio complicado. Mas se ele
0: vai passar.
1: Uma próxima na quarta fase, pegar uma das grandes equipes do futebol brasileiro, com certeza, o jogo não vai ser aqui. Primeiro que não tem condições, né? Segundo que não vai jogar fora a oportunidade de ter uma grande renda, né? Você pode jogar em Goiânia, mas você pode jogar, dependendo do adversário, principalmente em Brasília, né? Que você já pega um cascalho adiantado, né? Você vende o jogo, né? Aí vai falar, pô, é ruim pro torcedor daqui, na hora que tem um grande jogo não vem, já jogou contra o Palmeiras, a Napoli no caso da Série B, mas aí você não pode perder a oportunidade
0: de
1: ganhar o dinheiro.
0: E eu ainda vou mais além, a falta de respeito da prefeitura com as equipes de Anápolis é imensa. Aí começa por aí, o gramado não presta, o estádio ali não funciona da forma que deveria ser administrado pela prefeitura, apesar do esforço do Arley lá, a gente vê que ele tem um esforço, mas, infelizmente, e o tamanho, né? Não comporta, porque quando se fala de 15 mil, só a torcida do Corinthians entra ali e lota o estádio.
1: Ah, lota, só responder o Cícero aqui, ele fala o Cícero, aquele abraço, ainda sonho em ver o Goiás na Série C, eu não. Eu sou em vez sem divisão nenhuma no futebol brasileiro.
0: 11:49, vamos ali rapidamente. Não, PH, então tá, então vamos direto, vamos falar, o PH não, já foi, então vamos falar um pouquinho ali, ó, porque ontem o Flamengo também soube lidar com a altitude, né, e venceu o Independente Del Valle por 2-0 na noite de ontem, né, já falei aqui, pelo jogo de ida das quartas de final da Libertadores, lá no Estádio Olímpico Atahualpa, como é que fala aí? Eu não sei, viu? Em Quito, lá no Equador, o rubro-negro, é verdade, sofreu um pouquinho no primeiro tempo, né? Depois entrou, voltou melhor no intervalo e chegou a 2 gols com Bruno Henrique e Léo Pereira. E as mexidas ali do técnico surtiu efeito, né, queridão?
2: Sim, o Flamengo, o Anápolis vai chegar no patamar do Flamengo ainda.
0: Com certeza.
2: O Flamengo, no primeiro tempo, ele sofreu um pouquinho na mão lá do Estudiantes, né? Mas no segundo. Independente. Estudiantes foi o Corinthians. É Independente, mas no segundo tempo.
1: Ele é torcedor do time, vai falar de um time pequeno, dá conta de falar.
0: E fala do outro.
2: Ainda bem que eu falei isso. Independente, não falei Flamengo, que é time grande, né, hoje.
0: Agora, a entrada do Paquetá no lugar do Arrascaeta fez uma diferença tremenda ali, hein?
1: Alessandro, rapidamente, o nosso programa tem que acabar faltando 5 minutos, tá? Sim. Rapidamente, o Flamengo é a melhor equipe das Américas, principalmente aqui do futebol sul-americano, é a melhor equipe que tem hoje. O Flamengo é uma equipe que era pra ganhar tudo que disputa, né? O Palmeiras, nem o Palmeiras mais tá chegando no patamar do Flamengo, nem o Palmeiras e o Cruzeiro que fazem frente. Então, assim, o virtual, a equipe hoje favorito para ganhar a Libertadores da América é o Flamengo. O único problema que ela tem aí, não é barrismo, não, é o Fluminense. É quando joga contra o Fluminense. Não, é sério.
4: Não, sim.
1: É quando ela joga contra o Fluminense. Fluminense, tecnicamente, é muito inferior, mas ainda consegue, por causa de tradição, fazer uma frente. Mas o virtual campeão da Libertadores é o Flamengo.
0: A gente tira, porque quando o Fluminense foi também disputar, sim, lá fora, fez bonito. Muito.

0: Porque quando o Fluminense foi também disputar, sim, lá fora, fez bonito. Muito bonito. A gente viu aí, chegou onde muita gente não imaginava. Sim. Renato Gaúcho falou ali e tal, mas chegaram.
1: O bom do bom plantel, igual o Roger falou aí, que o Flamengo, infelizmente, tem isso. É, ele não precisou colocar todos os jogadores ontem no jogo. Mexeu ali umas duas, três vezes ali, mas ficou. Tem Pedro que tá descansado, tem outro jogador lá que tá em forma, porque domingo tem um jogo contra o Corinthians. Ele vai jogar sabendo o resultado do Palmeiras no sábado. Então é um jogo, é um jogo que para mim é igual São Paulo e Palmeiras, que é clássico. Agora Flamengo e Corinthians, apesar do Corinthians ser uma grande massa de torcedor, o Flamengo leva a vantagem. E se o Palmeiras perder, o Flamengo joga 4 pontos à frente, fica complicado.
0: Só que eu tenho medo quando a equipe joga pela vantagem, é igual o Goiatuba, né? Jogava pela vantagem ali, saiu perdendo. E eu fiquei ali torcendo, até que empatou ali e deu tudo certo. Mas eu acho que a equipe entra mais folgada, viu, em campo ali. Mas, dito isso aí, o Flamengo agora é o primeiro ainda no Campeonato Brasileiro, seguido do Palmeiras, diferença de 1 ponto. Que siga aí, que o Vila Nova continue seguindo aí na Série B rumo a A, né? E o Atlético também ali pode chegar, né, Gulão?
1: Tá na cola.
2: Não, tá na cola, tem grande chance. Tem grande chance. Não vou dizer que classifica 2 goianos pra Série A do ano que vem, mas pelo menos entre os 6 tem condição de ficar. O Atlético Vila tem condição de manter entre os 6 pra disputar. Aí do 3º ao 6º, eles vão disputar o playoff. Primeiro e segundo já vai direto. Primeiro e segundo colocado.
0: Faltando 2 minutos pra gente encerrar aqui, como que o Anápolis deveria formular sua equipe pra 2027, Gulão? Rapidamente.
2: Uai. Pegar o que já está sendo falado, tentar contratar jogadores conhecidos aqui, aqueles jogadores conhecidos que eu falo assim, do futebol goiano, e que pegue jogadores que não quer, que tipo assim, famoso, que já está famoso e não quer continuar. Foi até citado aqui o caso do Leonan,

0: pelo menos na final, né?
1: É, é a tentativa, né? Eu ainda continuo naquele sonho meu, né? De quem sabe, né? Pode ser ano que vem a Nápoles e a Napolina estarem fazendo a final do Campeonato Goiano.
0: Que é isso, hein? Que sonho. 11 horas e 55 minutos. Vamos.
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0: Marcos Zula.
3: Um abraço a todos vocês, a todos que participaram conosco no chat. Um excelente final de semana a todos.
0: Vantuir Cândido.
4: Um abraço a todos aí. Provavelmente até segunda-feira, se tudo dar certo, estaremos aqui novamente.
0: Bom descansar a todos, Roger Fernandes.
1: A você, a toda a nossa equipe, né? Paulo Henrique, um beijo a minha irmã, um beijo a Lindinho. Obrigado a todos que participaram conosco, né? Um ótimo e abençoado final de semana. Fui.
0: É isso aí, 11 horas e 55 minutos. Um abraço a todos vocês que estiveram conosco no chat, também através do Instagram e no WhatsApp, mandando mensagem. Um bom final de semana a todos. Hoje, amanhã tem jogo e está chegando aí o horário reservado à política nacional, né? 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
3: Oi, tudo bem por aí? Aqui, Geraldo Fleury. Já que estamos em tempo de nosso almoço, é da hora, na hora de se acertar com ela. Ela que inclusive dá nome a esse nosso show midiático. A hora, 12:39, na Nova FM. Conferindo, gente, 12:39, na Nova. Vamos que vamos por aqui. Chegamos e estamos em 11 de setembro, dia 254 de 2026, que tem mais 111 dias pela frente. E esta é a sexta-feira de número 37 deste ano, Lua na fase nova. Os que nasceram hoje são do signo de Virgem. O inverno é a estação do ano que estamos vivendo neste momento. Temos o céu ensolarado nesta maravilhosa tarde de sexta-feira, que se apresenta com um clima calorento pra caramba, viu? Termômetros marcando 32 graus agora, com a sensação térmica de 33 em Anápolis. Hora da hora, confira. 12:40, 20 para uma. 11 de setembro é o Dia Nacional do Bombeiro Profissional, dia em que foi sancionada a Lei de Defesa do Direito do Consumidor. Dia Nacional das Casas do Povo, Dia do Árbitro Esportivo, Dia dos Ataques de 11 de setembro de 2001, que foram uma série, né, de atentados terroristas suicidas coordenados pela rede extremista Al-Qaeda contra os Estados Unidos. E também é o Dia Nacional do Cerrado. Em tempos de crise de falta de água em alguns estados brasileiros, uma verdadeira caixa d'água no coração do Brasil traz esperança para a geração de recursos hídricos do país, o nosso Cerrado. Digo nosso, né? Porque é onde estamos e moramos. O Cerrado possui grandes reservas subterrâneas de água doce que abastecem as principais bacias hidrográficas do país: Amazonas, Tocantins, Araguaia, São Francisco, Paraná e Paraguai. Essa riqueza hídrica tem papel fundamental no abastecimento humano, na geração de energia e também na produção agrícola. Essa que é a grande verdade. Claro que um dos grandes defensores, né, da água é o meu convidado de hoje. Ele que você já vai acompanhar aqui na nossa transmissão ao vivo pelo YouTube. Aí está a imagem do Robson Guimarães, ambientalista, ecologista, paisagista e, logicamente, na nossa transmissão ao vivo pelo YouTube, também pelo Instagram da Rádio Nova FM. Estamos no portal radios.com.br, no aplicativo e, logicamente, no rádio, o bom e velho rádio, né? 87,9 FM da Nova. Olha, gente, nas últimas décadas, de acordo com os dados do Ibama, houve redução de 48,4% do cerrado. A taxa de desmatamento anual é de 0,69%, maior até que da Amazônia e dos demais, né, biomas brasileiros. Se o ritmo continuar acelerado, estima-se um prazo aí de 40, 50 anos para o completo desaparecimento dos recursos florestais. Já pensou? Atualmente, apenas 3% do cerrado está efetivamente protegido em unidades de conservação. A conservação do bioma, né, e a gestão territorial são elementos necessários para garantir água para o país. É necessário frear imediatamente o desmatamento e ampliar a quantidade de UCs. As ameaças podem diretamente, né, afetar mais de 11 mil espécies de plantas, das quais 45% são endêmicas, ou seja, exclusivas deste bioma, né? E as 2.500 espécies de animais. O Cerrado é biologicamente a região de savana mais rica do planeta, sendo responsável por 5% da biodiversidade mundial e 30% da biodiversidade brasileira. Ocupa um quarto do território nacional e é um importante elo entre os outros quatro biomas brasileiros: a Amazônia, Caatinga, a Mata Atlântica e também o Pantanal. Bom de hora! 12:43, 17, faltando agora para uma da tarde. República Livre do Cerradão. Rapaz, eu tô me lembrando, sim, foi um grande sucesso na TV, né? Tá vendo como o Robson Guimarães, a nossa República no dia do Cerrado, hein? Hoje, 11 de setembro, e infelizmente dia também de refletirmos sobre a tragédia das Torres Gêmeas em Nova York. E a tragédia, hein, que vivemos aqui, ganhará parâmetros ainda maiores? Eu, claro, creio que sim, né? Pois se o STF não fizer algo aí para se resolver a crise do escândalo do Banco Master do Vorkaro e que desmascarou o ministro Alexandre de Moraes, teremos sim mais ainda o povo cerrando os punhos pelas ruas, né? E é pauta que não se opõe, né? O nosso almoço é da hora de hoje, que é sexta, quando são 12 horas e 44 minutos, 16 minutos faltando para uma, falta mais nada, Robson Guimarães. A não ser desejar que você novamente seja bem-vindo. E muito boa tarde, grande Robson Guimarães.
4: Boa tarde, Geraldo. Grande é você, grandão. Boa tarde a você, aos seus ouvintes, né? Os internautas, né? E o pessoal do ouvinte do rádio, né? Ainda existe, né?
3: Existe, rapaz. Você acha que o rádio vai acabar, Robson?
4: Acaba não. É. Acaba não.
3: Aqui em Anápolis, em especial, temos um carinho muito grande, o povo, ainda pelo rádio, né, rapaz?
4: O pessoal de Anápolis tem um índice bem elevado aí de ouvintes, né?
3: Eu ontem, inclusive, vi por acaso, rapaz, né, fazendo as pesquisas, caiu lá um vídeo, né, falando justamente um rapaz, um jovem, falando sobre o rádio, que ele não acredita que o rádio vai acabar. Muito pelo contrário, né? Ele tá se expandindo. Você vê que nós estamos transmitindo, inclusive, nossa grande audiência aqui nesse momento, e estamos aqui em Anápolis em primeiro lugar, é pelo aplicativo, cara, do portal radios.com.br. Uma audiência muito boa. E estamos aí lutando também para ter a audiência no YouTube. Quer dizer, o rádio se transformou, agora tem imagem, né,
4: Robson? Os amigos do meu filho, lá na Inglaterra, eles falam, uai, seu pai agora tá famoso até por aqui, nós ouve seu pai aqui, né?
3: Seu filho que recentemente casou-se, né?
4: É, o Robson Filho agora.
3: O bicho é grandão também, né?
4: Seu Robson Filho, ele é...
3: Ele é alto.
4: Ele é mais alto que eu, mais forte que eu. E é um negão.
3: Negão, é?
4: É, não pode chamar não, mas meu filho é um negão bonito.
3: A mãe dele
4: A mãe dele é bem negra. É, tem bastante tinta.
3: Você é branco, né? O problema é que você toma sol demais, né? Aí acaba ficando
4: sol
3: bronzeado, né?
4: Bronzeado. A pele minha é resistente. Era pra mim... Muitos aí já morreram até com câncer, né? Amigos meus que já morreram de câncer aí, pedreiro, né? Que eles ficam expostos ao sol.
3: Você não se protege não, Robson? Chapéu? Eu quando saio aqui...
4: Eu vou morrer mesmo.
3: Não, mas a gente tem que morrer.
4: Se eu queria morrer assim, mas ninguém morre com saúde, né? Geralmente vem umas
3: eminências. Não, tem, rapaz, tem gente que morre assim.
4: Morre de agora, velhice, né?
3: É, natural, causas naturais, né? Que eles falam. Eu mesmo me cuido bastante nessa questão, pelo menos. Eu quando saio aqui pra pegar meu almoço ali na Pamonha Pura, e o sol tá ardendo na hora que eu vou, que é por volta de 11, 11:10 no máximo, eu me protejo, coloco ali um protetor solar, fator 80, eu só encontro uma empresa aqui em Anápolis, eu até falo para eles que anunciar aqui, porque direto eu falo aqui da proteção que funciona na Brasil Sul, e ali é o único lugar que eu acho, inclusive, esse protetor solar fator 80. E coloco também o chapéu, né? Um chapéu de pescador, aquele que tem aquela aba maior, coloco o óculos, né? O óculos de sol, máscara e também o luva.
4: Principalmente agora, já que nós vamos falar hoje, uma pauta maior é sobre o bioma do Cerrado, sobre o dia hoje nacional do Cerrado, em que nós temos aí aproximadamente 12.600 a 13.000 espécies, né, nativas, né? Inclusive, assim, é uma tristeza muito grande que quando houve aquele congresso lá de Nogoia, o Brasil é o país que mais detém espécie, né, no planeta. Nós temos aí de 12 a 13 mil espécies. E pior, Geraldo, que essas espécies têm que ser catalogadas e oficialmente reconhecidas, inclusive lá no encontro que teve no Japão, lá em Nogoia, em 2010.
3: Nagoya, né?
4: Nogoia.
3: Deixa eu te falar, antes de você, porque esse assunto que você está entrando aí é muito interessante, só para eu concluir aqui, Robson, a questão, você está desviando, né? Porque você não se protege então do sol, né?
4: Não, mas eu quero falar justamente sobre isso.
3: É porque aqui na nossa região...
4: Eu quero entrar justamente sobre o aquecimento solar que nós vamos ter agora com o famoso El Niño. Vão sempre arranjar nome para o desmatamento, né? Desenfreado, né?
3: É Nagoya mesmo, com N.
4: Nagoya.
3: Nagoya.
4: É. Então você vê que eu não erro, né? Eu já falei sobre isso aqui já umas 30 vezes.
3: Nós já estamos no lodo.
4: Então, o que que acontece? Muita gente ficou feliz com essa chuva. Essa chuva é prejudicial.
3: É mesmo?
4: É a pior coisa que poderia ter acontecido aí pro meio ambiente.
3: Por quê?
4: Você sabia?
3: Não sabia. Ah,
4: até ontem eu fiz um vídeo ontem da cigarra cantando ontem. Você sabia que quando tá na iminência da chuva, primeira coisa que vem são as cigarras anunciando a chuva, né?
3: Sim.
4: A chuva, a primavera, né? Pois é, as cigarras não cantaram essa semana, né? Ninguém ouviu o canto.
3: Não ouvi.
4: Pois
3: mesmo.
4: É, mas ontem, antes de ontem, elas estavam cantando depois da chuva. O que que acontece, Geraldo, para vocês, seus internautas e ouvintes?
3: Entre eles, tem aqui a dona Maria Batista, rapaz. Ela que é presidente aí do clube, né? Dos artesãos, mandando um grande abraço para você, Robson. E dizendo assim, boa tarde, que importante, afinal, esse assunto de hoje, né? O nosso Cerrado, diz aqui a dona Maria Batista, é muito importante. Ela é artesã, tá dentro, sou artesã, e a minha matéria-prima é extraída do Cerrado. Ela que eu conheci através de você, né?
4: A Maria Batista, para mim, eu sou um eterno apaixonado aí no trabalho da Maria, e a gente tem umas peculiaridades, né? Por eu ter nascido ali no Tocantins, que eu também, né? Nasci no Goiás, em Uruaçu, e lá é norte, é super quente, semiárido, né? Região aí de Uruaçu, ir para baixo, ir para Porangatu, indo aí para Palmas, né? E a Maria, para mim, eu tenho ela como uma exímia artesã, onde ela colhe dos frutos do cerrado para fazer o trabalho artístico dela. A Maria Batista devia ser uma pessoa bem conhecida aqui na parte cultural de Anápolis e no Goiás e no Brasil. O trabalho dela é praticamente exclusivo, tanto é que ela estava agora esse dia lá no Amazonas, lá, dando aula lá pro pessoal lá do trabalho que ela faz aqui em Anápolis. Não é?
3: É mesmo, no
4: Goiás.
3: Amazonas, rapaz, né?
4: Tava lá, ela ficou lá uns bastante meses. Eu fiquei até com um pouquinho de inveja, queria estar naquela região lá, na beira do rio lá. Ela tava no projeto aí da Asa de Socorro. E lá tem o aeroporto lá, o Catalina, né? Aqueles aviões que pousam na água, e tinha um hangar lá. E antigamente o projeto Asa de Socorro.
3: Como é o nome do avião? Catalina,
4: que eles falam aqui.
3: Catalina?
4: É, que Catalina, aqueles que pousam na água. Aí,
3: é o hidroavião, né?
4: Hidroavião, é. Aí o que acontece? Lá

0: Catalina, aqueles que pousam na água. Aí,
1: é o hidroavião, né?
0: Hidroavião, é. Aí o que que acontece? Lá tem um hangar na margem do rio, né? E ela me mostrando aquilo aí, me remeteu a 44 anos atrás, quando eu tava na aeronáutica. A gente pegava os voos e ia pra aquelas bandas lá. E eu gostava muito de ir lá. Meu pai tava, não era bem lá em Araguaína, mas eu chegava até lá no Pará, na Amazonas, lá, e a gente esticava lá nas minhas férias. Quando eu tinha o quê? 22 anos, 23 anos, quando eu tava na aeronáutica, eu aproveitava muito para ir para aquela região lá. Então, assim, eu conheço muito, tem muita saudade. E ela tava lá me mostrando que ela, aquilo tudo lá na beira do Amazonas, e que ele remete a gente, né, a esses 40 e tantos anos. O tanto é importante. E a Maria, para mim, é uma grande artista, né? Uma grande artesã. Ela deve ser uma das pessoas que mais entende do Cerrado, se brincar mais do que eu. Porque ela depende do Cerrado para sobreviver. Aliás, todos vocês que estão me ouvindo e assistindo, depende, se brincar, até mais do que ela e eu. Porque a água que nós bebemos é oriunda aí das bacias, né? Das afluentes aí dos rios aqui do Cerrado. Inclusive, Geraldo, tava fazendo um percurso aqui na minha mente. O rio Tocantins, você começa ali da cidade de Formosa. Você sabia que o rio Maranhão nasce lá em Formosa?
1: Não, sabia não.
0: Pois é. Aí ele desce ali, passa ali pro Brasilinha, ali pelo fundo ali de Brasília, passa ali para lá de Padre Bernardo, deságua lá no aí junta depois com o afluente, ele junta lá com o rio que Rialma, Rio das Almas, é, que nasce também aqui na Serra dos Pirineus. Gente, o pessoal não sabe o que é Cerrado. Geraldo, Cerrado é onde concentra, nós temos 12 maiores bacias do Brasil, onde 8 bacias estão no Cerrado, no Centro-Oeste. É muito interessante. E Anápolis é uma cidade que mais goza de nascentes e fluentes aí de rios e riachos, sabia? Porque nós estamos próximo aqui à Serra dos Pirineus, aonde nasce aí o rio Corumbá, que dá sustentabilidade aí das reservas das águas, né? E aonde, às vezes você anda ali pro Brasília, indo ali para Taguatinga, Tocantins, você já indo pro lado Tocantins, você passa ali para ir para Alto Paraíso, ali você vê umas imensas.
1: Taguatinga, cidade do Tocantins.
0: É, cidade do Tocantins. Então,
1: tem muita gente que pensa. Cidade satélite de Brasília.
0: Não, cidade satélite de Brasília tem apenas 67 anos, a cidade de Brasília. Aí você vai.

0: fazia de tábua, começava de manhã, quando é de noite, o pessoal chamava lá de Arataco, os nordestinos, quem construiu Brasília, né? E aí eles iam pro cinema assistir filme. Meu tio rachou de ganhar dinheiro. Inclusive, meu tio tinha um cinema ali em Rialmo, no pezinho do Rio das Almas, Salomão Guimarães, já falecido, né? E ele ganhava dinheiro demais. Chegou a ter 8 cinemas, Tágua Parque,
1: deixa eu dizer Tagua de Centro, forma.
0: Rex, Bristol, e vários outros cinemas que meu tio fazia. Tudo isso fazia de tábua, né? Aí quando era de noite, o pessoal tudinho que tava lá do Nordeste, essa única opção que tinha era uns botecos para tomar umas cachaças, né? E o cinema. E meu tio ficou...
1: Tinha uns cabaré também, né?
0: Ah, os cabaré era lá no... Os cabaré, eu lembro, meus filhos me levou no meu aniversário, eu tinha 14 anos, eles me deram de presente, levou eu lá nas quengas lá, rapaz. Mas eu entrei lá, mas eu tinha um princípio cristão, e o Espírito Santo de Deus não deixou eu quengar.
1: Então deixa eu te dizer, Taguatinga, em tupi quer dizer, Tauatinga, que quer dizer Barro Branco.
0: É
1: uma região, deixa eu dizer, é uma região administrativa do Distrito Federal, foi criada através da Lei 4045, de 10 de dezembro de 64. Em 67, Taguatinga passou a adotar como data de fundação. Aí você tem razão. Você aí está absolutamente, quase absolutamente certo. O dia 5 de junho de 1958, em alusão ao dia ao qual a nova CAP prometeu aos moradores da Vila Sara Kubitschek a criação de Taguatinga, que na verdade, Robson, tem mais do que você falou.
0: 68.
1: Agora deixa eu trazer, Robson, a coisa pro clima. Eu falei da proteção, você acabou zanzando. E a questão de proteção, porque eu tenho apregoado muito aqui para as pessoas.
0: E nós não falando do Taguatinga, Tocantins, que tem aproximadamente 860 e poucos anos. Muita gente não sabe, ela é próxima a Luiz Eduardo Magalhães, já na Bahia. É 90 quilômetros. Eu conheço ali igual a palma da minha mão, a dona Alzira, que era a primeira dama, era a esposa do doutor Jossi, onde eu fiz uma. Lá tem uma cascata no centro da cidade, lá, cujo a minha mãozinha aqui, que é a terra de comer, fez, né? Então, assim, Robson Guimarães tem serviço e história para contar. Nós temos trabalho para mostrar. Então, assim, passei minha vida toda trabalhando. Desde que meu pai saiu de casa, eu trabalho.
1: 1872, 154 anos, tem Taguatinga, no Tocantins.
0: 154?
1: 154.
0: Eu pensei que tinha uns 160 já. Bom.
1: Ah, é, mas 160, falta 6 anos só para ter 160.
0: Daqui 6 anos ela tá com 160. Então, assim, essas ordens dos fatores e não vão alterar o produto, né? E também eu vou acrescentar melhor aqui. Você sabia qual o menor rio da América Latina tá lá no município próximo hoje de Taguatinga? O rio chamado Azuis. Tem aproximadamente 150 metros aí. É o rio menor da América do Sul. Rios Azuis. Você que tá buscando aí, olha ali que você vai ver.
1: Rios Azuis.
0: Lá eu conheço lá. Então, assim, Taguatinga é um ponto turístico também, né? É próxima à divisa ali da Bahia, do Luiz Eduardo Magalhães, e já próximo lá de Palma. Então, aquela região ali é semiárida, onde também tem várias nascentes ali, ele tem vários rios.
1: Pois é, o Rio Azuis é um curso de água localizado no município de Aurora do Tocantins, no estado do Tocantins, com extensão de apenas 147 metros. O Rio Azuis é considerado, como você disse, Robson, o menor rio do Brasil e da América Latina.
0: Exatamente.
1: Quero falar sobre proteção solar. Você não se protege, né? Por isso que
0: aí, e aí, a gente tava fazendo esse rudiano toco aqui, fazendo essas composições, para falar do superaquecimento que nós vamos enfrentar. Essa chuva que veio, Geraldo, ela é prejudicial tanto para a agricultura, né? Já prejudicou lá o Rio Grande do Sul, por exemplo, o trigo. Não estava na época de plantar. Então, o pessoal ia começar a plantar agora em setembro. Aí tem uns que tá varando, aí a chuva já vai atrapalhar os tratores arar. E aí a biodiversidade, o nosso cerrado é prejudicado com essa chuva. Antigamente chamava chuva do caju, pessoal, a primavera. Mas era uma chuvinha bem, bem rapidinha que vinha para as flores, né? E aí o que acontece? A semente, ela já elas estão já na estágio de secagem. Aí é o mês de agosto e setembro, que as mulheres não gostam muito, que é muita poeira, muito vento, mas é o mês mais importante.
1: As mulheres não gostam por quê?
0: Porque isso, poeira a casa, né? Poeira a casa, né?
1: Não? Primeira vez que eu vejo falar.
0: Pois é, as mulheres não gostam do mês de setembro, porque é muito vento, muita poeira.

0: mas isso é necessário porque Deus tem um projeto de sustentabilidade para a humanidade. O que é que ele faz? Ele manda as flores vai ter que morrer para nascer, isso é bíblico. E também é ambiental e geologicamente correto. E aí o que que acontece? A semente geral tem que secar. Aí quando elas estão quase já no estágio de secagem dela, aí elas vão abrir. Aí tem que soprar, o vento soprar, jogar as barras de fora, elas batem no chão, abre a semente vão e nasce, vão, morre ali, e aí vem a chuva, elas vão e nascem. E aí o que acontece? No Cerrado, lá nós temos aproximadamente 12.600 espécies de biodiversidade aí do nosso bioma, né? Da nossa flora, que a fauna depende dela. A fauna, os nossos pássaros, répteis, né?
1: Os animais.
0: Os animais. E eles precisam que aquilo floresça, que dê o fruto e que caia. Uns vão esperar cair para eles comer o fruto maduro. Os passarinhos já comem lá no pé. Você entendeu? Aí eles comem o caju, a semente cai, vai nascer de novo. Porque Deus tem que garantir a espécie dele, que é o homem, senão o homem acaba. O homem corta tudo para botar gado.
1: Então, isso é verdade.
0: Eu não sou contra, Geraldo. Eu sou um ambientalista que, para mim, tem que ser tudo moderado. Não pode ser nem tanto para sal, nem tanto para mel. O que não pode é confundir eu, Robson Guimarães, ambientalista, que já fiz mais de 500.000 de árvores frutíferas, já distribuí aqui dentro da cidade de Anápolis, não só para aqui, para o estado de Goiás, já levei para vários estados, Bahia, para Tocantins. Eu dou as mudas para alguns aos lugares onde eu faço algumas obras, eu dou. Igual lá em Porto Novo, na Bahia, eu dei 140 mudas para o prefeito lá. E aí, onde eu faço as minhas obras, eu levo as mudas e dou alienatoriamente para os meus clientes. Aí o que que acontece? Essa chuva, ela veio, bateu sobre as flores e ela mata as flores, Geraldo. Ela mela as flores, ela impossibilita as flores de abrirem, né, para produzir o néctar. E aí o néctar é o que vai garantir a proliferação, a germinação da espécie dos frutos. E aí os frutos vão dar para alimentar a flora, os répteis, os pássaros, os animais. E aí, o que que acontece? Essa chuva veio antecipada. É o efeito El Niño, que está superaquecendo aí o Oceano Atlântico. Mas isso devido ao desmatamento. E aí há um superaquecimento aonde vem acontecendo esses fenômenos aí prejudicial. A princípio todo mundo ficou feliz, até eu fiquei feliz, minha graminha tá verde, eu parei de aguar muitas mudas, que inclusive vou estar distribuindo talvez a semana que vem ali na porta da rádio Coirmã, lá com o nosso amigo Onaide Santino.
1: Eu acho Coirmã, será que ela acha que eu sou coirmão dela? Falando da Rádio Manchete.
0: A Onaide, você já entrevistou ela há poucos dias, né?
1: Entrevistei. Dia 21, eu inclusive já quero antecipar também e deixá-lo convidado para segunda-feira, dia 21 de setembro, estar aqui com a gente, porque é o dia da árvore. Você vai distribuir que horas lá na...
0: Eu não tô com minha agenda, eu tô ainda decidindo com a Onaide que dia que eu vou distribuir.
1: Mas não é no dia da árvore, não?
0: Não, é segunda-feira, pra mim é impossível. Eu tô com uma obra lá em Jataí e eu tenho que organizar meu trabalho e o meu voluntariado, porque essa distribuição de mudas, eu já tô sendo prejudicado demais por causa dessa...
1: Você e seu filho já estamos aí?
0: Eu tô prejudicado demais por causa dessa desgraça, por causa dessa carniça, desse presidente, desse corrupto, você entendeu? Ele tá acabando com o Brasil, dando essas cestas básicas aí, esse assistencialismo. Eu não tô tendo um homem para trabalhar, para fazer os composição dos meus saquinhos para mim fazer mudas. Todo ano eu fazia 50, 70, 80 mil.
1: Porque a rapaziada tá com preguiça.
0: Não tem ninguém para trabalhar mais. Você chamar um moleque que tá fumando maconha, cheio de pisse, tomando pinga aí nos botecos, 17 anos, mais forte que você, mais alto do que eu, inclusive tem mais força do que eu, você não pode chamar essas crianças. Mas para pegar as mulheres, as
1: meninas. Deixa eu dizer que você tá falando isso.
0: Essas meninas,
1: não sei se você acompanhou, Robson, o caso da menina que sumiu. Sumiu de casa.
0: O Robson Filho tava falando para mim, mas eu não tô tendo tempo mais.
1: Pois é, mas celular. Deixa eu. Mas já que você tá falando disso.
0: Menino, cara, de 13 anos.
1: Pois é, tudo bem. A delegada Aline, né? A Aline, esqueci o sobrenome dela. Ela dizendo que o rapaz de 19 anos, ele falou que ela foi de pleno consenso. Não encontrou nenhum machucado nela, não viu nada. Ela foi de livre e espontânea vontade com ele. E ontem, essa menina, eu acho até esquisito, eu acho que a própria delegada deveria chamar a atenção dos pais e não deixar ela fazer isso. Ela fez uma declaração, Robson, e viralizou aí nas redes, dizendo que, né, que sente muito, mas que foi porque ama o rapaz, que é isso, que é aquilo. Rapaz, eu olhei pra moça assim, eu juro, é Ana Clara Alves Silva o nome dela.
0: Quantos anos ela tem?
1: 13. E ela desapareceu na madrugada do domingo, dia 6, né? E o caso, inclusive, ganhou repercussão nacional, mobilizou, inclusive, autoridades nossas aqui, locais.
0: Ela é moça, né? Pra sair, transar e engravidar do rapaz, mas não é. Ela não pode ser moça pra trabalhar, que as nossas autoridades não permitem. Aliás, lá no norte, nordeste, tá cheio dessas rapariguinhas aí de 13, 14 anos engravidando, e nós temos que trabalhar pra criar esse tiquinho, que é o famoso tiquinho, tiquinho de um, tiquinho
1: do outro. Deixa eu ver se eu acho aqui, entendeu? A fala dela. Então, na hora que eu vi, gente do céu, você olha pra ela assim, você dá uns 19 anos também. E a conversa dela, uma voz assim
0: de. É mulherão pra sair com a machaiada e fazer filho, mas não é fêmea pra criar o filho. Ela não é nem mulher, não tem capacidade ainda pra mandar nela, pra ter domínio, alto domínio. Você vê, isso pra mim é uma vagabunda que sai com um moleque de 19 anos e vão dizer também que é um menino. Vai dizer que
1: não,
0: é um
1: não,
0: menino.
1: Ele tá preso. Ele inclusive tá preso.
0: Pois é, mas se fosse há um ano e meio atrás, ele era menino. Você entendeu?
1: Há um ano.
0: Eu fui pra Brasília, porque ele tinha menos que 18 anos. Eu fui pra Brasília com 14 anos, eu já era homem. Eu fui pra Brasília trabalhar dia e noite. Eu trabalhava até 5 horas, batia o cartão, ia pro colégio. Chegava 11 horas, batia o cartão de novo. Ia dormir 2 horas da manhã, desmaiando na gráfica que eu trabalhava, pra trazer um dinheirinho pra minha mãe. Aqui em Anápolis, que meu pai saiu de casa, deixou minha mãe com 6 filhos, né? E eu tinha 14 anos, fui pra Brasília pra trabalhar na gráfica dos meus primos, do Leonor.
1: Sua mãe ficava nervosa com essa situação? Robson?
0: Não, aí a minha mãe tentou, mandou pra Brasília. Eu tava andando com os malinha aqui em Anápolis, os meninos gostavam, eles eram ambientalistas, eles gostavam de queimar a folha verde, entendeu? A maconhinha. Aí só que eu sou um homem que eu nunca me influenciei por homem nenhum. Aí eles fumavam maconha e minha mãe pediu meus primos pra levar eu pra Brasília. Chegou lá, eu já era, sempre fui esforçado, fui um menino já dado ao trabalho, né? Quando eu tinha 8 para 9 anos, por aí, eu lavava o ônibus, da época chamava Viação Padre Bernardo. Ele fazia Brasília e Uruaçu. E eu ganhava um dinheirão, Geraldo, pra lavar aqueles catarros dos vidros dos ônibus.
1: Você me contou isso aqui,
0: já. Bosta de galinha, de
1: aquela. Você já tá mudando
0: povo,
1: de assunto.
0: Aquela época o povo carregava peru, cocá, porco. Aí os cobrador, minha irmã namorou com um cobrador, aí eles levavam, dava galinha para os cobrador, pro motorista, né? Naquela época foi uma época de fartura para nós, que minha irmã namorava com um cobrador.
1: Olha só aqui, Robson, essa é a menina. Não tem cara de uma moça já?
0: Ah, não, Geraldo, vamos falar de outra coisa. Eu quero falar disso aí, não. Eu tenho 5 filhas mulher, nenhuma deu esse trabalho pra mim.
1: Não, mas você tocou no.
0: Isso aí é essa criação agora do governo. As minhas filhas são. Tem 3 filhas minhas na Irlanda, tudo casada, trabalhando, produzindo.
1: Peraí, rapaz, entenda só a minha vibe. Só um segundo, peraí.
0: É época de encerrar, não vamos falar de encerrar.
1: Não.
0: Se você vai fazer eu falar mal desse bandido,
1: não,
0: desse ladrão do governo. Da esquerda maldita. Eu vou falar dessa esquerda maldita.
1: Você tem que ficar mais tranquilo. Ouve só o que disse aqui, rapidamente. Vamos ver se sai. Ah, ficou até mudo aqui o meu.
0: Eu queria falar do Cerrado.
1: Vai falar, rapaz. Você tá falando.
0: Esse tranqueiro, essa é a desgraça desse costumismo agora da esquerda, dando direito pra essas meninas fazer o que quer. Obrigação
1: não
0: nenhuma.
1: Não é isso, Robson. É justamente pra corroborar o que você tá dizendo. Que assim, pra trabalhar pra isso, não encontra ninguém. Mas pra farrear, ficar na. Aqui. Deixa eu ver, mas não é possível um negócio desse. Você tá botando.
2: Uma menina da minha sala, que ela era minha amiga, né? Eu já tava cansando de me afastar dela.
1: Agora você vê.
2: Ela me apresentou esse menino, falou que a gente tinha o mesmo gosto.
1: Olha a voz, olha a postura.
2: A gente ia dar super bem. Tipo, que a gente combinava e tudo mais.
1: Eu tô dando razão a você e você achando ruim. Tô dando
0: mas
1: razão.
0: A menina foi culpida dela, aí uma moça dessa, com a voz dessa, com a aparência dessa, era, as más conversações corrompem os bons costumes, isso é bíblico. Aí uma menina dessa, em vez de estar alicerçando na Bíblia, na escola dominical, aparecendo moças que levam ela, domingo não, aparece meninas para indicar ela que ela tem que sair, ela é uma menina de uma escola indicando que ela ia dar, ou ela virou vidente, amiga dela, como é que ela ia saber do futuro se esse camarada, e esse cara, eu não vou também acusar ele também não, é porque o homem é bicho sem vergonha, nós somos bicho sem vergonha, mulher deu mola, a gente, né, a cultura
1: não,
0: da gente,
1: sou
0: machista,
1: sei.
0: Hoje não, mas vão ser verdadeiros, o homem é bicho sem vergonha, a maioria, né, tem homens que são íntegros, né, tem o Espírito Santo de Deus, são mais reservados, mas tem outros que são mais dados. Apóstolo Paulo mesmo fala que quem não tem chamamento, que se não se habilita, é porque tem muitos que são chamados por celibato. E outros são, eu não boto eu num quarto com um monte de moreno ou loura não, porque eu vou pecar mesmo, então eu já conheço eu.
1: Rapaz, isso aí já é coisa do passado.
0: Passado, tá, vai. Então, aí o que que acontece? Tem o cara mais verdadeiro que eu, né? Você viu? Você acha que eu falo, eu converso com você em público, debaixo de um pé de manga, atrás ali no muro, como eu converso em público. Sou um cara transparente, que eu tenho que falar pra você ali no oculto, eu falo ao vivo. Então, assim, como eu tenho 5 filhas mulher, eu tenho propriedade pra falar.
1: 5 filhas, mulher?
0: Minhas filhas hoje, tudo.
1: Você
0: tudo
1: tem quantos filhos, homens? Sou só um menino,
0: cara? Tenho 2 homens.
1: 7 filhos no total.
0: 7 filhos. É o que eu sei, né? Então, assim. mas as que me apareceram, eu assumi. Então, assim, Geraldo. E meus filhos, tudo me amam. Até minhas filhas falam, pai, nós, quando era pequena, a gente era feliz e não sabia. Eu sou o homem, Geraldo, que aproveita o bioma do Cerrado. Minhas filhas eram pequenininhas, eu saía de madrugada, pegava meus filhos, 5

0: Isso não sabia. Eu sou o homem, Geraldo, que aproveita o bioma do Cerrado. Minha filha era pequenininha, eu saía de madrugada, pegava meus filhos 5 horas, ia, chegava ali, deixava o carro ali perto de Pirinó, perto dos rios ali, e nós entrava ainda escuro aí no meio do Cerrado, procurando Bacupari, Murici, Mamacadela. Aí dava 11 horas, mesmo nós levando lanche e comendo essas frutinhas, dava uma fome. A gente ia para ali para Corumbá num restaurante, ou em Pirinópolis, pegava o carro, achava o carro lá na rodovia, deixava o carro lá, ele na rodovia. E aí nós pegava cajuzinho, Bacupari, Murici, Mamacadela, saía pelos fundos de algumas fazendas, tava na época da Jabuticaba. Aí a gente dava fome ali por 11h30, meio-dia, nós íamos pra Pirinópolis, tomava, almoçava, aí nós íamos pros rios, tomava banho até 8 horas da noite. E eles eram, tinham uns menorzinhos. Aí chega, ficava com a boquinha roxa, tremendo de tanto tomar banho no rio até escurecer. Então meu filho foi criado no Cerrado. Aqui quem tá falando é quem mora em apartamento ou que nunca, igual muitos ambientalistas, Geraldo, nunca plantou um pé de couve, um pé de alface, e fala de meio ambiente, fica falando da Amazonas, lá do Atlântico, oceano. O cara não cuida, não planta nem um pé de árvore aqui dentro de Anápolis. Nem no canteiro, nem na praça, os caras não plantou. Tem nego que foi eleito em cima do meio ambiente aí, ó. Tá cheio. Muitos candidatos a vereador hoje já são também, já me pediram muda. Na época da eleição, na candidatura deles, pediam mudas pra mim. Não vou falar nome, não, porque.
1: Aí você devia falar, muda de vida.
0: É, muda de vida. Eles podem. E plantaram. Isso aí pra mim foi de grande relevância. Eu achei que foi bom. E os vereadores, candidato aí, quiser fazer evento político, pedir mudas.
1: Agora deixa eu te falar uma coisa. Você tá falando de política, eu tenho que falar de político. E senão eu tomo multa, viu? Eu tomo multa por aqui. Estamos em épocas de campanhas eleitorais.
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8: Bom, 1:15, 1:15 aqui, ô Robson Guimarães. Eu pensei que já tivesse ouvido de tudo, você ouviu aí o candidato aí, né? Gente do céu, comentar, correndo risco até de ser processado, mas querendo, né, dizendo que vai lutar para criar, sim, um espaço de som automotivo. Eu acho que o espaço do som automotivo é lá embaixo.
9: Esse de candidato é de onde?
8: Não sei, falou aí.
9: Agora tem um de Anápolis aqui, não, que criou o dia do Opala, agora vamos exigir o meu, porque eu tenho um monte de, eu tenho Santana quando, eu tenho duas Santana quando.
8: Pois é, mas...
9: Um Santaninha quando, um Santana, e tem um Versário Royal agora que já tá jogado, que faz parte do Santana. E aí, imagina quem tiver Vé Maguete, DKV, Brasil.
8: Não, mas vamos falar disso. Criar. O som automotivo, você já pensou? Que importância, assim, meu Deus. Aí o pessoal fala, não, tem que ter ambientes adequados. Eu corro o risco, né, de
9: mas tem cartório, tem tudo aí, fazer.
8: Não é assim. Local pra isso, não. Ô, Robson, isso aí, tem gente que mora ali perto. E até mesmo de longe, esse trem não tem, é o único lugar. Não,
9: que
8: é
9: eu... questão agora, que eles estão usando lá, era centro de convenção. Aí o presidente, candidato a presidente, ex-governador, foi 8 anos aqui em Anápolis, mandou arrancar lá o nome lá do centro de convenção.
8: Não, arrancou os leitores. Agora, você viu a outra coisa que ele falou, que ele tá querendo apoiar? A tal de dar o grau. Você sabe o que é dar o grau? É empinar a moto. Ficar, quer dizer, correndo.
9: Mas no centro da cidade?
8: Mas, não, não sei. Na rua, esses dias mesmo, caiu aí, matou um senhor de 82 anos.
9: Isso é uma malandragem, o cara levanta aquela

0: roda, ele bate ela, ele vai cair em cima de uma filha de alguém que estiver andando, uma criancinha, bate na cabeça ali e morre. Então, tem que ter lugar pra tudo. Tem que ter o dia do Opala, dia do Santana, dia da DKV, da Chevrolet, do Commodore, sei lá de quê, de tudo. Mas um deputado se prestar pra isso e o outro querendo criar espaço automotivo, você já tem essa, e você já tem, é só ir ali pro cartódromo ali, e também tem ali o centro de conversão.
1: Você não tá entendendo, Robson, espaço de som automotivo, eles querem um lugar para fazer o barulho.
0: Mas eles já estão fazendo sem esse direito, que é lá no centro de conversão. 3, 4 horas da manhã, quando eles fazem aquela anarquia, aquele pessoal ali do Morumbi e do Vivian Park, rapaz, aqueles
1: som... Você tem que explicar direito, estão fazendo então esse tipo de evento?
0: O tempo inteiro lá no ex, vou chamar de ex centro de convenção.
1: Peraí, mas eles estão entrando ali?
0: Não, aquilo é autorizado, aquilo eles devem apagar aluguel ali pro...
1: Mas lá dentro do centro de convenções?
0: É lá do lado de fora ainda, é aquele sonzão que tem maior cabaré de cego, cara. É a noite inteirinha e tudo aí, é de sexta passada.
1: Não sabia disso. É,
0: por exemplo, eu acho salutar a importância, tem que ter igual o pessoal na quinta-feira ali.
1: Salutar
0: a
1: importância o quê? Som automotivo?
0: Eu acho tudo, mas tem que, faz lá no meio de um buraco lá onde
1: não tem passarinho, não tem peixe, não tem vida, né?
0: Aí, rapaz, é bem dinâmico isso aí pra fazer, hein? Já imaginou? Vai perturbar os passarinhos, juritias, minhoca,
1: O Robson, vou te falar uma
0: coisa.
1: Eu
0: já não sei mais nem o que falar, geral.
1: Deixa, já que você é um homem, um ambientalista, sei. Vou te contar uma história rapidinho
0: eu
1: aqui.
0: Eu já tô perdidinho.
1: Pois
0: já.
1: É, mas deixa eu contar rapidinho essa. Porque em São Paulo, na Unicamp, foi detectado, lá tem um sismógrafo, né, que mede aí os tremores de terra. Foi notificado lá, à noite, sabe? Assim, um tremor de terra em Barretos. Olha só a distância, hein? De Campinas para Barretos. E ali alertaram, né? A Defesa Civil, o Corpo de Bombeiros da região, polícia, todo mundo correu lá para onde estava indicando ali o sismógrafo que estava tendo o tal do terremoto.
0: Quase mais de uns 500 quilômetros de Campinas para Barretos.
1: Pois é, por aí, para você ver. Identificou, né? O sismógrafo identificou. E aí correram lá, aí para chegar lá, sabe o que era, Robson? A carretona treme-treme. A treme-treme, a carretona treme-treme, tava fazendo um evento, as mulheres, você via assim,
0: tremendo,
1: o cabelo, era a carreta treme-treme que tava 5 graus na escala Richter, de tremor de terra. E ali a prefeitura de Barretos disse que tinha feito esse local ali, justamente para os amantes do som automotivo. E aí depois que passou isso aí, foram até alguns técnicos e cientistas da Universidade de Campinas, verificar ali a situação ambiental, né, ecológica da região. Óbvio, no rio lá próximo não tinha um peixe sequer, não acharam calango, não acharam periquito, nenhuma ave, nenhum animal silvestre num raio de 5 quilômetros.
0: Aqui também você não acha peixe nem nada, nem aqueles artrópodes que ficam ali entre a água e a terra ali no água fria, porque lá não tem som treme-treme não, mas tem deságua merda da Saneágua, eu não sei o que eles fazem ali de noite, eles deságua uma carniça ali, sabe?
1: Meu Deus.
0: É, ali no Água Fria lá, você vê um corpo tão lindo aquele, um riachozinho,
1: ó. Mas é a Saneágua que tá fazendo isso?
0: De vez em quando, 7 horas da noite ali, aí ninguém vai descer pra entrar lá, o povo anda numa preguiça, o povo tudo obeso, como é que fala, o sedentário aí, pessoal não...
1: Sim, mas o que tem a ver? A Saneago tá fazendo isso?
0: A Saneago não tá desaguando com a Corda Zanta, tudo quanto é merda, de esgoto ali pra baixo ali, ó, cheio de condomínio lá, chega no Liso Campo ali, você passa na rodovia, ninguém dá conta daquela fedentina. Então, assim, cara, eu como ando no Brasil aí, você vê o Jaó ali em Goiânia, eles metem merda lá. Lá em Brasília, lá, a Nova Cap, lá, Terra Cap, Nova Cap, aquele sistema lá da Comur, sei lá, do saneamento lá, ele joga dentro do lago, Geraldo, eu estudava.
1: O Paranoá,
0: quando eu era menino, lá no Paranoá até que não tem nem tanta contaminação, mas ali perto do zoológico, ali próximo ao aeroporto, eles deságua ali, cara, mas deságua merda ali, cara. Aí quem pegar um peixe daquele, porque o animal ele fica com as origens do produto que ele come, ele fica com cheiro, né? Por exemplo, ele come uma certa ração, ele vai ficar com um cheiro daquela ração. Aí como lá é perto do Eles falam que trata a água, mas que, aonde que trata a água, rapaz, pra jogar lá? Diz que é semi-tratada. E joga com merda e tudo. De noite não tem ninguém pra fiscalizar. Quem vai descer pra ver aqueles bueiros lá desaguando aquela merda lá de Brasília todinha? Aí... O que acontece, eu não sei se eu já contei isso pra você, há muitos anos eu tava pescando lá, lá no Paranoá, próximo ao zoológico, próximo ali ao aeroporto. Aí eu tô vendo um cara jogando tarrafa lá, isso em muitos anos, 30 anos atrás ou mais. Aí eu falei, uai, você tá jogando esses peixes fora? Ele, né, eu pego esses aqui, os maiores separava pra vender pros botecos lá em Brasília, pro povo tirar gosto. Rapaz, eu fui seguindo esse cara e onde ele ia jogando os peixes. Ele jogava tarrafa, aí os maiores, eles recolhiam os outros. Rapaz, você vê o tamanho de peixe de um palmo, ele jogava fora. Aí eu fui enchi uns 3 sacos. Aí, cara, quando cheguei aqui em Anápolis, eu fui fritar os peixes, quando botou na frigideira.
1: Fala palavrão, não. Fala palavrão.
0: Era a mesma. Não, não vou falar palavrão, não. Era a mesma coisa de colocar uns toletes de bosta pra fritar. Ah,
1: falou. Ah, você ri disso.
0: Ai, meu... Não, é o que, que o povo faz quando faz o número 2? É merda mesmo. Eu tô cansado de falar esse negócio. Detritos orgânicos, uniformes fecais. Que rapaz, número 2 é merda mesmo. Ó, os peixes estavam fedendo bosta, Geraldo. O que, que eu fiz? Eu corri lá no bairro, não vou falar o nome não, e dei pro meus funcionários. Naquela época, meus funcionários estavam pescando comigo. E eu tava com dó de dar os peixes pra eles. Aí eu falei, não, pode levar o saco de peixe. Ele levou pra lá e comeu. Então, assim,
1: isso é maldade, pô.
0: Não, mas naquela época a gente não era muito preocupado com o meio ambiente. Eu já era, mas assim, não tão minucioso. Aí eu fico pensando, tudo é produto do meio, né? O frango, ele tem aquele cheiro daquela ração que ele come, né? O peixe já tem aquilo ali, o gado já é do que ele come. Então, assim, as espécies, eles têm o cheiro daquilo que ele nutre, né? A carne, aquilo vai pra carne, composição pro organismo. Então, assim, o homem tá jogando. Deus fez os rios tão bonito, cara, que o Córrego das Antas era pra todo mundo usufruir, tá tomando banho aqui, ó. Ele nasce bem aqui, ó, no Minori, ali no Minori, debaixo do viaduto ali onde é o cartódromo, Geraldo, a mina daqui do Córrego das Antas. O pessoal tem uma mania de insistir que é lá no Minori. Não é lá não, nos da Fleira lá não. É junta, tem uns 3 nascentes.
1: Dos padres, né?
0: É, dos padres. Tem uns 3 nascentes.
1: Era,
0: aqui,
1: né?
0: Ó.
1: Você sabe, né? Que venderam a metade ali.
0: Venderam,
1: né,
0: a metade pro condomínio ou pro shopping. É, que aquilo ali, eu não vou nem falar o nome de quem que é, não, mas é, um lá é desse fulano e o outro é do que eles venderam pra fazer um condomínio. O shopping ali vai ser de salutar importância. Um shopping ali.
1: Não, eu só acho assim.
0: De frente ao posto-presidente, né?
1: Eles ganham esses negócios e depois saem vendendo, né?
0: É porque é o Império Romano, né? Na verdade é o Império Romano, né? Eles ganham pra Deus, depois na hora de vender, Deus não pega um centavo, né?
1: É brincadeira.
0: Ali no Colégio São Francisco também foi vendido ali pra um condomínio.
1: A gente sabe disso.
0: Mas tem um vereador lá que tá brigando. Agora o que eu não acho justo é cercar o Córrego, igual eles cercaram lá. Ali tem que desapropriar, já que venderam ou vão vender ou vão construir, tem que desapropriar, não existe cercar córrego, não. Córrego é do município, é da população. Eu não concordo. Então, assim, eu já não vou mais brigar por árvore que é cortada, a área que foi. E sabe por quê, Geraldo? Isso aí não vai levar nada, é nadar contra a maré. É o que eu vou poder fazer. Eu não vou brigar pela árvore que é cortada, eu vou brigar pela que não é restituída. Eu vou bater em cima para restituir aonde eles estão cortando árvore. E insistir que as pessoas plantem. Para isso, eu tenho que estar fazendo mudas e distribuindo. Né? Vou ter que, já tem muita gente já está me pedindo, porque deu essa chuvinha e o povo fica desesperado para plantar. E o povo está pedindo. Então, assim, a gente vai estar distribuindo aí. Dentro de poucos dias eu vou estar falando aí aonde e quando vou estar distribuindo. Então, assim, eu não vou ficar brigando pro. O cara liga para mim, estão cortando aqui, cortou uma manguba aqui. Até apesar que eu sou a favor de cortar as mangubas. Eu não vou brigar porque cortou a manguba, vai ter jeito de restituir ela, a menos que plante. E agora a prefeitura, agora, eles querem 30, 40 árvores, muda de árvore, para autorizar a pessoa a cortar A própria prefeitura vai cortar uma árvore na área pública. Você plantou uma árvore na frente da sua casa aí, Geraldo, daqui 5 anos, se você quiser tirar ela, você vai ter que pedir autorização para a prefeitura e você vai ter que ressarcir com 30, 40 mudas. Eu acho isso errado, porque você já paga o IPTU para a prefeitura produzir mudas e plantar. Quem tem que plantar a árvore, dar o diagnosticar o lugar debaixo da fiação, qual o tamanho da árvore, se é árvore frondosa, se é arbusto, ou árvore de pequeno porte, é um técnico do poder público, do erário público. Então, assim, porque o poder público não está abraçando essa responsabilidade e as pessoas vão plantando. Aí o cara resolve, planta um pé de IP debaixo de uma fiação. Tem o IP que pode plantar, o IP branco pode plantar. Porque é uma árvore, é um arbusto, né? Ela é de uma árvore que não é agressiva, o sistema radicular dela, as raízes, ela é, o do caule dela, ela não é muito grosso, ela é um caule.
1: É o que você falou, Robson, você está jogando, sabe, pérolas aos porcos. Você vê o meu caso aqui. Você viu aqui na minha situação aqui na rua, a senhora vizinha ali planta, né? Planta aquele monte de árvore, tá tudo arranhando ali a fiação, tudo em cima das fiações, a postura já teve.
0: Da palmeira debaixo da fiação, não pode, a palmeira não tem.
1: Mas você vai fazer o quê? Arrumei o maior problema. Fui exercer direito e acabei arrumando encrenca.
0: Problema. Né? Então, assim, Geraldo, o pessoal tá preocupado, voltando aqui já pro bioma do Cerrado e para o dia do Cerrado, o pessoal não tá entendendo. O Cerrado é onde tem as 8 bacias, né? Mas, na verdade, são 22% da bacia de águas, de aquífero, né, que o Cerrado produz. Aí o pessoal, o que é isso, bacia? Como é que funciona isso? O que é isso? É só onde as concentrações de água, as nascentes. Você anda ali pelo Pirineu ali, há uma terra ruim, semiárida, quem vê assim, mas lá debaixo dela onde estão reservado ali a água doce, né? A maior reserva de água doce aí do universo, né? São o nosso centro-oeste, o Cerrado. E aí, você fala, mas como assim? O que isso quer haver? O que é de benefício? Qual é a utilidade? É onde nascem os nossos rios. Por exemplo, o Rio Maranhão nasce ali em Formosa, depois de Brasília, e vem passando aqui pelo fundo, sai aqui em Pirinópolis. O Rio das Almas já nasce aqui também em Pirinópolis. Eles confrontam lá com o Rio Maranhão, depois o Rio Maranhão encontra ali com o Tocantins, o Rio Araguaia, né? Onde vai dar aquela afluente lá do Rio Amazonas, vai desaguar lá no oceano. Sabia? É os rios que lavam o nosso estado, dando assim recursos para os agricultores criar os seus gados, fazer suas pequenas plantações. Aí você vê o Rio Araguaia lá ali próximo ali aquela região de Mineiros, né? A cidade chamada Alto Araguaia, lá você tem uma nascente lá do Rio Araguaia. Até eu banhei, tomei banho lá. Aí você vem entrando dentro da cidade, tem um córregozinho que cai lá dentro do Rio Araguaia. Ele é um rio, tá lá pequeno, mas é grande fluxo de água. Aí adivinha o que tem lá dentro do córregozinho? Vários esgotos que as pessoas jogam dentro.
1: Nossa senhora.
0: Então você vai falar o quê, cara? Deus fez. Uma coisa é você ser artista plástico e pintar um quadro, igual eu pinto um quadro. Eu pintava muito, agora eu parei de pintar. Eu vivi de arte em Brasília. Eu pintava muito rios, nascente, com aquelas pedras, cachoeira e tal. Aí Deus não, Deus fez os rios. Deus construiu com a sua palavra os rios, as nascentes, as vertentes, os riachos, né? E aí, o Córrego das Antas, que era para ser um ponto turístico de Anápolis, aí chega ali, depois da rodoviária, já não tem mais condição nem de inalar, de respirar. O povo já tá desaguando esgoto dentro do... E não tem quem tampa essas porcarias, cara.
1: Mas é muito errado, né?
0: É muito errado. Aí você vai lá no Tocantins, lá não, no Rio São Francisco. Você vai lá em Petrolina, em Pernambuco, do lado de cá é Juazeiro, da Bahia. Eu até almoçava lá em Petrolina. Eu tava
1: sem. Mas almoçava peixe?
0: Eu tava lá em Petrolina.
1: Pescado lá no.
0: Só se for de bosta também. Isso que eu vou te falar. Eu saía lá de Senhor do Bonfim, 100 quilômetros lá de Petrolina. Aí eu atravessava, saía da Bahia e entrava no estado já de Pernambuco, em Petrolina. Rapaz, eu tenho foto, depois eu vou mandar pra você. O Rio São Francisco não tem uma alma. uma alma que desce e toma banho lá, onde ele margeia do lado de cá, que é Juazeiro, da Bahia, e do lado de lá, que é Petrolina. Sabe por quê, Geraldo? O pessoal joga, né, pra falar bosta, não?
1: Não, esgoto. Ele fala bosta, esgoto,
0: cocô. Esgoto. Mas esgoto é de cocô e de bosta, viu, Geraldo? E de mijo também. Então, eu tô bem irônico hoje. Hoje eu tô irônico. Esses dias comemorar.

0: Então, eu tô bem irônico hoje. Hoje eu tô irônico. Esses dias comemorativos do meio ambiente me reflete assim, me traz muita tristeza. Eu vejo com muita mágoa, fico vendo Deus olhando lá assim, fala, poxa vida, eu fiz os rios, riachos, córregos aí pra esse povo tomar banho, tomar água limpa, ir lá pra beira dos córregos ali, ouvir os pássaros cantar. Ouvindo os pássaros
1: não cantar, desvia, não desvia.
0: Cantar lá, Rio Dom, lá
1: na sombra de uma árvore.
0: É, de que vale a sombra.
1: Tá, mas conta a história, rapaz. Você desvirtua.
0: É. E aí ainda tem aquela música do Guilherme Arantes,
1: não,
0: né?
1: Não muda do assunto, não.
0: Então, Geraldo, assim, ó, é que esse assunto ambiental, Geraldo, ele é diverso, ele tem muitos afluentes para você conversar. Então, eu já perdi muitos anos de vida brigando por árvores que eles cortaram, que eu plantei dentro da cidade. Você já viu, eu revoltava, ficava muito revoltado. Às vezes a gente passa batido, deixa passar, né? Eu plantei mais de 8.000 árvores aí na gestão da Ademar Santillo. Eu plantei com consentimento do prefeito Ademar Santillo. Tá, o Nádio Santillo tá aí viva. Ó, o Vander Lúcio é um dos caras responsáveis por eu ter plantado a árvore. O Vander que fez um papelzinho assim, ó, e pra mim mandar pro doutor Oscar, mas o Ademar pedindo permissão para mim plantar. Depois aquilo se transformou num projeto oficial que o doutor Roldão Cassimiro, ele que fez a minuta. Aí o doutor Rodão assinou, o doutor Oscar do meio ambiente, o Romualdo Santillo, que era secretário de comunicação, que eu ia precisar de grades para proteger as árvores. Um absurdo, né? Você plantar árvore na cidade, precisar de grade. O Joaquim Roriz, o Joaquim Duarte, rapaz, era diretor da Postura, o ex-fundador ali de Campo Limpo.
1: Barbudo, né?
0: É o Barba. E aí, assinatura, o último, 6 assinaturas do Ademar Santillo e do Jumento aqui que vos fala para plantar árvore na cidade. E aí eu plantei do meu bolso. É bom que se saiba que eu plantei do meu bolso. Não plantei por intermédio da Secretaria do Meio Ambiente e nem da Prefeitura. E eu sou um homem muito grato ao Ademar, né? Romualdo Santillo aí, eles assinaram. E o Vander Lúcio. Aê, Vander, um abraço, meu irmão. Ele que fez ele bateu lá na máquina, ele via minha luta, minha briga, e eu falei, rapaz, eu preciso plantar árvore aqui, eu vou morrer. E o Ademar chamou eu para ocupar o meio ambiente, aí me deu a pasta lá, eu fiquei 12 dias estudando, olhando, e o Ademar entrou, tava com 6 meses atrasado que o ex-prefeito Voldo Martins deixou. Aí o povo, tudo de afoito na mão, de machado. Falei, rapaz, o povo queria até pegar eu. Aí eu vou, como secretário do meio ambiente, você vai pedir um cara pra plantar umas árvores. Sim, a prefeitura tá devendo 6 meses ele de atrasado, Geraldo. Você imagina um mês que te atrasar, você vai passar fome. É. Imagina 2, 3, 4, 5, 6 meses. E aí, o Ademar me deu, eu fui lá, peguei
1: Isso foi quem? 96, né? Uns 30 anos.
0: Eu falei, Ademar, te agradeço muito. Fui na sala dele, entreguei pra ele. Te agradeço, mas eu queria só sua permissão pra me implantar. Aí o irmão Zé Garcia, tinha a indústria Garcia, ele falou pra mim na rua, ele encontrou eu na rua, falou assim, rapaz, se minha mulher pedir pra mim assinar alguma coisa pra ela, eu vou ler a minuta, mas você, se você me der em branco, falar o que que é, eu assino em branco. Quer dizer, eu ouvi isso na rua do irmão Zé Garcia, que ele falou, uai, por que você tá falando isso? Você falou um dia pra mim que você ia plantar árvore na cidade. E agora eu tô vendo a cidade toda cheia de árvore plantada. E o Serginho, que foi secretário do meio ambiente, foi diretor, aí um dia ele andou na rua comigo e falou assim, rapaz, agora eu boto fé. Porque diz que quem bota fé é galinha evangélica, né? Aí ele falou assim, agora eu boto fé em você. Eu fui plantar as árvores, corri atrás dos empresários, chegava nos empresários, patrocina aí uma árvore aí. Aí a gente fazia grade, que ela parece que custava R$96 uma grade de proteção, vinha com o nome da empresa, né? E aí o que que acontece? E a gente viu isso, eu plantei, hoje a gente olha na cidade, já foi cortada aí quase 80% das árvores que eu plantei com criança, inclusive passando ali naquele congestionamento ali agora, Geraldo, da gente miúda, eu observei, né, lembrei que a Elza Maria, mas a Silvana levou as crianças ali, onde aquela famigerada prefeitura, que o ex-prefeito paraquedista fez lá, não havia necessidade de gastar tanto dinheiro, sendo que nós tínhamos um espaço da prefeitura, onde a antiga prefeitura, né? E as crianças que plantou

0: e comigo. Na Brasil Sul todinha, rapaz, aquelas aftas ali no subindo no Santo André, foi as crianças. E a CDL, a CIA, OAB, até o irmão do ex-secretário que se gosta tanto do Zaek, o...
1: Ah, o Humberto Zaek? O Antônio Zaek?
0: Não, Humberto Zaek, que era diretor da TV Tocantins na época. Ele, até a TV Tocantins doou uma grade.
1: Ele faleceu, né? Ele faleceu.
0: Faleceu e eu não pude no enterro, eu tava em Jataí, cara.
1: Morreu novo pra caramba, hein? 63.
0: É minha idade, mais ou menos. Ô, Geraldo, aí o que que acontece? Você vê, aí os caras acham que eu sou bravo, que eu sou ruim. Você vê um filho seu apanhando, Geraldo, você morre. O cara pode estar com um revólver, você parte pra cima do cara. O cara que tiver com um punhal, uma peixeira, você parte pra cima do cara, você vai defender o seu filho. Bem assim é uma árvore. O cara não sabe o que é que eu vou sair no meio do mato. Ou ir bater nas fazendas, bater palma, subir em cima da cancela quando vem aqueles cachorros. Ó, me dá uma muda dessa árvore que você tem aí. Você faz a muda, fica 2, 3 anos aguando ela. Na época da seca, gastando dinheiro, ou com a saneada, ou com a energia do seu poço artesiano. Você vai e planta para ver um indivíduo depois de 10, 15, 20 anos. A sua árvore ser cortada, não tem cidadão que não reage, entendeu? Então, assim, então a gente tá vendo o nosso cerrado hoje, as árvores estão vindo tudo para dentro da cidade, porque o cerrado tá sendo extinto pelo desmatamento desenfreado.
1: Vamos falar um pouquinho mais sobre esse desmatamento, inclusive tem que falar, quero ouvi-lo, sobre essa crise que está acontecendo no Brasil aí, envolvendo os ministros do STF, já, aqui no nossa Moça da Hora, agora que são 13:31:39.
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0: Caiu,
2: assim, ó. Hoje você nem ele vai arriou. 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
1: 1:40, não, o Luiz, você tá falando aí, é o Luiz César Bueno, rapaz, candidato do PT ao governo de Goiás. 1:41 aqui no nosso almoço, portanto, faltando 19 para as duas, estamos sim em nome da Pamonha Pura.
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18: 1:42 aqui no nosso almoço é da hora da Rádio Nova FM. Vamos seguindo sim, Robson Guimarães comigo na conexão. Robson, fala um pouquinho aí, já que eu chamei, né? Essa questão do da crise, né, que está sendo acontecendo em Brasília, logicamente afeta todos nós, né, o Supremo Tribunal Federal, envolvido aí, né, o ministro Alexandre Moraes com o Banco Master, o Banco do Vorkaro. Você, como um cidadão da direita, está vendo de que forma tudo isso está acontecendo em Brasília, Robson?
0: Não faz comigo, não, rapaz. Nós estamos falando meio do Cerrado, né? Dia do Cerrado, você vai botar eu no para falar de corrupção. Você sabe que eu sou da direita. Eu sou um homem da direita, não sou bolsonarista. É idolatria a homem. O único homem que eu idolatro que pisou aqui na terra é Jesus Cristo. Maldito do homem, confia no homem. Não confia nem em mim, quanto mais no Bolsonaro. E pior ainda no Flávio Bolsonaro, que tá muito difícil pra agenda da direita ter que apoiar. Vai ter que engolir um abacaxi todinho, inteiro, porque tem que tirar o ladrão e a corrupção do tanto do Supremo como da governabilidade aí da esquerda que está dominando as trevas aqui no nossa terra aqui na parte baixa. Olha, o que eu vejo do Supremo Tribunal, infelizmente o Bolsonaro, ele pecou demais no dia 7 de setembro, da última vez que a gente fez aquele evento, onde tinha 40, 44 milhões de brasileiros fazer manifestação, ele não nos ouviu. Ele foi ouvir a voz do Michel Temer e foi fazer negócio com a raposa. Ele fez negócio com o Michel Temer. Tanto é que o Bolsonaro ficava, o meu acordo eu comprei, né? A gente foi todo mundo naquela esperança. Tinha gente do Rio Grande do Sul, do Sul.
18: Você sabe que o Alexandre Moraes é a indicação do Temer, né?
0: Por falar no Temer e no Alexandre Moraes, que eu tô tecendo esse comentário aqui. Aí todo mundo foi. Você sabe que eu sou um patriota, que eu fui em todas as manifestações em Brasília. Eu fiquei 70 dias na base aérea. É bom deixar isso bem claro. Eu não sou bolsonarista e não vou ser ninguém. Eu vou votar no Zema. Só porque é um voto que não vai ser útil. Mas no segundo turno eu vou ter que, obrigatoriamente, ter que votar no Flávio Bolsonaro, no Rachadinha. Então eu sou muito justo, Geraldo, sou muito justo. O Rachadinha pediu também dinheiro pro Vorkaro. Agora, não pode comparar o Rachadinha, que é o Flávio Bolsonaro, com o Xandão, não. O Xandão é corrupto. O Xandão, ele mais o Dinho e o.
18: Mas você tá chamando o cara de Rachadinho, não é corrupto?
0: Não. A corrupção dele foi que ele pediu pra como empresário. Agora, não sei se ele ia pagar ou não, ou se era pra algum coluio com alguma coisa no futuro. Então, eu não tô aqui nem pra acusar e nem pra defender. Só sei o seguinte: a direita tá sofrendo muito. Eu sabia que nós ia sofrer isso. Na cara e na carne. Por que não colocou o Tarcísio? Mas não, essa ganância aí para ter poder lá em São Paulo, né? Poderia indicar algum outro lá em São Paulo, que qualquer um ganha lá do Tachade. Você entendeu? Não é possível que o cara for o pior prefeito de São Paulo e agora vai querer ser governador. Então o que que acontece? Poderia ter colocado o Tarcísio para nós não estar passando essa vergonha que a gente tá passando. E o que que acontece? De 7 de setembro, todo mundo foi embora para casa, esperançoso que ia ser destituído os dois ministros, mas o Bolsonaro não foi homem, foi frouxo. Ele afrouxou, ele acovardou. Eu falo isso com justiça, eu falo isso com propriedade, que eu fui para lá várias vezes, garei muita gente para ir para lá pro dia 7 de setembro. Nós ficávamos aqui aguardando aqui o pessoal de Goiânia para passar de ônibus, para ir todo mundo junto para Brasília, eu, Julião, lá de Goiânia. E aí o Bolsonaro não nos ouviu, não ouviu. Aí tem aquela conversa dele: se vocês soubessem o poder que vocês têm. Nós aglutinamos lá todo mundo de 7 de setembro. Aí quando todo mundo veio embora, o Michel Temer entrou lá pelo fundo e com o Xandão. E ele foi fechar negócio com o Michel Temer e com o Xandão, cara. com o Xandão. Ele tá pagando um preço hoje, quem planta colhe. Ele fez 1.900, pela ineficiência, pela frouxidão dele, pela não decisão dele, ele fez 1.900 pessoas ir parar na papuda. Eu não vou ficar culpando aqui o Xandão, nem o Dino, nessa máfia do Nove Dedos, não. Ele tem cumplicidade também. Ele, pra mim, é o mais responsável. Que se ele fosse macho, se ele tivesse aquilo roxo, ele tinha destituído os ministros, tinha mostrado que ele era um presidente, que ele tinha caneta na mão, mas não. Ah, que tinha os coronel contra ele, tinha não sei o quê. Ele ia ser preso, que se dane, cara. Ele não é capitão? Ele é capitão de quê? De selfie, de quem vai só tirar selfie, de homem, de macho, de famílias. Aí o que ele fez? Fez um acordo com o Xandão. Sabe qual foi? Eu suponho aqui um paradoxo de dois itens. Ele usou aquele dia, o 7 de setembro, a área lá para fazer o evento. Ele não usou lá onde foi instalado para fazer o desfile 7 de setembro, mas já tinha um carro do lado. Eles poderiam ter falado que ele usou de má fé e usou para chamar as pessoas, usou as pessoas no dia 7 de setembro para fazer o evento. Mas a gente sabe muito bem que aqui foi separado. Quem estava lá no 7 de setembro, quem queria ver a manifestação ia, foi livre. Mas a gente sabe como é que funciona essa máfia aí do Supremo. O que aconteceu? Ou estava muito na eminência, todo mundo estava falando do tal do Rachadinha. Rachadinha pra lá, rachadinha pra cá. Quem que era o Rachadinha? O Flávio Bolsonaro. Então, assim, eu não vou falar assim, mas se todo mundo faz, por que que ele não pode fazer? Se eu falar isso, Geraldo, eu vou estar sendo igual os esquerdopata. Ah, se todo mundo rouba, por que o fulano não pode roubar? Então, qual a diferença que vai ter da minha direita pra essa esquerda que tá aí? Aí, o que que acontece? O Michel Temer provavelmente falou assim pra ele, ó, não mexe com o meu menino, não. Se você mexer com o meu menino, amanhã nós juntamos aí, porque quem manda no Brasil ainda é o PMDB, que é esse centrão aí da esquerda, que é o PMDB, é o centrão aí do time aí do Caiado, né, do Vilela aí, que é o PMDB da esquerda, e do prefeito aqui de Anápolis, que tá querendo abraçar, servir a dois deuses e dois senhores. Ele não vai conseguir nunca agradar a Deus e o Satanás, não, acender vela para Deus e pro diabo. Então, o que que acontece? O Bolsonaro, ele não destituiu os ministros, ele ouviu o Michel Temer falando, se você mexer com o meu menino, que é com o Xandão, amanhã nós destituímos o seu filho no Congresso. Vai juntar o Congresso todinho e destituía e impeachmentava ele pela rachadinha, cara. É prova, tem prova dele e de os outros. Mas aqui eles não provam e nem mandam pra cadeia o cara que é pego com 51 milhões no apartamento dele, o Jardel não foi, ainda agora como...
1: Gedel,
0: como ele provou que o dinheiro não era dele, agora ele já tá querendo receber o dinheiro, né? Então, assim, o que aconteceu? O Bolsonaro, ele é responsável pelo 1.900 pessoas que foram presas. Para mim, ele é responsável pelo Clezão. Ele é responsável pelo aquele senhor de 70 anos que liberou R$500 para ajudar no ônibus. Ele é responsável pelas mulheres que tiveram que usar os banheiros dos homens. Ele tá, para mim, ele tá na mordomia, porque não foi homem, não foi macho. Agora, se você falar para mim assim, não, o Bolsonaro foi de salutar importância, de suma importância pro Brasil. Foi sim, Geraldo. Foi bom. Eu acho que ele foi corrupto, mas só que é o seguinte, ele não foi homem. Ele não foi homem, ele foi injusto. E ele foi injusto, e Deus não dá a glória dele pra homem nenhum. O povo brasileiro tá dando glória. Você acha que eu vou andar atrás de Flávio Bolsonaro gritando mito, mito?
1: Agora, Robson, especificamente sobre a crise, o que tá acontecendo?
0: Aí, o que acontece? Pra chegar até isso aí. Aí, o Bolsonaro que deu corda pro Xandão. O Bolsonaro não foi homem para enfrentar, o Bolsonaro não foi homem para juntar os generais, ele não foi homem para juntar os generais que também foram frouxos, que tá hoje preso. Qual a diferença? Os generais não são homens para ir para guerra. Você entendeu? Porque eles tinham que ter destituído os ministros do Supremo. Para mim, eu destituiria todos os ministros.
1: Mas não pode, não tem poder para isso.
0: Pode, né? Todos os ministros, um presidente pode sim. Pode.
1: Mas aí é uma ditadura, né?
0: Não, mas os ministros iam convocar a nova eleição e colocar... Geraldo, cada um fica naquilo que foi chamado. Um presidente, quem é um presidente igual esse que tá aí, esse nove dedos, esse corrupto, ele não teria, não devia ter autonomia para indicar presidente. Quem devia indicar presidente do Supremo Tribunal era as OAB do Brasil inteiro. Devia ter uma eleição, a OAB que indicaria os caras que, os advogados da OAB, os juízes que conhecem os juízes. E só ia ser ministro

0: advogado da OAB, os juízes que conhecem os juízes. E só ia ser ministro quem fosse juiz ou os grandes advogados. Preste atenção, Brasil. Quem deve indicar juiz são os grandes advogados, esses que estão mais na eminência aí de grandes causas, de grandes resultados. Os grandes juízes que já tiveram várias sentenças aí aplausível, essas pessoas que têm que falar. Quem que tem decidido no Brasil sobre o ministro da Agricultura é o ministro da Saúde? É o pessoal da saúde, o médico? Não é. Na agricultura, é o pessoal da agricultura que tem que eleger um ministro da agricultura. Na justiça, que é uma das coisas mais importantes, tem que ser o juiz, Geraldo. Os juízes e os advogados. É o mundo deles.
1: Pois é, a OAB agora diz que vai começar a reagir aí.
0: Tardiamente, demorou. A OAB já engoliu muita coisa. Então nós temos o clube dos magistrados. Eu tenho até parquinho lá nos clubes dos magistrados em Brasília. Playground, Parque Fundinho, eu vendi há mais de 30 anos. Tem o Clube dos Magistrados, Associação dos Magistrados, a AMAG, né? Associação dos Magistrados. E tem a OAB, que é dos advogados do Brasil. Então, assim, o que que acontece? É o universo de cada um. O ministro da saúde, quem vai eleger um ministro da saúde são os médicos. É as farmácias, os farmacêuticos, os donos de laboratório. Esse pessoal, eles entendem. Eu não entendo de remédio, Geraldo. Eu não entendo. Aí, ministro da Agricultura, meio ambiente, essas coisas, é o povo do meio ambiente, é o povo da agricultura que vai eleger o da agricultura. E da saúde é o médico. E o da justiça é os advogados. Então, pra mim, assim, aí o que que aconteceu? Voltando agora pro tribunal. Aí virou esse balaio de gato, essa teia de aranha, e agora nós temos que engolir a esquerda criticando a gente que tá voltando rachadinho, sendo que a gente sabe que a esquerda é a maior corrupta do Brasil. As maiores corrupção. O filho do Lula, que nunca trabalhou, tem um aluguel de 30 mil reais, um apartamento de 30 mil reais, 260 metros quadrados. Eu fui ver um lote ali na imobiliária, lá estão vendendo lote de 200 metros quadrados. A casa do filho do Lula, que ele aluga lá na Espanha, é 260 metros quadrados. Ele estava recebendo 300 mil por mês. Aí é uma tabela agora dos filhos dos corruptos, do Alexandre de Moraes. O filho do Alexandre Moraes, dois filhos, Geraldo, tava recebendo, tinha um cartão para receber até 300 reais por mês.
1: 300 mil
0: reais por mês. Aí a mulher do Alexandre Moraes, tem um contrato de 129 mil, agora diz que já é de 130 e tantos mil. Não tem uma fala da mulher do Alexandre Moraes convocado, tem só oito ligações convocaram. Com Alexandre de Moraes. Quer dizer, quem fez o negócio convocar foi o Alexandre de Moraes.
1: Bom,
0: não foi nem a mulher dele. Então, assim, esse negócio lá no Supremo Tribunal, ou é a mão de Deus, ou é o povo eleger agora senadores, ou eles impeachment.

0: sobre o dia de hoje, né? Que é o dia do Cerrado, pra gente concluir esse negócio da pano pra manga, né? Sem dúvida. A crise tá geral em Brasília, no Brasil inteiro, preocupação. Você vê que com isso até mesmo as campanhas estão um pouco opacas, né? Estão meio que apagadas. Mas pra gente finalizar...
1: Não, aquece, né? Aquece, no fim.
0: Será? Já tá quase no fim, Robson. Hoje é dia.
1: É agora um presidente que não sai pra fazer campanha. Que não vai no povo.
0: Deixa
1: tá confiando isso. Nas urnas, tá confiando nas urnas. Você num país que você não pode falar que você não confia nas urnas. Eu não confio, pra mim, eu não acredito e tem maracutaia. Por que que o Bolsonaro, antes das 17 horas, ele tinha 4.700.000, depois das 17 horas ele perdeu? É porque aqueles votos auditáveis, provavelmente eles passam tudo para benefício, inclusive foi provado e comprovado. Não, deixa, que tinha até voto de gente morta, Geraldo, depois das 17 horas. Então, se você não pode abrir as urnas, se você não pode fazer recontagem das urnas, e se você falar mal das urnas, você está sendo até preso, como é que eu vou confiar? Eles estão confiando no ministro do TSE até lá. Eles estão achando que eles vão ter maracutá igual teve na passada.
0: Vamos falar então um pouquinho para a gente fechar mesmo, já que a nossa pauta principal é o Cerrado. Preocupa, você me disse aí, da questão, né, do... Nessa época, então, Robson, a questão do desmatamento, né? O desmatamento e muito incêndio. Ontem à noite mesmo, rapaz, estava insuportável ficar dentro de casa, aquela, né, a fumaça. E eu tentando identificar de onde vinha a fumaça. Como estão colocando fogo, hein, Robson? É todo ano nessa época, né?
1: Eu vou até discordar de você dessa vez.
0: Só se for lá pela sua casa, né?
1: Não, dessa vez. Não, se bem que teve incêndio, sim, mas botaram fogo lá uns 10 dias atrás. Não tá tendo, é porque choveu antes de ontem muito. Você entendeu? Se não, estaria mais ainda. Eu tô discordando assim, que não tá com tanto incêndio igual teve o ano passado, por causa da própria chuva. É como eu falei para você, o desmatamento é a causa do El Niño, é o superaquecimento que vai trazer problema na produção de trigo, de soja, na produção de frutos aí do cerrado, né? Essas plantas nativas, aonde alimenta aí a nossa fauna, né? Os pássaros, né? Os animais, os insetos, os artrópodes aí, esses que rastejam, né? A chuva.
0: Os répteis.
1: Os répteis, né? Depois dos répteis vem os artrópodes, né? Que fica entre a terra e entre a água. Então, o que que acontece? É muito prejudicial essa chuva, aí vai haver, muita gente tá perguntando pra mim, até um empresário lá de Goiânia ligando pra mim, você que é ambientalista, e ele tem fazenda lá em Jussara, tem mexe com gado lá, e ele é dono de rede moteleira lá em Goiânia, e ele gosta muito de mim, me prestigia muito. Aí eu falei pra ele, olha, até que pra fazenda aí não vai ser problema pra essa área de Jussara, mas pra os produtor de soja, e principalmente lá no sul, Geraldo, já tá, deu problema já, porque o trigo, ele é muito sensível, certo? E aí vai vir a soja, aí, por exemplo, essa chuva que vai vir aí, pode melar a soja, você entendeu? É na época da secagem, pode vir chuvas torrenciais, chuvas com desacerbância, chuvas desageradas. Aí chuva aí que é pra chover uma vez aí, ela vai vir tipo 6, 7, até 10 vezes mais do que era pra vir. Então tudo é moderado. E por causa, não é por causa de Deus, não. Deus fez tudo arrumadinho, deixou tudo organizado. Aí o homem tá atrapalhando o que Deus criou. Então o homem agora se vira. E o que vai acontecer? Esse superaquecimento aí no Atlântico por causa do El Niño, e vai ter muito maremoto, muito...
0: Tomara que não, né, Robson?
1: Tomara não, vai ter. Eu sou realista, eu vou ficar aliviando, passando a mão na cabeça com otimismo.
0: É, mas a maioria das previsões acaba não acontecendo?
1: É, tomara que não. É, igual a coxinha. Não!
0: Lembrando,
1: mas é o seguinte, o que acontece aí no vai acontecer, vai ter muitas chuvas torrenciais muito fortes, vai ter muitos vendavais e vai ter falta de chuva. Você fala, como é que é isso? Vai ter muita chuva e vai ter falta de chuva. É que chuva que vai ficar aí 10 dias chovendo, vai vir tudo num dia. Rapaz, isso vai causar a erosão, vai. É onde tem essas vossorocas aí, vai ter um aceleramento aí de vossorocas aí, o que vai ter de assoreamento aí de nascente, de rios aí. Isso aí tudo, gente, é mexer no que Deus fez, é problema.

0: planta, colhe.
1: É verdade. Vamos de hora. 2 horas. 1 minuto passando da hora de ir embora no dia que novamente recebi aqui com toda a sua irreverência, sinceridade também, é o grande Robson Guimarães. Receber o Robson é sim uma forma de exaltarmos você. Robson, obrigado então novamente pela participação, hein?
0: Eu que agradeço, Geraldo, aí sempre que você me chama, tem vezes que não dá pra gente.
1: Por exemplo, você já me dispensou aqui da segunda-feira, dia 21, dia da árvore.
0: Não é que, pois é, mas você vê.
1: Esse era o dia mais importante de você vir por aqui.
0: Mas é porque talvez dia da árvore eu vou estar distribuindo mudas. Então, pra mim, todos os dois é importante, mas a prática é mais importante que, né?
1: Mas o quê? Mas você não vai estar em Anápolis,
0: não,
1: é isso?
0: Eu não sei ainda. É porque eu tô com a obra lá em Jataí, eu tenho que definir se eu distribuo antes ou depois.
1: Se você tiver aqui.
0: Não, a gente conversa aí depois, a gente vamos alinhar aí.
1: Porque você, com certeza, é um símbolo, né, das árvores aqui na nossa cidade, você sabe.
0: Até quando, eu não sei, que estão cortando as árvores tudinho, até quando vai ter árvore aí que eu plantei na cidade, né?
1: Pois é, 14 de setembro é dia da cidade, já que você tá falando de cidade, ô Robson, da cidade gaúcha de Viamão. Barbaridade, ET.
0: Pensei que ia ser de Aná, porque aí a gente fala, que vergonha.
1: Pois é. Barbaridade, diz o alagoano,
0: mas
1: né?
0: Mas que bate.
1: O Edeilson Martins, ao ver a mão grande, né? No STF, de Davi a mão, né? Pois é, só a mão de Deus mesmo, igual você disse, pra nos salvar, viu, Robson? Assim, pelo menos, eu digo, também, pasmo com toda essa corrupção em Brasília.
0: Pro nosso ministro lá, né?
1: Tem feito, inclusive, com o que tá acontecendo aí, Robson, tô revendo os meus próprios conceitos e redescobrindo a religião, viu? Nunca supliquei tanto aos céus, toda hora, meu Deus do céu.
0: Mesmo, que bom.
1: Sério mesmo, rapaz, mas nunca falei disso.
0: Mas você vê que tanto que o tribunal tá podre, que o cara quer investigar bandido. Aí, mas só que o Alexandre de Moraes estava projetando prender não só o Mendonça, o cara quer tomar o poder. Rapaz, um ser humano que vê que aquele cara não tem pacto com Satanás, aquele cara é perturbado. Aí junta ele, o Dino, que é o comunista, e o maior corrupto do universo, que é o Nove Dedos. Fazer o quê? Vai esperar o quê daqui?
1: Escrevendo meu texto ali, até falando aí que tô suplicando aos céus, né? Que nos dê uma mão. Não a mão do ex-senador aí do Piauí, o Mão Santa, tá lembrado do Mão Santa?
0: O Mão Santa é.
1: Santo Deus, né? Esse também é devoto da santa corrupção, que de santa não tem nada, o Robson. Porém, a nossa santificada conexão estará contigo aqui na segunda, a partir do mês. Lembra do Mão Santa, então,
0: Robson? Mão Santa. Como é que ele falava? Ele tinha um atentai-vos, Brasil. Ele quer ver ele, depois vou até investigar cadê ele.
1: Tá com 82 anos.
0: Seria um grande senador em 80. Ele é saudável, né?
1: Ladrão danado, rapaz.
0: O Monsanto, tô confundindo o Monsanto com outro. Perdão.
1: Foi o governador
0: do. Monsanto foi o.
1: Governador do Piauí. Senador do Piauí. Foi caçado de tanto que roubou.
0: Eu confundi ele com outro lá do Ceará. Outro do Ceará.
1: Não, vambora, chega. Você sabe que quem nasce no Piauí e vai morar no Ceará, o que que é?
0: Pior será.
1: E quem nasce no Ceará e vai morar no Piauí?
0: Será pior.
1: Será pior, ué.
0: Será pior,
1: vambora.
0: Eu não tinha visto não, mas a gente já...
1: Depois dessa, só indo embora. Valeu, Robson, vambora, um gente. Segunda-feira a gente volta, meio-dia e meio. Vambora.
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Você curtiu? Caio César e Diego, Amor ou Sonho? É o PH, abraçando você, ótima tarde, sexta-feira, sextou, hoje é dia 11 de setembro de 2026, Rádio Nova FM, direção geral Carlos Antônio Nogueira Butina, departamento comercial Eusébio Ribeiro e o nosso patrãozinho João Pedro Nogueira, hein? É o reforço aqui da rádio, Ornei Carvalho, o homem do cartãozinho Black e o cartãozinho ilimitado. É o PH, hein? É o PH abraçando você, ótima tarde. Hoje, sexta-feira, PH, hoje se comemora sancionada a Lei da Defesa do Direito do Consumidor em 1990. Previsão do tempo, Anápolis segue quente, hein? 32 graus, chuva 0%, umidade do ar 29%, vento 13 km por hora. Vamos juntos com muita moda boa até às 17 horas, hein? Às 18 hoje o programa é religioso, hein? Hoje não tem a Eliane Rodrigues, não tem a Júlia Santana, tem a pastora Mira Bicudo e seu filho cantor, hein? É, trazendo música bonita, música do coração de Deus para o seu coração, aqui na Rádio 9 FM, às 18 horas, então, programa religioso. Mas agora é o PH com Tarde Animada. E então, agora é só alegria, hein? 2h24 agora. Abraçando a Elizabeth Aparecida Nascimento. Linkou no Instagram. Ótima tarde pra você, Elizabeth.

0: PH, agora é só alegria, hein? Gini Geno, é o PH, abraçando a Tatiele Souza, linkou no Instagram, tá curtindo a programação, tá curtindo a Rádio 9FM 87,9, a minha, sua, nossa rádio, com muita moda boa nessa sexta-feira. Daqui a pouquinho tem mais, segura aí que é rapidinho, viu?
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aqui na Rádio 9 FM com vocês, hein? Ótima tarde! Valeu aí pelo carinho do radinho, ligado pelo carinho da audiência. Abraçando o Dinaldo Silva, hein? Alô, Dinaldo Silva! Abraçando também o Gustavo Tasso. É sempre curtindo a Rádio 9 FM, os internautas através de Rádio Zete estão conectados com a 9 FM, por esse mundão de meu Deus do céu, valeu aí, hein? Pelo aplicativo aqui na 9 FM, pelo Instagram, abraçando o Rosivaldo, hein? Rosivaldo linkou aqui, linkou no Instagram, agora acaba de linkar, última tarde pra você, Rosivaldo. É o PH, sextou, né? Sextou. Abraçando aqui o Denilson Godinho. Ei, Denilson. João Batista, né? Alô, João Batista. É o PH, hein? É o PH abraçando o João Moraes também. Sempre conectado com a Rádio 9 FM. Abraçando o seu Otávio ali da Melancia. Próximo ao viaduto Nelson Mandela. Tá lá vendendo aquelas frutas maravilhosas. Sobe o som aí, seu Otávio. É, tá lá o quiosquinho, o caminhãozinho dele lá, hein? Tá fino nesse calorão, né, seu Otávio? Nesse calorão, aquele abacaxizinho, aquela melancia, laranja. É com o seu Otávio, gente boa.

abacaxizinho, aquela melancia, laranja, é com o seu Otávio, gente boa, é ouvinte nosso aqui, hein? É ouvinte de carteirinha aqui da Rádio Nova FM, meu povão apaixonado. É isso aí, hein? Se é moda boa, você vai curtir agora, Bruno Marrone. Apaziguar. É o PH, hein? Ótima tarde pra você.

cá, você curtiu, hein? Bruno Marrone, a paz igual. Ótima tarde pra você. É, linkou aqui no Instagram, Rádio Nova FM, a Maria Almeida, né? Maria Almeida linkou no Instagram, tá curtindo a programação e vai curtir moda boa. Ótima tarde pra você, ótima sexta-feira. Nova FM. Maiara e Maraísa. É, foi tempo perdido, hein?

Ali Maraíza, foi tempo perdido, hein? 2:38 agora, é a Rádio Nova FM te fazendo companhia. Nova FM. É, nessa sexta-feira, sextou, hein? Ei, PH.

0: essa aí, hein? Tá na playlist das melhores de 2026, as mais tocadas. A pegada do vaqueiro é a Thalita Mel, Felipe Amorim e o Xande, meu povo apaixonado. Você curtiu aqui na Rádio 9 FM, Moda Boa. 2:40 agora e o PH volta já. É, rapidinho, segura aí. É como dizia o professor Raimundo, é VaptVupt.
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9: É, PH, abraçando ele, né? O Igor Batista Maia, tá linkado aqui, ó, no Instagram, Papai Maia e a Mamãe Sueli lá no Bar de Lourdes, hein? 2:44, daqui a pouquinho tem muita moda boa. Segura aí, hein, Igor?
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PH, tô aqui na Rádio 9 FM com vocês nessa tarde de sexta-feira. Ah, o Igor Batista Maia tá aqui, ó. Tá bem no Instagram aqui. Ô, Igor! É o Igor Batista Maia, lá no Bar de Lourdes, abraçando aquela galera lá do Bar de Lourdes, do Filósofo Machado. É, do Filósofo Machado, hein? Do Parque Brasília. Falando do Parque Brasília, chama dar um alô aqui. É o nosso segurança aqui. Ê, Fernando Magabeira. Fernando Magabeira fica curtindo a programação no celularzinho dele, lanterninha. É no lanterninha, meu povão apaixonado. Mas vamos juntos com muita moda boa pra você. É o PH, hein? É o PH, meu povão apaixonado. E você vai curtir agora esse forrozinho aí, ó.

Tamo juntos, hein? Com muita moda boa. Muita moda boa. Abraçando os internautas através de Rádio Zed. Tão conectado aqui na Rádio 9 FM. Abraçando o Ivan Bicudo lá no São Lourenço também. Ouvinte, sempre tá curtindo a programação. O Toninho Pipoca em Abadiânia também, sempre curtindo. O Ailton Elias e a sua esposa, Dona Creuza, em Guapó também, sempre curtindo a programação aqui da Rádio 9 FM. Essa turma boa aí, né? Essa turma boa. Abraçando aí o grande Wilson, lá na Grande Jaiara, cidade de Jaiara, tá lá o Wilson, o homem do triciclo motor de Astra. Que coisa mais linda, hein, Wilson? Que coisa mais linda! É o PH, hein? É o PH abraçando você nas chacras, nos sítios, nas fazendas, você me dando uma carona no radinho do seu carro. É, falar em radinho do seu carro, é o PH sempre passeando aí no carro do meu amigo Zé da Onça, hein? No Zé da Onça, que amanhã é sabadão, né? Amanhã é sabadão, e se é sabadão, tem Amanhecer Sertanejo. Tem Amanhecer Sertanejo, das 7 às 9 aqui na Rádio 9 FM. Você liga o seu radinho, você conecta lá no Instagram, você vai no aplicativo aqui da Rádio 9 FM. Muitas opções pra você curtir aqui a Rádio 9 FM. E tá lá o meu amigo Zé da Onça, com muita, muita moda boa, muita música raiz pra você, atendendo o seu pedido musical também, né? Isso, que coisa boa, que coisa boa. É você curtir o Amanhecer Sertanejo aqui com o Zé da Onça, meu povão apaixonado. 2:51 agora. Olha o Guilherme Silva aí, ó.

0: É, PH, pra você que gosta, hein? Você curtiu aí o Guilherme Silva, hein? Prepara aí o laço, hein? Prepara o laço que chegou sexta-feira, final de semana. É dia de você dar aquela dançadinha, tomar aquela geladinha e curtir a programação aqui da Rádio Nova FM, meu povo apaixonado. 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É, com muita moda boa pra você, hein? Esse aí é o Heitor Santos.
1: Heitor Santos?
0: É Sina de Ofélia, hein?
1: Sabor.
0: Essa aí também é uma das mais tocadas em 2026.

0: esse aí, hein? É o Grilo, rapaz. É aqui de Anápolis, hein? É de Anápolis esse aí que está estourando aí, hein? Está estourando aí por esse mundão de meu Deus do céu. É, PH, é a Rádio Nova FM te fazendo companhia com muita moda boa. É o cantor Grilo aí, né? É o Gabriel Ângelo Furtado de Oliveira. É natural de Anápolis, no estado de Goiás, hein? É, rapaz, é, apelido veio de escola como Grilo, né? Magrelo e Grilo, hein? Fazendo sucesso aí com esse hit aí, é, nas paradas, meu povo apaixonado. Tá pensando o quê, PH? Em Anápolis também tem muitos talentos aqui, hein? E um deles é aí o nosso Grilo, meu povo apaixonado. É o PH. É o PH que volta já. Daqui a pouquinho tem mais. Segura aí.
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0: É, pontualmente 3 horas agora.
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tarde pra você, com muita moda boa, é nesta sexta-feira aí. Olha lá o Ana Prada aí, ó. É cobaia, hein?

você curtiu aí, hein? Lauana Prado, Cobaia. 3:06 agora. É a Rádio 9 FM. É o PH te fazendo companhia nessa sexta-feira, hein? Sextou com muita moda boa. 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É Henrique Juliano, hein? Henrique Juliano. Essa aí é boa, né? A última saudade. É, PH.

Henrique Juliano, hein? Última saudade. 3:09 agora, PH. 3:09, hein? Vamos juntos com muita moda boa pra você no seu rádio, hein? 3772-1702. Esse aqui é o diretão dos estúdios da Nova FM, hein? Agora o 629-60-005177. Esse é o WhatsApp pra você enviar sua mensagem de áudio ou até mesmo escrita. 9600-5177, meu povo apaixonado. Desejo imortal, hein?

0: É, PH, você curtiu aí o Imperador, né? Imperador não, Embaixador, PH. É, não troca não, aí. Gustavo Lima, o Embaixador, Desejo Imortal. 3:13 e o PH volta já. Segura aí.
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o PH, hein? Tô aqui na Rádio Nova FM com vocês nessa sexta-feira. Sextou. É, 3:17 agora. É, agora é o Pablo, hein? É o nome da música. Agora.

0: Música, você curtiu o Pablo, hein? Agora, 3:20 e o PH, hein? Com muita moda boa, nesta tarde de sexta-feira, sextou, hein? Tamo juntos até às 17h. Às 18, hoje não tem a Eliane Rodrigues, não tem a Júlia Santana, mas tem a pastora Miriam Bicudo e o seu filho, né? O cantor, traz o violão pra cá, rapaz, traz o violão aqui pros estúdios e toca muita música bonita pra Jesus e pra você, que é o melhor ouvinte do mundo, músicas religiosas, hein? É, você não pode perder não, hein? Às 18 horas, então, aqui na Rádio Nova FM. Pra você agora, Guilherme Benuto. Três batidas.
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0: PH, hein? Você curtiu? Guilherme Benuto, três batidas, 3:24 agora, é o PH com muita música boa pra você, hein? É o Natanzinho Lima agora.
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0: Ah.
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0: Miguel.

0: PHM, me apaixonei nessa morena. Você curtiu Natanzinho Lima aqui na Rádio 9 FM, 3 horas e 27 agora, PH. 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

PHN aqui com vocês, com muita moda boa, e você vai curtir Vida Vazia, Bruno e Marrone, hein? 3:31.

PH. Você curtiu aí, hein, Bruno Marrone? Vida Vazia. Ótima tarde pra você. 3 horas e 34 agora, PH. 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É Gustavo Mioto. Solteiro não trai, hein?

0: Mega, você curtiu aí, hein? O Gustavo Mioto, solteiro não trai. 3:37 agora, é a Rádio 9 FM, tarde animada com PH, com muita moda boa.
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0: É, sextou, sextou. Chegou a vez dele, hein? É o Léo Magalhães. Que mal te fizeu. Ótima tarde pra você.

0: você curtiu, Léo Magalhães, Que Mal Te Fiz Eu, hein? É a Rádio Nova FM, junto com você, hein? Vamos juntos com muita moda boa. Nova FM. 3:41 agora, PH.
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0: chamou, chamou. Tô aqui, hein, com vocês, com muita moda boa. É Matheus e Cauã. O nosso santo bateu.
1: É o Silveira no piano.

É, você curtiu aí, Matheus e Cauã, hein? O nosso santo bateu. 3:47 agora, PH. Nova FM. Me apaixonei, hein? Eduardo Costa.

PH, você curtiu aí, hein? O Eduardo Costa, me apaixonei. A Rádio Nova FM, apaixonado por você. É o PH, hein? Ótima tarde, vamos juntos com muita moda boa. 3h51 agora. É, e vamos curtir, hein? Música bonita, música apaixonada. É a saudosa Marília Mendonça. É, te amo demais.

Marília Mendonça, hein? Te amo demais. 3:55 agora, PH, com muita moda boa. 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É música que o meu povo gosta, hein? Zezé de Camargo e Luciano. Você vai ver. Ótima tarde.

0: você curtiu, hein? Zezé de Camargo e Luciano, você vai ver. É, PH, abraçando você também, hein? Onde é que você esteja, com quem você estiver, valeu pelo carinho do radinho, ligado pelo carinho da audiência. Em Anápolis, pontualmente, 4 horas. Daqui a pouquinho tem muita moda boa pra você. 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

Fone com vocês, com muita moda boa nessa sexta-feira. Sextou, hein? É, hoje é dia 11 de setembro de 2026. Olha o Luan Santana aí, ó. É, moda boa, coração cigano. Participação da Luísa Sonza.

0: É, PH, você curtiu aí, hein? Coração Cigano, Luan Santana, Luísa Sonza. É, PH, 4:06 agora. 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Ah, o Zé Vaqueiro aí, ó. Essa aí é boa, né?
1: É pra dançar no
0: bar. É, na sexta-feira, sim, ó. Ó, ó, ó. É o coladinho.

Coladinho, é o PH coladinho com você através das ondas do rádio aí, através da 87,9 a minha, sua, nossa rádio. É, 4:11 agora, PH, 4:11, Guilherme Santiago jogado na rua, hein? Ei, PH, ótima tarde, sextou.

0: manhã, PH. Você curtiu aí, hein? Guilherme Santiago, Jogado na Rua. 4:14 agora. E o PH volta já com muita moda boa pra você. Segura aí, hein? Rapidinho.
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0: É, 4:14 agora, PH.
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PH, hein? É o Thierry, cabeça branca. É a Rádio Nova FM 87,9. A minha, sua, nossa rádio. Nova FM. 4:20 agora, 4:20. Guilherme Benuto, Simone Mendes. Manda um oi aí. É, manda um oi.

0: do Brasil.
1: Obrigado.
0: Você curtiu aí, hein? Guilherme Benuto, né? Simone Mendes, manda um oi aí pra mim, hein? Aí, o bicho pegou, né? O bicho pegou. 4:23 agora, PH.
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0: É, Humberto e Ronaldo. Não fala não pra mim. Participação de Jerry Smith, hein? 4:23 agora.

não fala não pra mim! Humberto e Ronaldo, Jerry Smith aqui na Rádio Nova FM, 4 horas e 26 minutinhos agora, hein? 4h26. Tamo juntos, meu povo apaixonado, os Barões da Pisadinha!

0: da pisadinha, hein? Mamãe que é mamãe. Abraçando o pessoal aqui, ó. Caipira chique. Chique no último, PH. 4 horas e 29 minutos agora. Sextou, hein? Eita, nós. Estamos juntos com muita moda boa e o PH volta já. Segura aí. É como dizia o professor Raimundo, é vapt-vupt. É 4h29, PH.
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chamou, chamou! Tô aqui na Rádio Nova FM com vocês, hein? Com muita moda boa! Olha aí, ó! É o Guilherme Silva! Meu cavalo!

você curtiu aí, hein? Guilherme Silva, Nando Moreno, meu cavalo sabe, meu bobão apaixonado. Nova FM. É isso aí, hein? Eu, PH, aqui na Rádio Nova FM com vocês, com música bonita, moda boa, moda boa. Ó o chapeludo aí, ó. Nando Moreno! Rio Negro, só

PH, é o Neg Solimões, é Nando Moreno, é Chapeludo, meu bobo apaixonado, hein? 4 horas e 39 agora. Nova FM. É isso aí, a Rádio Nova FM, em cada horário um amigo te fazendo companhia. Vamos curtir agora Zé Neto e Cristiano? É o plano C, hein?

0: Opa, parou por quê, PH? Por que parou? Por que parou, hein? É a internet, meu bobão apaixonado. Mas vamos que vamos com muita moda boa.
1: Agora.

0: BH, Zé Neto e Cristiano, hein? Plano C. 4:42 agora é o BH. Muita moda boa pra você. E volta já, hein?
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É, PH, você curtiu aí, hein? Os Barões da Pisadinha. Festa na Roça, hein? Festa na Roça é bom demais, meu povo apaixonado. 4 horas e 48 agora. Tamo juntos com música bonita. Nova FM. Sextou, né? Sextou, PH, sextou. Vamos trazer música que o meu povo gosta. PH, você vai curtir aqui então, hein? Vai curtir. Ah, rapaz, música bonita, música que o meu povo gosta, as boiadeiras, hein? As boiadeiras aqui.

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1: 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A minha, sua, nossa rádio. Abraçando Rupert Nixon. Linkou no Instagram. Ótima tarde pra você, companheiro. Ótima sexta-feira. Sextou, sextou, sextou. É o PH abraçando você na sua casa, no seu trabalho, no seu carro. Onde é que você esteja, com quem você estiver. Valeu pelo carinho do radinho ligado, pelo carinho da audiência. Ana Castela aí, hein? É, as boiadeiras não dá pra encarar, hein? Ei, PH, tamo juntos e misturados com música bonita, música apaixonada, que você gosta. É, você vai curtir agora.
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1: Essa aqui é boa, hein? Essa aqui é boa, PH. Teu amigo, hein? Teu amigo cuidou. É a Mari Fernandes. Ei, paixão. 4 horas e 52 agora.

0: teu amigo cuidou, hein? Mali Fernandes. É o PH abraçando você. Logo mais às 18 horas. Aquela programação religiosa vindo do coração de Deus para o seu coração. Com a pastora Mira Bicudo e seu filho cantor, hein? Seu filho cantor traz o violão aqui para os estúdios, canta moda para Jesus, moda para você, música bonita aqui na Rádio Nova FM. Às 20 horas tem Silva Gomes, A Noite é Nossa. PH tendo nessa, desejando a todos uma ótima sexta-feira. E que Deus nos abençoe e nos livre de todo mal, hein? Agradecendo ao Carlos Nogueira Butina, direção geral, departamento comercial, Eusébio Ribeiro, o nosso patrãozinho João Pedro Nogueira e o Ornei Carvalho, o homem do cartãozinho Black, do cartãozinho ilimitado. Amanhã, sabadão, das 7 às 9, Amanhecer Sertanejo. Amigo, olha só, hein?
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0: É Zezé de Camargo e Luciano, irmão da Lua. Amigo das estrelas. Tchau, gente. Obrigado, meu Deus.

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0: 5:12.
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0: 5:15.
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0: 5h25.
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0: 8:28.
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0: 5:45.
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0: 5:52. 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

Boa noite a todos, estamos hoje aqui de volta com a rádio, graças a Deus. Último final de semana, infelizmente, não pudemos estar aqui, né, devido a alguns acontecimentos, mas hoje eu estou aqui presente. Infelizmente, hoje nem minha mãe nem meu pai estarão com parentes aqui, não poderão comparecer, né, devido a um assunto que foram resolver, um problema que foram resolver. Mas semana que vem, sexta-feira que vem, eles estarão de volta e hoje terá um convidado que estará me auxiliando. Ele ainda não chegou, mas logo logo ele estará aqui no programa. Venho desejar uma boa noite a todos, que Deus venha abençoar grandemente o coração e a vida de cada um de vocês, que as palavras da Bíblia que foram ditas, que serão ditas esta noite, venham agregar, que venham estar trazendo conhecimento da palavra, que venham estar abençoando a vida de cada um de vocês, que Deus venha estar trazendo conforto, venha estar repreendendo maldições e venha estar curando enfermos. E hoje será um dia abençoado pela glória do Senhor. Agora no começo eu vou estar deixando vocês com um louvor, tá deixando vocês com um louvor, e logo após o louvor estarei voltando com o programa, perdão novamente. Deus abençoe grandemente a vida de cada um de vocês, fiquem com agora com A Casa É Sua, e logo logo estarei de volta trazendo a palavra do Senhor essa noite tão importante. E hoje teremos um louvor autoral meu ao final do programa, então fiquem agora com A Casa É Sua, e agorinha estamos de volta.

0: Boa noite a todos, estamos de volta com o programa, são 18 horas e 10 minutos e agora o nosso convidado está aqui, né? Pode se apresentar, Cauã, pode ter seu tempo aí para falar. Hoje nós vamos falar muito sobre a palavra do Senhor.
1: Boa noite, pessoal, meu nome é Cauã Ribeiro, estamos aqui na Rádio Visão, né? Aqui com o nosso apresentador Marlon Acre. É uma satisfação estar aqui com você falando da palavra de Deus nessa
0: prazer imenso você estar aqui também.
1: Noite de hoje. Bom, pessoal, vamos começar aqui falando sobre, né? Conhecereis a verdade e a verdade vos libertará.
0: Um tópico muito importante, né? Para nossas vidas. Que muitas vezes a gente pensa que a gente leva essa frase muito na literalidade e acha que a verdade é somente a verdade, né? Só falar a verdade. Mas não, essa frase ela é referente a tudo na nossa vida, né? A verdade é o Senhor, então não devemos fugir do conhecimento. Ao contrário, devemos buscar mais para nos aproximar mais ainda de Deus, não é, Cauã?
1: É, exatamente. Quanto mais você busca o conhecimento, quanto mais você busca aprender, não é que a sua vida fica mais fácil, mas é que você fica mais preparado, né? Você fica libertado das dificuldades da vida, no sentido de que você consegue lidar melhor com as adversidades, você consegue resolver melhor, você conhece a verdade, por exemplo, você consegue se livrar de pessoas tóxicas, pessoas que às vezes
0: podem lá te atrapalhar, te fazer mal e te desviar do caminho do Senhor.
1: Às vezes até, vamos supor, são familiares, mas aí às vezes elas não têm aquele conhecimento e também não quer te passar o conhecimento nesse sentido. Você busca a verdade e você acaba conhecendo, vendo que aquelas pessoas não têm muito o discernimento. Não tem o discernimento para te ensinar. E aí você busca o seu próprio discernimento, você consegue se libertar, entender melhor aquelas pessoas, entender como foi a vida delas.
0: Sim.
1: Entender que às vezes elas não foram culpadas, às vezes elas fizeram apenas o que elas podiam fazer por você, como pai, mãe, ou até avós e avós, fizeram o que poderiam fazer por você naquele momento, com as habilidades que eles tinham, com o conhecimento que eles tinham.
0: E também buscar a verdade, buscar o conhecimento, aprender mais, te livra de muitos problemas. Porque quando você segue a Cristo cegamente, você não tá acreditando nele. Você tá só seguindo. Você tem que seguir a Cristo, não duvidar dele. Mas você tem que ter certeza que ele é seu Deus. Você não pode ter dúvidas, você não pode ter interrogações na sua cabeça que te levam a ter outros pensamentos que não levam ao Senhor. Você tem que estar centrado na sua mente que Deus é vivo e que ele existe. E uma forma mais fácil de você ter certeza é buscar a verdade. Quanto mais você busca a verdade, quanto mais você estuda e busca a palavra, estudar a Bíblia é essencial, mas também estudar outras coisas para você entender o mundo. A Bíblia é um manual de instruções e o mundo é onde você vai praticar essas instruções. Você tem que estudar, você tem que aprender e ter discernimento. Quanto mais você buscar a palavra do Senhor e mais você buscar conhecimento, você vai ver que tudo se encaixa. A ciência não nega Deus. Os homens negam Deus. A ciência é criada por Deus. E muitos hoje negam a ciência e acreditam em Deus. Só que quando você nega a ciência, você está negando as obras que Deus fez na sua vida. As obras que Deus faz no universo e faz em tudo. Porque nada que existe hoje não existiria se não fosse por Deus. E buscar a verdade nos liberta. Porque criar coisas nas nossas cabeças que não existem podem atrapalhar muito. A ignorância cega o homem. E quanto mais ignorante você fica, mais longe você está da presença do Senhor. Porque às vezes você se torna ignorante e você só consegue enxergar unilateralmente, só consegue olhar para uma direção. E quando alguém vem te falar alguma coisa, a pessoa pode até te mudar. A pessoa pode chegar, Deus não existe. Aí você, não, claro que Deus existe. Aí a pessoa te dá um argumento, fala alguma coisa ali que te convence e você deixa de acreditar em Deus. Não, você tem que estudar justamente por isso. Para você, a pessoa vem te rebater, Deus não existe. Aí você vai lá e fala, não, Deus existe sim. Você pega a referência da Bíblia, a referência científica para refutar.
1: Exatamente.
0: Aquele argumento. Porque Deus deu a ciência ao homem, não para ser desperdiçada, mas para buscar mais ainda a palavra do Senhor.
1: É exatamente o que o Marlon está falando, né? Quanto mais você estuda, mais você entende sobre as ciências naturais, a física, a química, essas outras ciências, ciências sociais também, como filosofia, você mais entende que você vai chegando no raciocínio que isso está exatamente perfeito. Nosso planeta, a nossa água, o nosso ar é perfeitamente respirável. Mas você vai chegando no consentimento que alguém criou isso, porque isso não poderia estar aqui de uma forma espontânea, do nada, você passou muitos anos e aconteceu. Aqui teve uma criação, porque tudo funciona perfeitamente. A gente tem a oportunidade de estar aqui, por exemplo, aqui, hoje, de a gente enxergar a luz. Enxergar a luz é algo que a gente A gente aprende em ciências que a gente não enxerga a luz, a gente enxerga o reflexo da luz. E conforme você entende isso, você fala, como isso é possível? A gente vai chegando no raciocínio que só pode ser Deus que criou esse tipo de coisa. Se algo estiver fora do lugar, por exemplo, numa plantação, se você tiver algum problema com nematóide, por exemplo, sua plantação vai pro ralo, sua plantação já era. E você entende que aquela plantação funcionar, ela crescer, as plantas pegarem energia do sol...
0: Tem todo um processo.
1: Tem toda uma coisa acontecendo ali, e ela acontece enquanto você não tá olhando. Aquilo acontece enquanto você não tá olhando, independente se você tem consciência daquilo ou não, aquilo tá acontecendo. Ou seja, é uma coisa muito bem projetada para estar ali por acaso. Não, ninguém ter criado aquilo.
0: E além de tudo, quanto mais você busca a palavra, é essencial, porque hoje em dia buscar a palavra do Senhor é o mais importante para ter a sua fé centrada no Senhor. Só que muitos cristãos hoje nem leem a Bíblia. Se você perguntar em Gênesis, ele não sabe quem é Adão, ele só conhece por histórias, ele não conhece de verdade o que está escrito, ele não vai saber tudo o que está ali na Bíblia de verdade. Se você pegar todos os dias e ler, nem que seja um versículo, mas você tem que ler e entender o que está sendo dito. Você lê, nem que seja 3 a 4 vezes, tira 15 minutos do seu dia, leia a Bíblia, busque a palavra, não acredite em tudo que é dito a respeito de Deus, porque nem todo aquele que fala a palavra do Senhor diz a verdade. Nem todo aquele que fala que acredita em Deus acredita de verdade. Você não deve acreditar em falsos pastores e falsos profetas, você deve acreditar somente no que está na Bíblia. Não existe vírgulas, nem pontos e nem adicionais na palavra do Senhor.

0: acredita de verdade. Você não deve acreditar em falsos pastores e falsos profetas. Você deve acreditar somente no que está na Bíblia. Não existe vírgulas, nem pontos e nem adicionais na palavra do Senhor. É somente aquilo que ele deixou. E outra, quando nós buscamos o conhecimento, muitos estudiosos estudam sobre a palavra do Senhor e vem no original, em hebraico. Às vezes alguma tradução que tem na Bíblia está incorreta. Não que tire o sentido, mas inverte o sentido.
1: É, e alguns, os falsos profetas mesmo, as pessoas que usam da Bíblia para vender algum produto, para satisfazer as próprias vontades de poder e de aceitação, que as pessoas gostem dele, que as pessoas adorem como um pastor, como uma figura religiosa, uma figura de influência, as próprias pessoas pegam essas partes da Bíblia, né, que tem não tem uma interpretação, tem a interpretação, mas tem também do hebraico, que tem várias interpretações diferentes, usa dessa brecha para poder distorcer a palavra de Deus.
0: E muitos também pegam versículos separados da Bíblia. Ninguém pode fazer isso. O certo é você ler a passagem inteira do capítulo. Alguns pegam um versículo e distorcem para fazer o que quiserem com a palavra. Isso é incorreto. Você deve ter o conhecimento, porque se alguém vir te enganar com a palavra do Senhor, você pega e fala, tá errado. Porque eu li a palavra e eu sei que não é assim. Eu sei que o que você disse pode ser até verdade, mas você tem que ler todo o resto para fazer sentido. Não é pegar uma parte separada. Quando você vai montar um carro, você separa a sua roda e vai embora? Não. Você precisa construir o carro inteiro. Então, quando você vai ouvir a palavra do Senhor, você vai ouvir só uma parte? Não, você precisa saber a palavra inteira.
1: É exatamente o que o Mário está falando. O exemplo do carro. O exemplo do carro é perfeito. A pessoa simplesmente pega o pneu e acha que o pneu veio de algum lugar, mas não entende que tem toda uma linha de produção. Existe uma coisa antes do pneu. Tem que ler todo o versículo para você entender. Só pelo pneu, é impossível determinar se aquele carro é um SUV, é impossível determinar se aquele carro é um Gol, um Santana. É muito difícil você determinar que modelo é o carro. Agora, você analisando o chassi, você vendo a pintura, você vendo a estrutura, você vendo os faróis, você lendo toda a passagem, você vai ter um contexto e vai conseguir determinar que modelo é aquele carro. Do mesmo jeito é a palavra de Deus, você vai conseguir determinar se aquela pessoa que está falando para você, ela está falando a verdade ou ela está tentando te enganar para subverter algum tipo de valor, subverter algum tipo de ganho imaterial, uma coisa mais assim, uma coisa de ego mesmo, fortalecer o próprio ego do falso profeta.
0: E hoje em dia muitos pregam sobre as benevolências, de que servir ao Senhor é um caminho tranquilo e um caminho de recompensas. Isso é uma mentira, essa pregada. Porque o Senhor em nenhum momento te prometeu que vai te dar o mundo, ele te prometeu os céus. Quando você segue a Cristo, você tem que ter a consciência de que você fez uma escolha, que você vai andar por um caminho difícil, vai ser um caminho que muitas vezes você vai olhar para trás e vai pensar, por que que eu tô sofrendo tanto? Por que que o mundo é tão injusto comigo? Por que que tantas pessoas fazem o mal e vivem bem e eu faço bem e vivo mal? Você vai pensar, nossa, eu faço isso e isso, eu faço de tudo para ajudar as pessoas e no fundo eu sou errado, eu me torno um monstro na situação. Mas você tem que ter a consciência que todos que seguem a Cristo são perseguidos. Na época antiga eram perseguidos e mortos, e até hoje alguns lugares do mundo são perseguidos e mortos. Quando você segue a Cristo é uma jornada difícil, é um caminho estreito e doloroso, cheio de espinhos. Só que quando você chega no final, você chega aos céus e finalmente tem a sua paz eterna. Enquanto aqueles que tiveram a vida mais fácil seguiram o caminho mais tranquilo na terra, quando chegam ao final tem o seu destino infame e vão para o inferno ter uma eternidade de sofrimento. E hoje em dia muitos não entendem isso. Jovens, adultos, pessoas já de idade, idosos, não conseguem entender. Alguns não entendem o que é isso. Você tem que buscar a palavra do Senhor, por mais difícil que seja, por mais que você sinta que não vai conseguir seguir em frente. O Senhor não te dá um fardo maior do que você pode carregar. Você tem que seguir a palavra do Senhor, porque por mais que doa, por mais que arda, você sabe que tá fazendo certo. Por mais que muitas vezes você vá olhar pro lado e vai ver a vida do outro sendo perfeita enquanto a sua tá caindo cada dia mais, lembre-se, o que você vive aqui na terra não é nada comparado ao que você vai ter na eternidade com o Senhor. O que você vive aqui na terra não é nada, nada. O carro que você compra hoje, amanhã pode quebrar. A família que você constrói hoje, amanhã infelizmente nenhum pode estar vivo. Talvez você pode perder ou pode se separar da família. Tudo que você constrói nessa terra você pode perder. Por mais doloroso que seja, é a verdade. Nada é eterno aqui na terra. Todo ciclo na terra se quebra e se fecha e termina. Agora nos céus, você terá uma eternidade ao lado do Senhor em paz. Uma eternidade que, independentemente do que o outro tentar fazer para te magoar, não vai acontecer. Porque lá só existirá pessoas de coração íntegro no Senhor. Não vai ter ninguém que vai querer te destruir ou tirar a sua paz. Pelo contrário, lá você vai ter paz eterna.
1: Exatamente o que o Marlon acabou de dizer. Às vezes as pessoas acham que seguir a palavra de Deus é muito fácil. Ah, não.

0: seguir a palavra de Deus, vai ser fácil. Alguém te promete que você vai fazer isso e isso, e vai, vamos supor, vai orar durante uma semana inteira e Deus vai te abençoar. Na verdade, a gente vai fazer muito mais que isso. A gente vai fazer o difícil. Porque o fácil na palavra de Deus e travando um paralelo aqui do buscar o conhecimento, conhecereis a verdade vos libertará. Quando você trava paralelos entre os conhecimentos que você já tem, você começa a entender mais fácil Deus. Porque, por exemplo, um exemplo hoje que está em alta é a academia. Na academia, você não vai crescer músculos, você não vai ter resultado fazendo fácil, indo lá e tirar foto para postar no Instagram, porque às vezes as pessoas tiram foto e colocam no Photoshop, como se elas tivessem treinado. Fazem aquilo, o fácil, que é a aceitação, sentir aquele ego massageado, sentir que as pessoas gostam dela, que estão vendo o resultado. Você vai ter resultado fazendo o difícil, comendo regradinha. Às vezes você gosta de comer uma bobeirinha, que é um pós, podemos travar um paralelo aqui com o pecado, comer uma coisa a mais, um sanduíche demais, umas coisas que vão te fazer mal. Você trava esse paralelo da palavra de Deus com a academia, com dois conhecimentos que você consegue juntar. É a mesma coisa, você só vai ter resultado na palavra de Deus, você só vai ter resultado, vai conseguir entrar no reino dos céus fazendo o difícil. E o difícil é difícil, o fácil é fácil. Já fala por isso, por essa palavra. Se você faz o fácil, você vai ter uma vida difícil. E se você faz o difícil, você vai ter uma vida melhor. Você não vai ter uma vida fácil, você vai ter uma vida melhor. A gente tem que também travar o paralelo que a gente é finito, igual o Marlon disse, a gente é pó. Do mesmo jeito que a gente é pó, tudo que a gente construiu também é pó. A nossa casa foi tirada do barro, foi tirada ali de uma mineração, de um lugar. Os ferros, os materiais, os vidros foram todos processados, mas antes era apenas terra, era sujeira, era entulho, alguma coisa num lugar, um mineral que não estava sendo minerado. E é a mesma coisa. A gente tem que travar aí que a gente vai morrer e que a gente tem que conquistar a vida eterna enquanto a gente puder. A gente tem que fazer enquanto a gente pode. A gente tem que fazer o difícil, que é orar. O difícil, que é entregar nas mãos de Deus, não achar que vai ter solução fácil. O difícil, que é pedir perdão, pedir um perdão para um familiar. O difícil, que é cuidar da sua família, independente do que for. Estudar vai ser difícil, mas você vai fazer isso para cuidar da sua família, para você ficar mais inteligente, para você ser um cristão melhor. Porque quanto mais conhecimento você tem, mais fácil é você identificar os caminhos errados, os caminhos tortuosos, os caminhos do demônio. É mais fácil você perceber as armadilhas, é mais fácil você se esquivar dessas armadilhas.
1: E entrando também no tópico do perdão, muitos acham que perdoar é somente quem te fez mal. Não, você tem que pedir perdão até se você errar. Você tem que ir lá e pedir: perdoa-me, eu cometi um erro. Você não tem que aguardar o perdão, você também tem que ir lá e pedir o perdão. Porque quando você comete um erro com uma pessoa, você magoa ela, o que ela espera é que você vá lá e peça desculpas. Quando você não faz isso, você gera rancor na outra pessoa. Você pode até perdoar, você pode perdoar aquele que te deve, mas não adianta nada você perdoar o que te deve e no outro que você errou, você não pede desculpa, você não pede perdão, você age com arrogância, não serve de nada. E outra também, mesmo aquele que errou com você e veio te pedir perdão, se ele vier te pedir perdão, você perdoa ele. E se ele não vier, você perdoa da mesma forma. Porque o perdão tem que ser liberado. Porque o perdão é um ato que você faz não pela outra pessoa, é por você. Porque a outra pessoa, às vezes, ela te fez o mal e ela nem se importa com você. Ela nem lembra que você existe. É que nem aquele ditado popular: quem bate, esquece. Mas quem apanha, nunca esquece. Mas você tem que perdoar mesmo assim, porque aquilo remoe no seu coração. E quanto mais aquilo remoer no seu coração, mais apertar no fundo do seu coração, mais te faz mal. Mais você vai sofrer, mais noites em claro você vai passar sem a esperança de acordar tranquilo. Você vai sofrer mais do que aquela pessoa te faria sofrer. Você tem que tirar ela da sua mente, você tem que pedir perdão, peça perdão a Deus, peça pra Deus abençoar que ela venha se tornar uma pessoa melhor. Porque você tem que pedir o perdão, mas você também tem que torcer pra melhora daquela pessoa. Porque você também já foi ruim. Todos nós somos ruins de certa forma, ninguém é bom de verdade. Ninguém tem um coração íntegro igual o Senhor. Nós cometemos erros. Às vezes você acha que você é a pessoa mais bondosa do mundo e você fez mal a inúmeras pessoas sem perceber. Inconscientemente, às vezes você é ruim. Todo mundo vai te enxergar de uma maneira diferente do que você é de verdade. Cada um vai ter uma visão própria sobre você. Por isso mesmo, nenhum de nós somos pessoas boas verdadeiramente. Nós buscamos todo dia nos tornar bons.
0: somos sempre pessoas em construção, né?
1: Sim. E outra também, não é porque você auxiliou uma senhorinha a atravessar a rua que te dá o direito de chegar em casa e xingar sua família. Você não vai estar se tornando uma boa pessoa boa por uma pequena boa ação.
0: Não existe uma economia de boas ações.
1: Não tem como você ficar com saldo positivo de boas ações e poder fazer coisas ruins. Quando você faz uma coisa boa, você tem que fazer coisas boas em todos os momentos. Óbvio que isso é impossível, não conseguimos ser bom o tempo todo. Porque somos seres humanos, somos falhos e no momento da fúria, às vezes cometemos muitos erros. Às vezes até tendo consciência do que estamos fazendo, cometemos muitos erros. Aí o certo é pedir perdão. Quando você perdoa a pessoa, você está dizendo a Cristo que eu perdoei o Senhor, meu Deus. Perdoa-me pelos meus erros que eu cometo todos os dias, porque eu perdoei o teu filho, Pai. Perdoa-me. Agora, quando você não perdoa, é o mesmo que dizer a Cristo que não quer receber o perdão dele, porque você não perdoou o filho dele. Por que você quer receber o perdão? É como você ser um pai e seu filho se machuca, e você vai lá e, por exemplo, seu filho se machuca porque outro coleguinha esbarrou nele, ele caiu e se machucou. Aí, em vez de você perdoar aquela criança e falar, não, tudo bem, eu perdoo, você maltrata aquela criança. Ela volta pra casa dela, triste, chateada, fala com a família o que aconteceu, e o pai da outra família, você não sabe quem era, ele vem e bate no seu filho, sem você saber.
0: E aí, gerou-se um problema, numa situação como essa, gerou-se um problema, porque a criança não tinha conhecimento que ela... Voltando no assunto conhecimento de novo já.
1: Sim.
0: A criança não tinha conhecimento que aquilo lá era errado. Era pra ela, ela brincou, esbarrou e tudo bem. Aí cabe ao pai dar o discernimento, dar aquele conhecimento. E aí você gera um problema porque você não deu perdão. Ou você não falou, não, não tem nada. Você já esbravejou, já quis mostrar que você era superior ou defender a sua família com muita agressividade.
1: E no momento, você também não pode pedir perdão pra ele não bater no seu filho ou bater em você. Você não pode, porque o filho dele pediu perdão e você não quis ouvir e maltratou a criança. É um resultado que gera. É quando você pratica simpatia, quando você pratica bondade com outra pessoa, você recebe de volta. Quando você faz o mal a outra pessoa, você recebe de volta. Muitos não percebem, porque muitos de coração mal, que cometem um erro, não se importam com as consequências. O problema é que elas vão acontecendo na vida dele e ele fica cego pela ignorância e não percebe. E a vida dele não passa de uma vida miserável. E tudo que ele tenta não progride. E até aquilo que progride com o tempo se destrói.
0: É, exatamente. O nosso cérebro já é muito catalogado por estudos que a gente tende a ver aquilo que a gente quer ver. Por exemplo, se eu falar pra você aqui agora, vou dar um exemplo pra vocês, um BID. A partir de amanhã você vai ver um monte de BID por aí. Você vai estar prestando atenção naquilo. Se você foca só nas atitudes ruins, você só vai ver atitudes ruins. Aí você fala, às vezes, eu fiz uma coisa boa, mas essa coisa boa não voltou pra mim. Ah, só tem pessoas más nesse mundo. Mas é porque você está focado na maldade.
1: Agora eu vou estar deixando vocês com apoio cultural. Logo, logo estaremos de volta. Estarei louvando 2 hinos e voltaremos ao tópico, né, da palavra do Senhor. Fiquem com Deus e agorinha estamos de volta. Fiquem aí com apoio cultural.
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0: São 18h37, estamos de volta, graças a Deus. Que Deus venha abençoar aí cada um de vocês, né? Um programa maravilhoso. Agora eu vou estar deixando para que o Cauã fale um pouquinho. Logo em seguida eu vou estar trazendo um hino do Senhor nessa noite.
1: É, pessoal, trazer uma reflexão aqui para vocês sobre o perdão mesmo, uma reflexão sobre o perdão. Principalmente você que é jovem, que às vezes tem raiva do seu pai, tem raiva da sua mãe, em algum sentido, tem raiva dos seus avós, de quem criou você. Cara, a gente tem que trazer o raciocínio aqui que eles fizeram o que eles poderiam fazer pela gente, com as condições que eles tinham, com o nível de instrução que eles tinham. Então, não é uma coisa como se eles quisessem ser maus, mas era o que eles poderiam fazer pela gente. A gente tem que ser grato por eles, porque até onde a gente chegou hoje foi por conta deles. Até onde a gente chegou hoje foi por conta deles. Então, o que a gente pode fazer por eles é fazer melhor, é tentar ajudar eles no discernimento que eles não têm ainda, mas é por conta da época deles que não tinha esse discernimento que a gente tem hoje. A gente pode tentar ajudar eles, a gente pode tentar falar assim: pai, vamos conversar, pai, mãe, vamos conversar. Porque uma conversa entre pai e mãe é uma das coisas mais legais que você tem, entre pai, mãe e filho. É uma das melhores conversas, uma das conversas mais produtivas que a gente tem.
0: E buscar entender seu filho, né? Não somente julgar o que ele vai te dizer.
1: Exatamente, entender a diferença de épocas. Entender a diferença de épocas, entender que a gente viveu outras realidades, viveu outras situações. Então a gente vai deixar o Marlon Allen cantar um hino aqui.
0: Eu vou estar louvando agora um hino. Tudo é perda. Eu vou estar louvando esse hino e logo em seguida eu estarei cantando um hino autoral, que eu mesmo compus, com a ajuda do Senhor. Tudo é perda se eu não tenho.

0: Que isso, um hino poderoso. Que voz, hein?
1: Agora vou estar louvando um hino autoral que Deus me entregou. Um hino que Deus entregou a mim, né? Pra poder estar espalhando a palavra do Senhor.
0: Um hino autoral?
1: Um hino autoral composto, né? Deus entregue a mim pra poder estar louvando ao Senhor.

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1: Que isso, que hino poderoso, hein? Esse hino, vou falar pra vocês, no comecinho ele traz uma reflexão boa, hein?
2: É um hino que fala muito sobre a nossa rotina, né? Que muitos esquecem do Jardim do Éden, só que nós vivemos nele ainda. Nós vivemos diariamente, né, o Jardim do Éden, vivemos as consequências dele, né? E todos os dias nós temos que analisar o que estamos fazendo, porque às vezes nós tomamos decisões igual Adão fez comendo a maçã.
1: Sempre tem uma maçãzinha ali querendo que você dá uma mordidinha nela, uma maçãzinha para poder fazer um erradinho. Ah, isso aqui não é tão errado, isso aqui não vai ser tranquilo. Sempre tem um erradinho ali pra gente mordiscar, né? Um petisco.
2: Sim. Sempre tem algo que vai tentar puxar nós pro caminho errado, né? Que vai tentar nos atrapalhar, que vai tentar nos destruir, e a gente tem que estar olhando, né? Às vezes a maçã pode ser uma pessoa, às vezes a maçã pode ser um objeto que vai destruir você. E a outra pessoa vem e toma a decisão por você e você permite. Não devemos deixar que ninguém tome decisões por nós. Agora eu vou estar deixando outro hino, agora estaremos de volta. Fiquem agora com o hino Tá Chorando Por Quê?

0: são 18 horas e 55 minutos, estamos de volta. Que Deus abençoe grandemente a vida de cada um de vocês, né? Deus abençoe e venha estar trazendo conforto. E agora nós temos somente, para finalizar, vamos estar passando uma mensagem, né? Vamos estar falando do Senhor. Pode iniciar, calma.
1: A reflexão de hoje, gente, é o conhecereis a verdade vos libertará, que abriu esse programa de hoje na Rádio Visão. E a reflexão final é exatamente a mesma, que quanto mais você estudar e procurar entender como as coisas funcionam, mais próximo de Deus você vai ficar, porque você vai entender que você consegue sim fazer a diferença, você consegue sim fazer o certo no meio de tanta gente que faz o errado, você consegue sim ser aquela mudança que você quer ver no mundo, você consegue transformar o mundo para um lugar melhor, um lugar que você quer viver e quer que seus filhos vivam.
0: E também com isso você consegue conhecer mais a Cristo, tá mais próximo dele, ter um entendimento ali do Senhor, porque seguir cegamente a religião não salva ninguém. O que salva é a intimidade com Cristo, buscar a palavra, conhecer, ser grato ao que o Senhor faz na sua vida, que um dos principais fundamentos do conhecimento é a gratidão, entender que você só é você porque Deus te permite estar aqui, entender que as pessoas que estão à sua volta, muitos te ajudam e muitos não te ajudam, e você tem que saber quem são essas pessoas, você tem que ser esse discernimento de quem você deve depositar sua confiança e quem não, e você também deve ter a confiança e saber que independente de quem estiver ou não do seu lado, o Senhor é o principal na sua vida, o Senhor que deve medir o caminho que você vai andar, o Senhor que deve decidir por onde você vai pisar e vai entrar. Não tome nenhuma decisão sem o Senhor permitir. E você sabe quando o Senhor vai permitir. Quando o Senhor permite, você sente no seu coração que é algo que você deve fazer. Quando não é o Senhor, você tem dúvidas se deve fazer ou não. Quando você sente no seu coração que você tem que fazer aquilo e você se nega a ir fazer, porque Cristo está falando.

0: não é o Senhor, você tem dúvidas se deve fazer ou não. Quando você sente no seu coração que você tem que fazer aquilo e você se nega a ir fazer, porque Cristo está falando com você, vai lá e faz. Agora, quando você sente, ah, não sei se eu tenho que ir lá, mas eu quero ir, aí já não é Cristo, aí é você. Aí é você. Muitas pessoas confundem as próprias vontades com as vontades de Deus, mas as vontades de Deus são justamente aquelas que você tem medo de fazer. Justamente aquelas de, será que eu chego naquele irmão, falo com ele, eu tô vendo ele triste, será que eu chego pra falar uma palavra de Deus pra ele? Não aquelas que, nossa, eu tô vendo um dinheiro ali na rua, será que eu vou lá e pego? Não é assim.
1: Uhum. Geralmente as coisas que a gente mais tem medo de fazer, as que mais favorecem o nosso crescimento, é o que mais faz a gente ser cristão, aquilo que a gente tem medo de fazer, é o que a gente tem medo de falar, é o que a gente tem medo de chamar uma pessoa para conversar. Às vezes a gente acha que vai estar invadindo o espaço da pessoa, você tem que fazer toda uma análise se você está invadindo o espaço da pessoa ou não, mas o que a gente tem medo de fazer é o que vai fazer a gente se tornar pessoas melhores.
0: E não devemos ter medo de mostrar que acreditamos em Cristo, pelo contrário, devemos deixar explícito a todo mundo, não somente por falar, mas pelo nosso comportamento. Devemos nos portar como cristãos, porque não adianta você dizer que é cristão e no outro dia você chega na empresa e você tá ofendendo seu coleguinha do lado, falando mal de uma pessoa, fazendo uma fofoquinha aqui, uma fofoquinha ali. Não, você tem que ter postura. O pessoal tem que olhar pra você, tem que falar que ele é homem de Deus. Posso eu, hoje, não acreditar, mas é que ele é homem de Deus. Como cristão, você tem que passar o evangelho e não denegri-lo. Você não pode agir de tal forma que faça entender que o cristianismo, que seguir a Cristo, é algo errado. Hoje, muitos renegam a religião, muitos rejeitam a Deus, justamente por isso, por falsos profetas, por falsas pessoas que dizem seguir a Cristo e ofendem a todos, maltratam a todos, agem de maneira idiota, fazem coisas erradas, fazem coisas piores de quem é do mundo. Você vai ver muitas pessoas falando, eu não vou seguir a Cristo, eu não vou acreditar em Jesus Cristo, porque o cristão que eu conheço bate na família, bate na esposa, bate nos filhos. Isso não é uma postura de cristão. A postura de cristão é seguir o que Cristo te passou. É o amor, é entender, amar o próximo, buscar mostrar pra pessoa que existe um caminho melhor do que o que ela tá vivendo agora. Mostrar pra ela que por mais a dificuldade que ela tá passando agora, tem alguém lá em cima que olha por ela e ama ela. E muitos hoje em dia não fazem isso, acham que seguir a Cristo é só ir na igreja. Vamos na igreja domingo, já era, conseguimos. Vamos na igreja domingo e agora a gente tá salvo, não vai pro céu. Não é assim, você não vai ganhar sua salvação. Troca. Não existe moeda de troca pra chegar ao céu. Bom, o programa está encerrando, quero mandar um forte abraço pra todos que estão acompanhando, que Deus abençoe. Obrigado, minhas tias que estão assistindo, Deus abençoe grandemente.

que Deus abençoe o dia de vocês, para que seja um dia abençoado pelo Senhor. Que vocês venham a cada dia mais conhecer a Cristo verdadeiramente e não somente conhecer a Cristo por falsas palavras. Que vocês venham até a oportunidade de estar com Cristo, a oportunidade de estar com o Senhor. Fique com Deus e agora fiquem com a voz do Brasil. Até semana que vem e Deus abençoe grandemente a vida de vocês.

0: 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As notícias do governo federal que movimentaram o país no dia de hoje.
1: Olá, boa noite.
2: Boa noite para você que nos acompanha em todo o país.
1: Quinta-feira, 10 de setembro de 2026.
2: Vamos aos destaques do dia.
1: Fim da taxa das blusinhas.
2: Sancionada lei que acaba com a cobrança do imposto de 20% sobre compras de até $50. Luciana Colares de Holanda.
3: O fim da cobrança vale para o imposto federal. As compras internacionais continuam sujeitas ao ICMS, com alíquotas definidas pelos estados e Distrito Federal.
1: Nunca é tarde para aprender.
2: Cadastro da Educação de Jovens e Adultos orienta quem quer voltar a estudar. Luana Karen.
4: A plataforma é um auxílio para o aluno encontrar a oportunidade de matrícula mais adequada à sua realidade.
1: Segurança na hora das compras.
2: Do brinquedo ao eletrodoméstico, verifique o selo de conformidade do Inmetro que garante a segurança do produto.
1: Capacetes, cilindros de gás natural e extintores de incêndio contam ainda com selo digital. Quem explica é Márcio Oliveira, presidente do Instituto.
5: Ele vai pegar a câmera, fazer a foto no QR Code e imediatamente vai ser direcionado para nossa atendente virtual. Ato contínuo, ela vai dizer selo falso ou vai dizer produto aprovado.
2: Hoje na apresentação da Voz do Brasil, Luciano Seixas e Mariana Jungmann.
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2: A chamada taxa das blusinhas agora foi zerada de forma definitiva.
1: O imposto de 20% era aplicado sobre importação de compras de até $50, ou seja, R$250.
2: E agora serão aplicadas apenas taxas estaduais, o que reduz o custo desses itens.
3: O texto aprovado pelo Congresso Nacional e sancionado nesta quinta-feira acaba com um imposto de 20% sobre compras internacionais de até $50, a chamada taxa das blusinhas. A cobrança já estava suspensa desde maio com a edição da medida provisória. Agora, com a sanção, se torna definitiva. O ministro da Fazenda, Dario Durigan, explica como funciona hoje o acompanhamento dessas mercadorias que vêm para o Brasil.
6: O desembaraço, ele é expresso. A gente recebe a informação do que vem das empresas desde antes de sair do porto de origem. Todas as empresas sentaram conosco e disseram: nós vamos padronizar a caixa. Então a gente sabe o que está dentro, de que empresa que vem, que está cumprindo com regra de proteção à criança e adolescente.
3: O fim da cobrança vale apenas para o imposto federal. As compras internacionais continuam sujeitas ao Imposto sobre Circulação de Mercadorias e Serviços, o ICMS, com alíquotas definidas pelos estados e pelo Distrito Federal. Serão realizadas avaliações periódicas dos impactos econômicos da lei e, caso sejam identificadas consequências, medidas poderão ser adotadas. A lei também zera impostos de importação de medicamentos destinados a doenças raras e negligenciadas sem similar nacional. Reportagem Luciana Colares de Holanda.
1: Os vales do programa Gás do Povo referentes ao mês de setembro já estão disponíveis. O prazo começou hoje.
2: A informação é do Ministério do Desenvolvimento e Assistência Social, Família e Combate à Fome.
7: A frequência de recebimento do vale varia de acordo com a quantidade de pessoas que compõem a família. Por isso, a orientação é consultar os canais oficiais e verificar se há um vale disponível e até quando ele pode ser usado. Os canais oficiais são o aplicativo Meu Social, o portal Cidadão Caixa, o Disque Social 121 com ligação gratuita e o site gasdopovo.mds.gov.br. Repetindo, gasdopovo.mds.gov.br.

0: mds.gov.br. Por estes canais, também é possível localizar as revendas credenciadas ao programa. A Secretaria Nacional de Integração e Articulação de Plataformas Sociais Eletrônicas do MDS, Ana Lúcia Alonso, fala sobre a quantidade de vales disponíveis para cada tamanho de família.
1: O período é definido pela quantidade de pessoas na família. Famílias com mais de 4 pessoas, a cada 2 meses tem um novo vale. Família de 2 ou 3 pessoas, a cada 3 meses. E todo dia 10 tem vale novo. Então é só ficar atento com a data fim e receber a nova recarga do gás, garantindo assim a alimentação do dia a dia e a qualidade de vida, dignidade para as famílias brasileiras.
0: Os vales garantem a recarga do botijão de gás de cozinha de 13 quilos. Para fazer a recarga, a família deve levar o botijão vazio até a revenda credenciada. Para trocar o vale pela recarga, os beneficiários podem usar o cartão do Bolsa Família com chip, o cartão de débito da Caixa ou o CPF da pessoa responsável familiar. Neste caso do CPF, o responsável familiar vai receber um código enviado por WhatsApp, telefone ou com outras pessoas. Acesse gov.br/mds e saiba quem pode ser beneficiário do Gás do Povo. Reportagem Érica Brás.
2: Nesta semana, comemora-se o Dia Mundial da Alfabetização, fase do ensino que é a base para o desenvolvimento de um indivíduo.
3: Ela garante o acesso a informações básicas e aos direitos fundamentais e abre portas para o futuro, mesmo quando ocorre depois da idade recomendada.
2: E é sobre a educação de jovens e adultos que vamos falar nessa reportagem, a partir da história de Nelma Maria, que nasceu no interior de Pernambuco.
3: Para que essa modalidade de ensino chegue a mais pessoas, foi criado um cadastro online, acessível a qualquer um que quer voltar ou começar a estudar.
4: Filha única, na infância, Nelma Maria não teve outra opção que não trabalhar para ajudar em casa. Uma fase da vida que ficou marcada na memória.
5: Eu nasci e me criei na roça trabalhando. Com 7 anos tomava conta de um monte de bicho e dali não era para sair para lugar nenhum.
4: Foi na terceira idade, aos 65 anos, que Nelma conseguiu enfim sentar em uma sala de aula. Ela é aluna da educação de jovens e adultos no Centro de Ensino Médio 3 da Ceilândia, cidade que fica a cerca de 35 quilômetros do centro de Brasília.
5: Era o meu

0: sejam imunes. A vacinação é a principal forma de evitar novos casos. Os imunizantes são oferecidos gratuitamente pelo SUS e integram um calendário nacional de vacinação para pessoas de 12 meses a 59 anos. Há duas vacinas disponíveis no SUS para proteção contra a doença: a tríplice viral, que protege contra sarampo, caxumba e rubéola, e a tetraviral, que além dessas três, imuniza também contra a varicela. Edinaldo Júnior para a Voz do Brasil.
1: PrevBarco, uma espécie de agência flutuante do INSS, leva serviços e informações de previdência social a comunidades isoladas do país.
2: Em setembro, a embarcação vai iniciar uma nova operação no Amapá.
1: Entre 28 de setembro e 9 de outubro, atenderá comunidades do arquipélago do Bailique. Depois segue para o município de Cutias, onde permanece até 23 de outubro.
2: Mas, antes de seguir para o Amapá, o PrevBarco estará em Chaves, no arquipélago do Marajó, no Pará, de 14 a 25 de setembro.
1: Não é necessário realizar agendamento prévio. O atendimento ocorre por ordem de chegada durante a permanência da embarcação em cada localidade.
2: Estudantes do ensino médio de todo o Brasil têm até 15 de setembro para se inscrever na primeira edição nacional da Olimpíada Nacional de Empreendedorismo.
1: O evento é individual e gratuito.
2: E os finalistas vão participar de uma imersão em empresas parceiras do projeto.
3: A competição começa no dia 18 de setembro com uma prova online de caráter diagnóstico. As questões envolvem raciocínio lógico,

0: gratuito.
1: E os finalistas vão participar de uma imersão em empresas parceiras do projeto.
2: A competição começa no dia 18 de setembro com uma prova online de caráter diagnóstico. As questões envolvem raciocínio lógico, IVA-MEIs e cooperativismo, do Ministério do Empreendedorismo, da microempresa e da empresa de pequeno porte, Danilo Cabral, disse que os finalistas

0: tecnológico, MEIS e cooperativismo, do Ministério do Empreendedorismo, da microempresa e da empresa de pequeno porte, Danilo Cabral, disse que os finalistas, seja para fazer uma transação bancária ou para acessar o gov.br, por exemplo, esse tipo de procedimento agiliza o acesso a serviços e informações, protegendo os dados dos usuários.
1: Vamos saber como esses dados são armazenados e que cuidados extras podem ser tomados no ambiente digital.
2: Fazer uma selfie, aquela foto de si mesmo, virou rotina não só para as redes sociais. Também é com ela que é possível acessar portarias de prédios, desbloquear o celular, abrir aplicativos bancários ou entrar no portal gov.br, por exemplo. A biometria facial e a digital, aquela que lê as impressões digitais, estão presentes no dia a dia do cidadão. A tecnologia confirma a identidade do usuário em segundos e cria uma camada extra de proteção. Laerte Peota de Melo, professor da Universidade de Brasília e especialista em cibersegurança, explica que há diferenças nos sistemas biométricos de acordo com a finalidade.
3: Tanto os bancos quanto sistemas assim, que a gente chama de sistemas críticos, eles têm um sistema biométrico muito mais eficiente. Ele é diferente do que a gente usa no celular, no nosso dia a dia. A biometria que você usa no celular é para acessar os seus dados que estão no seu aparelho. Então, são sistemas bem diferentes.
2: A biometria digital analisa os padrões únicos dos dedos das mãos. Já o reconhecimento facial mapeia pontos e contornos do rosto, como a distância entre os olhos e o formato do queixo. No Brasil, a biometria é classificada como dado pessoal sensível pela Lei Geral de Proteção de Dados. As empresas são obrigadas a explicar o motivo da coleta, armazenar os dados de forma segura e excluí-los quando não forem mais necessários. Gustavo Henrique de Souto Silva, subsecretário de Planejamento e Tecnologia da Informação do Ministério das Comunicações, explica que essas informações são protegidas.
4: Quando a gente fala de segurança e as pessoas têm esse medo daquele dado vazar, é que esses dados eles são muito bem protegidos, são criptografados e assim, não é qualquer pessoa ou empresa que tem acesso a isso. E esses dados não é disponível, acessível de forma indiscriminada. Então eles têm um controle de acesso.
2: E alguns procedimentos simples podem ajudar a proteger a identidade e os dados sensíveis no ambiente digital, como ativar a verificação em duas etapas em suas contas, usar um gerenciador de senhas para armazenar os dados e proteger o chip do seu celular nas configurações do telefone. Reportagem Luciana Colares de Holanda.
0: A identificação biométrica virou política nacional pelo Ministério de Portos e Aeroportos. O objetivo é modernizar o controle de acesso e ampliar a segurança nos sistemas de transporte do país.
1: A iniciativa padroniza o uso de tecnologias como reconhecimento facial e digital em aeroportos, portos, instalações portuárias e hidrovias.
0: E a biometria deixa o sistema nos aeroportos mais moderno, mas tem coisas que só dependem do ser humano para a viagem ser mais tranquila, como disciplina e educação.
1: Tumultos, brigas ou até mesmo piadinhas fora de hora em aeroportos ou aviões podem causar um verdadeiro transtorno para muitas pessoas, como atrasos de voos e até pousos de emergência.
0: Agora, os passageiros que não respeitarem as regras serão penalizados com multas altas e podem chegar a ficar proibidos de viajar por até um ano.
1: E para alertar os viajantes sobre essas mudanças, o Ministério de Portos e Aeroportos lançou a campanha Parece Exagero, é Segurança.
5: O passageiro indisciplinado é aquele que comete atos que violam e comprometem a segurança, a tranquilidade e a dignidade de outras pessoas. O analista de marketing João Gabriel Palhão conta que já presenciou um desses atos que provocou atrasos e estresse nos passageiros.
6: Vindo aqui para Brasília mesmo, presenciei isso com um caso de notebook. Desde o início do voo, a comissária já avisou, a hora que ela passa estava perto, o cara tirava, mas sempre voltava. Então foi o voo inteiro dando trabalho.
5: A campanha Parece Exagero, mas é Segurança foi motivada pelo aumento de episódios envolvendo passageiros indisciplinados a bordo das aeronaves e nos aeroportos.

0: aeroportos do país. Segundo o Ministério de Portos e Aeroportos, o Brasil registrou 881 casos de indisciplina no transporte aéreo entre janeiro e junho de 2026. Desse total, 154 episódios poderiam comprometer de forma grave a segurança operacional. A assistente social Maria Bezerra afirma que essas atitudes prejudicam muitas pessoas.
1: A gente pode perceber em vários voos problemas com um ou outro passageiro, ou uma ou outra também, que pensam que o umbigo dela fala por todo mundo, não é? Então eu acho que é bastante interessante a gente pensar que um voo com mais de 100 pessoas, além de mim, todos têm direito. E uma pessoa não pode impedir o bem-estar das demais.
0: Além da campanha, a ANAC, Agência Nacional de Aviação Civil, definiu um conjunto de medidas para enfrentar situações que possam comprometer a segurança e o funcionamento das operações aéreas por causa de passageiros indisciplinados. Entre as punições estão aplicação de multas, além de ter o direito de viajar suspenso por um ano. Como explica o superintendente de infraestrutura aeroportuária da Agência de Aviação Civil, Giovano Palma.
2: Então, há uma multa de até R$17.500 para os casos graves. São aqueles casos de agressão do pessoal do balcão de check-in, agressão do pessoal que faz o controle de segurança, ou também informação falsa de bomba. E ainda nós temos os casos gravíssimos, que são aqueles casos a bordo da aeronave, em que há, por vezes, uma agressão ao tripulante e que inviabiliza esse tripulante de continuar trabalhando dentro da aeronave. E se um tripulante, ele acaba por uma agressão não podendo trabalhar, isso afeta a segurança, principalmente no momento de emergência, que além da multa, pode haver um impedimento de voar por até 6 ou 12 meses, né?
0: As novas medidas passam a valer a partir de 14 de setembro. Reportagem Cleide Lopes.
3: Para saber mais sobre a Resolução 800 da ANAC, que cria regras para atos de indisciplina, acesse pareceexagero.com.br.
4: Estudantes que ingressaram em cursos presenciais de licenciatura este ano já podem se inscrever no PEDMEIA Licenciaturas.
3: O prazo vai até o dia 19 de dezembro, enquanto houver vagas.
4: Podem participar estudantes que tiveram pelo menos 650 pontos no Exame Nacional do Ensino Médio, Enem, e foram matriculados por meio do Sisu, ProUni ou Fies.
3: A bolsa é de R$1.050 por mês durante todo o curso. Desse valor, R$700 podem ser sacados todo mês e R$350 ficam em poupança.
4: As inscrições devem ser feitas pela plataforma Freire no site freire.caps.gov.br.
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3: Hoje vamos viajar até o sertão do Nordeste, no interior do Piauí.
4: É na Serra da Capivara que encontramos a maior quantidade de arte rupestre no Brasil.
3: Além do valor histórico, por lá é possível fazer trilhas, escaladas, passeios de bicicleta e até voos livres.
6: Sinônimo de fofura e tranquilidade, a capivara virou febre mundial.
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6: Maria Luísa Fukushima Rodrigues, de 5 anos, é fã desse animal que vive perto de lagos e rios em várias partes do país.
8: Maria Luísa, qual é o seu bichinho preferido?
9: Capivara.
8: E por quê?
9: Porque eu gosto muito que ela me ensina a nadar, porque ela é bem fofinha.
6: Nas redes sociais, a capivara também virou fenômeno pop, com vídeos que mostram a rotina sociável dessas adoráveis criaturas.
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6: O sucesso é tanto que a capivara ganhou um dia mundial, comemorado na próxima segunda-feira. E no Brasil, a fama do bichinho não é diferente. E hoje, vamos conhecer um lugar que leva o nome da nossa estrela. interior do Piauí, a arqueóloga Niede Guidon encontrou em 1979 um verdadeiro tesouro da história. Vestígios humanos de mais de 50 mil anos atrás. Mais de 1.300 sítios arqueológicos já foram catalogados na Serra da Capivara. São pinturas rupestres que registram cenas de caça, rituais, danças e outras atividades do cotidiano de povos que viveram na região. E para preservar toda essa história, foi criado o Parque Nacional da Serra da Capivara, no meio da Caatinga brasileira. Em 1991, o local entrou para a lista de Patrimônio Mundial da Unesco. Quem conta a história do desenvolvimento do local é a arqueóloga e pesquisadora Gisele Felice.
10: A ideia era fazer com que tivesse alguma coisa que pudesse gerar renda, melhorar a qualidade de vida das pessoas e, ao mesmo tempo, preservar o patrimônio cultural, que seriam sítios arqueológicos com as pinturas rupestres, que são magníficas, e preservar o patrimônio natural.
6: E quem vai visitar, é bom saber que tem bastante coisa para ver, hein? Como disse o professor de geografia e guia turístico Wilke Amorim Lopes.
11: Ele tem vários atrativos. Nós temos cânions, nós temos a fauna, nós temos a flora, temos as pinturas rupestres, que temos dois museus para proporcionar o turista, o visitante, a conhecer o Parque Nacional Serra da Capivara. Nós temos também fósseis da megafauna. Há 12 mil anos atrás, nós temos mais da megafauna, preguiça gigante, mastodonte, macrauchenha, ilhamas.
6: A história a olhos vistos. Foi o que o professor universitário de Recife, em Pernambuco, Raimundo Nonato Ferreira, teve a oportunidade de mostrar ao filho de 10 anos na Serra da Capivara.
11: Ele mesmo disse que foi uma experiência sem igual, inclusive algumas coisas que ele tinha visto na escola. E agora ele pôde ter a oportunidade de visitar as pinturas rupestres, ver esses rastros deixados há mais de 5, 10, 15, 50 mil anos pelo homem americano. E ele pôde ver não só como foi descrito na sala de aula, mas pôde ver em loco. Então, assim, para ele foi uma experiência única.
6: Ficou curioso? Para conhecer mais sobre a história do parque, que fica no meio da Caatinga, a visita está aberta todos os dias das 6 da manhã às 6 da tarde. Mas atenção, a entrada no parque só é permitida com guia credenciado do ICMBio. Tudo para proteger a biodiversidade do sertão e o legado das pinturas rupestres. Eu sou a Raquel Mariano e até a próxima viagem.
3: E na próxima sexta-feira, nós vamos celebrar o primeiro Dia Internacional das Cavernas, comemorado oficialmente em 13 de setembro. Até lá!
4: E essas foram as notícias do governo federal.
3: Fique agora com as notícias do Poder Judiciário e do Congresso Nacional. Boa noite, um bom fim de semana.
4: A gente volta na segunda-feira, uma boa noite.
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13: STF homologa planos estaduais contra violações de direitos no sistema prisional.
14: Telegram detalha ações contra desinformação em plano para eleições.
13: FGTS completa 60 anos neste mês.
14: Boa noite, eu sou Leandro Bezerra.
13: Eu sou Walter Lima.
14: STF confirma planos de reestruturação do sistema penitenciário de 14 estados.
13: Os demais estados e o DF tiveram os planos validados, mas com ressalvas. Carolina Chaves.
15: Em 2024, o STF homologou o Plano Pena Justa, que prevê medidas para enfrentar problemas históricos do sistema prisional. A partir dessas diretrizes, estados e Distrito Federal elaboraram planos locais. Agora, o Supremo também definiu como será feito o monitoramento das ações. Os tribunais de justiça terão que padronizar os procedimentos e monitorar o cumprimento das medidas previstas. Os corregedores gerais de justiça deverão acompanhar a execução dos planos com o apoio dos grupos de monitoramento e fiscalização do sistema carcerário. As informações deverão ser encaminhadas ao CNJ pelos comitês locais. Juízes corregedores de presídios e magistrados responsáveis pelas varas de execuções penais também poderão auxiliar na fiscalização.
14: Telegram apresenta plano de conformidade para as eleições.
13: A medida faz parte das ações do TSE para o combate da desinformação. Guilherme Firmino.
16: Segundo o plano, a plataforma poderá remover materiais potencialmente ilegais, restringir ou excluir contas em desacordo com o plano e usar marcadores para alertar os usuários sobre possíveis fraudes ou conteúdos falsificados. A plataforma também pode fazer a moderação de grupos, contas, bots e canais, através de denúncias ou por um sistema de detecção interna. A empresa deixa claro que as medidas abrangem apenas as funcionalidades públicas do serviço. As comunicações privadas permanecem protegidas e não são monitoradas.
14: Lei que criou o FGTS completa 60 anos no domingo, 13 de setembro.
13: O fundo foi criado em 1966. Larissa Batista.
17: Há 60 anos, o FGTS funciona como uma rede de proteção para quem trabalha. O empregador deposita todo mês e, sem descontar do salário, o valor em uma conta vinculada. Esse dinheiro pode ser sacado nas situações previstas em lei, mas é preciso ficar de olho. Cerca de 1,5 milhão de empregadores devem juntos 11 bilhões de reais em FGTS. Por isso, você deve prestar atenção e conferir os depósitos todo mês pelo aplicativo Meu FGTS.
14: Justiça recebe denúncia e ex-deputado TH Joias torna-se réu por corrupção.
13: A denúncia foi apresentada pelo Ministério Público Federal, Vanessa Pereira.
18: A denúncia contra o ex-deputado estadual TH Joias e outras quatro pessoas foi recebida pelo Tribunal Regional Federal da 2ª Região nesta semana. De acordo com o MPF, o esquema envolvia a ocupação de cargos públicos, o vazamento de dados policiais e a facilitação de vantagens ilícitas. Além da condenação pelos crimes imputados, o MPF requereu ao tribunal a manutenção das medidas cautelares pessoais e patrimoniais fixadas pela justiça. O tribunal manteve a prisão preventiva dos acusados, ordenou a transferência do ex-deputado para a penitenciária federal e deu aval ao compartilhamento de provas e uso de bens apreendidos.
14: Medida protetiva não pode impor à vítima de crime sexual o ônus de se afastar do acusado no trabalho.
13: Essa decisão é do ministro Antônio Carlos Ferreira do STJ, Fátima Uchoa.
19: Inicialmente, a medida protetiva determinava que o acusado mantivesse distância mínima de 100 metros da vítima de crime sexual e não tivesse contato com ela, que trabalha na mesma instituição. Mas devido à dinâmica profissional, o homem superior e hierárquico comparecia ao local de trabalho da mulher, o que a fazia se afastar das atividades para cumprir a ordem judicial. O ministro Antônio Carlos Ferreira ampliou a medida protetiva de urgência para proibir o investigado de ir ao local de trabalho da vítima. Segundo o ministro, a proteção legal não pode funcionar para obrigar a própria vítima a restringir atividades profissionais para não se encontrar com o investigado.
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14: A você uma boa noite.
13: Um bom fim de semana e até segunda-feira.
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0: Eu sou Humberto Pinheiro e estes são os destaques de hoje do Jornal do Senado, que começa agora. Projeto que autoriza trabalho com reciclagem a presos dos regimes fechado e semiaberto está pronto para votação. Sem aprovação pelo Congresso, 5 medidas provisórias perdem a validade. Congresso participa de campanha Setembro Amarelo de prevenção ao suicídio. Boa noite. Presos dos regimes fechado e semiaberto poderão trabalhar com reciclagem de materiais. É o que prevê um projeto que já foi aprovado pela Comissão de Meio Ambiente e agora está pronto para ser analisado pela Comissão de Constituição e Justiça. A proposta altera duas legislações para viabilizar o trabalho de pessoas presas na coleta e na reciclagem de materiais. Mais detalhes com o repórter César Mendes.
1: O projeto em análise na Comissão de Constituição e Justiça permite a participação de presos em atividades de limpeza urbana e de manejo de resíduos sólidos. Iniciativas que, segundo o autor, senador Sérgio Petecão, do PSD do Acre, vão contribuir para a ressocialização e para o desenvolvimento sustentável. O texto aprovado pela Comissão de Meio Ambiente em junho muda duas legislações para que isso seja possível. A Lei de Saneamento Básico, incluindo a possibilidade de que a triagem de resíduos seja realizada pelos condenados, e a Política Nacional de Resíduos Sólidos, para que o desenvolvimento de projetos de reciclagem

0: e a Política Nacional de Resíduos Sólidos, para que o desenvolvimento de projetos de reciclagem por presos seja considerado como uma das iniciativas atendidas prioritariamente por linhas de financiamento público. O texto original previa ainda mudanças na Lei de Execução Penal, mas isso foi retirado da proposta sob a justificativa de que já existem normas legais que autorizam o funcionamento de oficinas de reciclagem nos presídios, como explicou o relator designado, senador Confúcio Moura, do MDB de Rondônia.
1: Devemos reconhecer que, pelo atual regulamento jurídico, não há vedação alguma para a implantação de oficinas de reciclagem de resíduos sólidos nas unidades prisionais, já existindo, inclusive, experiência nesse segmento.
0: Se for aprovado na comissão e não houver recurso para a votação no plenário, o projeto seguirá para a Câmara dos Deputados.
2: Entre meninas de 15 a 19 anos, o Brasil registrou mais de 289 mil partos em 2023. O dado foi divulgado pelo Ministério da Saúde e alerta para a gravidez na adolescência. Para prevenir a gestação nessa faixa etária, o Senado analisa um projeto de lei que torna obrigatória a veiculação de campanhas educativas sobre a prevenção da gravidez na adolescência e os riscos físicos e mentais relacionados ao aborto. A divulgação deve ocorrer no rádio, na televisão, nas redes sociais, nos cinemas, nas lojas de aplicativos e em jogos eletrônicos voltados para adolescentes. A iniciativa já foi aprovada pela Comissão de Direitos Humanos, onde contou com parecer favorável da senadora Damares Alves, do Republicanos do Distrito Federal. Ela pontuou a importância de incluir também o público masculino nas ações de conscientização sobre a gravidez entre os adolescentes. A proposta aguarda a análise da Comissão de Assuntos Sociais.
3: Estudos apontam que campanhas que incluem os meninos e as meninas são mais eficazes, pois promovem uma cultura de responsabilidade compartilhada, empatia e respeito mútuo.
2: Sem aprovação pelo Congresso, cinco medidas provisórias acabaram perdendo a validade. Entre elas está a que trata do novo Desenrola Brasil, programa do governo federal voltado à renegociação de dívidas de pessoas físicas. Repórter Pedro Pincer.
4: Entre elas está a MP do novo Desenrola Brasil, programa do governo federal voltado à renegociação de dívidas de pessoas físicas. Os devedores que participassem do programa teriam o CPF bloqueado em plataforma de apostas de cota fixa no prazo de 12 meses após a assinatura do contrato de renegociação. Para o senador Paulo Paim, do PT do Rio Grande do Sul, essa exigência era acertada.
5: Quem já está endividado não pode ser empurrado para um ciclo ainda mais grave de perdas, especialmente em um ambiente como o das apostas online.
4: Também perderam validade quatro medidas provisórias editadas pelo governo para reduzir os impactos econômicos dos conflitos no Oriente Médio. Uma delas destinava 14 bilhões e meio de reais para financiar a compra de veículos como caminhões, ônibus e micro-ônibus.
2: A fachada do Congresso Nacional está com uma iluminação especial até domingo, em apoio ao Setembro Amarelo, campanha de prevenção ao suicídio. A ação acontece na semana em que o assunto foi debatido no Senado. Reportagem de Yasmin Rodrigues.
6: A iluminação especial amarela do Congresso reforça a campanha Setembro Amarelo, que busca reduzir o estigma e estimular a procura por ajuda. Um dos requerentes foi a senadora Damares Alves, do Republicanos do Distrito Federal, que nesta quinta-feira, 10 de setembro, data nacional de prevenção do suicídio, presidiu uma audiência pública sobre o assunto na Comissão de Direitos Humanos.
7: O Congresso Nacional está fazendo sua parte. Nós estamos aprovando leis todos os dias sobre o tema. Será que são só leis que nós vamos ter que construir ou nós vamos ter que fazer entregas de políticas públicas efetivas? Mas esse é um tema que não depende só do poder público.
6: Para quem precisa de apoio, o Centro de Valorização da Vida oferece atendimento gratuito e sigiloso pelo telefone 188, 24 horas por dia.
8: A cada 4 anos a gente elege senadores, alternadamente um senador e 2 senadores, uma vez que cada estado e o Distrito Federal tem 3 senadores. Então, neste ano, nós vamos escolher 2 senadores porque há renovação de 2/3 da casa.

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1: E neste ano, fique atento. A votação é de 2 senadores e serão 2 votos para candidatos diferentes. Ou seja, é preciso escolher um candidato ou candidata, confirmar o voto e depois registrar o segundo voto para outro candidato. Se o eleitor digitar o mesmo número 2 vezes, o primeiro voto será considerado válido, mas o segundo será anulado. E tem outro detalhe importante. Na eleição para senador, não é possível votar apenas no número do partido. O voto precisa ser dado a um candidato. Se o eleitor digitar somente o número da legenda, o voto será considerado nulo. Para não esquecer os números, o eleitor pode levá-los anotados em um papel no dia da eleição. O primeiro turno será no dia 4 de outubro. E para ajudar o eleitor a se informar, o Senado Federal preparou uma página especial com informações sobre as eleições. O conteúdo está disponível em senado.leg.br/eleições. Edição de Paula Groba e trabalhos técnicos de Eliseu Caires. O Jornal do Senado fica por aqui. Acompanhe agora as notícias do Tribunal de Contas da União e da Câmara dos Deputados. Boa noite e um bom fim de semana.
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3: 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O workshop é voltado a profissionais e gestores da área de segurança da informação, tecnologia e comunicação, mas aberto a toda a população. A transmissão será pelo canal do TCU no YouTube às 15h. Saiba mais em tcu.gov.br.
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4: Jornal Câmara dos Deputados. Deputados aprovam projetos para estruturar e incentivar o futebol feminino.
5: Câmara dá preferência a candidato afastado do convívio familiar no ProUni.
4: Povos tradicionais deverão autorizar empreendimentos em seus territórios.
5: Boa noite. Avança na Câmara projeto que prevê autorização dos povos tradicionais à realização de obras e empreendimentos em seus territórios. A repórter Silvia Munhato traz mais informações sobre a proposta.
6: A Comissão de Amazônia dos Povos Originários e Tradicionais da Câmara dos Deputados aprovou o projeto que exige consulta prévia e autorização de povos indígenas, quilombolas e outras comunidades tradicionais antes do licenciamento de obras e empreendimentos que possam afetá-los. Pela proposta, os povos e comunidades tradicionais terão acesso prévio às informações sobre o empreendimento e seus possíveis impactos, com prazo adequado para análise e manifestação. O texto prevê ainda que as regras da consulta sejam definidas em conjunto com os grupos potencialmente afetados, respeitando suas tradições, idiomas e formas próprias de organização social. Em caso de divergência entre os moradores impactados e o empreendedor, prevalecerá a decisão da população afetada. A relatora foi a deputada Célia Chacriabá, do PSOL de Minas Gerais.
7: Nós estamos protegendo com esse projeto o direito mais sagrado, também o território e também a prevenção da saúde. A instalação desses aterros contamina os lençóis freáticos, provoca a insegurança alimentar, nutricional e também o adoecimento da população, provocando um verdadeiro ecocídio. Nenhum empreendimento desse porte pode passar por cima da identidade e do bem viver de nossos povos.
6: A versão original do texto apenas proibia a instalação de aterros sanitários em territórios de povos e comunidades tradicionais. A relatora, no entanto, ampliou o alcance da medida para abranger qualquer empreendimento capaz de provocar impactos diversos sobre essas populações. A relatora afirmou que a legislação já garante a participação desses povos, mas essas consultas nem sempre são respeitadas. Por causa da alteração do texto, o deputado Capitão Alden, do PL da Bahia, requereu que o projeto também seja analisado pela Comissão de Desenvolvimento Econômico. Segundo ele, as mudanças afetam a segurança jurídica dos processos de licenciamento. A proposta que condiciona a realização de empreendimentos em terras indígenas à concordância desses povos ainda deve ser analisada pelas Comissões de Desenvolvimento Urbano e de Constituição e Justiça. Da Rádio Câmara de Brasília, Silvia Minhato.
4: Direitos Humanos.
8: Raimundo, PT do Rio de Janeiro, defende a aprovação de projeto que cria uma política nacional para a população em situação de rua. Relator da proposta, ele afirma que um dos objetivos é combater a aporofobia, definida como medo, rejeição ou distanciamento em relação às pessoas pobres.
9: Aporofobia é um termo que poucas pessoas talvez tenham familiaridade com ele, mas é pavor aos pobres, isso é temor aos pobres, medo dos pobres, quer dizer, distanciamento dos pobres. E nós sabemos que há muitas pessoas empobrecidas no nosso país, a população em situação de rua, na última contagem que temos, ela chega a quase 350 mil pessoas no Brasil, e são homens e mulheres, nossos irmãos e irmãs, que merecem ser respeitados e que têm direito aos direitos que qualquer cidadão brasileiro tem.
5: Raimundo pondera que a iniciativa busca não apenas assegurar direitos básicos, mas também promover uma mudança cultural que supere a aporofobia. O parlamentar reitera que quer garantir a dignidade da pessoa humana em todo o território nacional.
4: Segurança Pública.
8: Guilherme Derrite, do PP de São Paulo, defende a criação de regras para investigar crimes digitais e ampliar a cooperação entre órgãos públicos e plataformas. A ideia é compartilhar dados em casos de situação de emergência, como abuso sexual de crianças e adolescentes e maus tratos contra animais.
5: Guilherme Derrite também quer reforçar o combate aos crimes digitais com estruturas especializadas dentro das secretarias estaduais de segurança pública. O projeto do deputado estabelece regras de transparência para as plataformas e atualiza a legislação sobre a exploração sexual infantil na internet.
8: Sóstenes Cavalcante, do PL do Rio de Janeiro, apresentou projeto que proíbe a venda de réplicas da carteira de identificação da pessoa com transtorno do espectro autista e de documentos semelhantes. Ele explica que o objetivo é evitar a fraude do documento de forma gratuita.
5: Sóstenes Cavalcante afirma que essa comercialização pode levar famílias a comprar documentos sem validade oficial, além de abrir espaço para o uso indevido de benefícios. O projeto do parlamentar prevê multa de R$1.000 a R$10.000, com valor dobrado em caso de reincidência.
8: Projeto de Luísa Erundina, do PSOL de São Paulo, determina que o crime de feminicídio nunca seja considerado crime militar. A deputada entende que esses casos devem ser julgados pela justiça comum, mesmo que o crime ocorra em quartéis ou envolva integrantes das Forças Armadas.
5: Luísa Erundina argumenta que o feminicídio é motivado pelo ódio e pela violência de gênero e não tem relação com a disciplina militar. Para ela, a medida garante que os acusados sejam julgados pelo tribunal do júri para evitar decisões corporativistas.
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0: novas leis viabilizaram a Copa Feminina de 2027 e propostas aprovadas reforçam o protagonismo das mulheres no futebol. A reportagem é de José Carlos Oliveira.
1: A realização da Copa Feminina de Futebol e o fortalecimento do protagonismo das mulheres no esporte passam pelo Congresso Nacional. Deputados e senadores já aprovaram leis que viabilizam a competição prevista para 2027 e analisam várias propostas de incentivo permanente às jogadoras desde as divisões de base. Uma das leis, já em vigor, permite que as 8 cidades sedes da Copa deem isenção de ISS, Imposto sobre Serviços, para empresas envolvidas na organização do evento. Outra lei regulamenta direitos e deveres da União e da FIFA durante a Copa. A relatora do texto na Câmara, a deputada Gleisi Hoffmann, do PT do Paraná, destacou os reflexos positivos da competição para o Brasil.
2: Ao investir em um grande evento, cria empregos, estimula a economia do turismo e melhora a infraestrutura com o legado de obras. Contribuirá para o alcance de objetivos como viabilizar a entrega de infraestrutura esportiva e para esportiva e a fomentar a prática do futebol feminino em todas as regiões do Brasil.
1: A chamada Lei Geral da Copa Feminina traz regras sobre comércio nas áreas dos eventos, publicidade, exploração de marcas e imagens, concessão de vistos para trabalhadores estrangeiros, venda de ingressos, segurança pública e funcionamento de serviços durante a competição. A aprovação não foi unânime. O deputado Kim Kataguiri, do Missão de São Paulo, lembrou a Copa Masculina de 2014 para criticar o fato de o Brasil sediar outro evento da FIFA.
3: O discurso de que a Copa deixa infraestrutura, deixa legado é falacioso, a gente já escutou essa balela, não deixou nada. A FIFA vem, saqueia o país e depois vai embora.
1: O Brasil participou de todas as 9 edições anteriores da Copa Feminina e tem a maior artilheira da competição, a alagoana Marta, com 17 gols em 22 jogos de 6 Copas. A Copa Feminina de 2027 será a primeira na América do Sul. Vai reunir 32 seleções entre 24 de junho e 25 de julho do ano que vem, com jogos em Belo Horizonte, Brasília, Fortaleza, Porto Alegre, Recife, Rio de Janeiro, Salvador e São Paulo. A Câmara ainda analisa vários outros projetos de lei para incentivar o futebol feminino. Os textos tratam de incentivos financeiros e superação da discriminação de gênero, entre outros temas. O deputado Marcos Braz, do PSDB do Rio de Janeiro, tem proposta com foco nas categorias de base.
4: Obriga que escolinhas de projetos de futebol financiados com dinheiro público federal ofereçam turmas femininas. Não dá mais para o Estado financiar projeto esportivo que só enxerga o menino. Se tem verba pública, tem que ter vaga para menina também. Assim que a gente forma a próxima Marta.
1: A ex-deputada Carla Aires, do PT de Santa Catarina, atualmente vereadora em Florianópolis, é autora de projeto de lei que cria o marco legal do futebol feminino. Da Rádio Câmara de Brasília, José Carlos Oliveira.
0: Homenagem.
5: A Câmara realizou sessão solene para a entrega da medalha do mérito evangélico Daniel Berg e Gunnar Wingren, por iniciativa de Raimundo Santos, do PSD do Pará. Ele lembra que 12 pessoas foram homenageadas com a medalha.
6: Então, o reconhecimento que a Câmara dá com essa medalha precisa reconhecer aquelas pessoas ou instituições que tiveram serviço de cunho evangelístico, mas com seus reflexos notadamente percebidos em favor da sociedade, levando não só o evangelho, mas levando a cidadania, a inclusão social, o apoio às pessoas desassistidas, onde o Estado às vezes não consegue chegar. É importante saber que essas igrejas não chegam sozinhas ali. Há líderes, há pastores, há pastoras, pessoas ou instituições que prestaram grandes serviços de evangelização, mas que os reflexos alcançaram centenas, milhares, milhões de pessoas.
0: A sessão solene para a outorga da medalha do mérito evangélico Daniel Berg e Gunnar Wingren aconteceu em junho. Segundo Raimundo Santos, a escolha do mês é uma homenagem ao aniversário da Assembleia de Deus, fundada em 18 de junho de 1911, na cidade de Belém, no Pará.
7: Saúde.
5: A Câmara aprovou o projeto que obriga o acompanhamento em tempo real dos estoques de medicamentos do SUS. A reportagem é de Marcelo Larcher.
8: A Câmara dos Deputados aprovou o projeto que cria um sistema para acompanhar em tempo real o consumo, o abastecimento e o estoque de remédios e produtos do Sistema Único de Saúde, o SUS. O projeto, já aprovado pelo Senado, determina que o governo federal, estados e municípios devem manter em conjunto dados atualizados sobre a quantidade de produtos e medicamentos em estoque. Isso vai permitir um acompanhamento constante dos níveis de produtos à disposição, inclusive das farmácias populares. A administração do sistema será compartilhada entre os gestores federais, estaduais e municipais do SUS. A justificativa para o projeto foi um relatório do Tribunal de Contas da União que

0: administração do sistema será compartilhada entre os gestores federais, estaduais e municipais do SUS. A justificativa para o projeto foi um relatório do Tribunal de Contas da União que apontou falha do Ministério da Saúde no acompanhamento dos estoques de medicamentos usados durante a pandemia de Covid-19. A proposta foi aprovada de maneira simbólica pelo plenário da Câmara. Antes disso, o relator na Comissão de Seguridade Social e Família, deputado Luiz Lima, do Novo do Rio de Janeiro, disse que a criação de um sistema que possibilite a consulta aos estoques públicos de medicamentos e produtos para a saúde contribui para a eficácia e transparência da gestão. Mauro Junqueira, secretário executivo do Conselho Nacional de Secretarias Municipais de Saúde, o CONASSENS, disse apoiar o controle de estoque, mas apontou problemas que precisam ser sanados para que haja um acompanhamento em tempo real. Ele explicou que o que foi acertado após o relatório do TCU foi a atualização diária dos dados na Base Nacional de Assistência Farmacêutica, o sistema atual, de modo que se saiba o nível de estoque relativo ao dia anterior. Para Mauro Junqueira, nem todos os municípios conseguem hoje fazer esse controle em tempo real.
1: Tem muitos municípios com dificuldade de conectividade, de infraestrutura. Além disso, o SUS gera diariamente um volume muito grande de dados que precisam ser armazenados, processados e integrados. CONASEMES, como a voz dos municípios no SUS, é totalmente favorável à transformação digital no SUS, mas para chegar ao controle em tempo real em todo o país, é preciso superar desafios importantes de conectividade, de infraestrutura e do subfinanciamento do Sistema Único de Saúde.
0: O projeto que cria um sistema para acompanhar em tempo real o consumo, o abastecimento e o estoque de remédios e produtos para a saúde no SUS será enviado para a sanção presidencial e já pode virar lei. Da Rádio Câmara de Brasília, com informações de Antônio Vital, Marcelo Larcher.
2: Paulo Soares, do Podemos de São Paulo, trabalha em projeto para atualizar a tabela do SUS e melhorar o financiamento de santas casas e hospitais filantrópicos. O deputado afirma que a defasagem nos valores pagos por procedimentos médico-hospitalares compromete o funcionamento dessas unidades.
3: São santas casas vivendo no sufoco, são hospitais filantrópicos à beira da falência, são irmandades tentando entregar a chave para a promotoria para ver o que se faz com aquilo, porque não há uma sustentabilidade financeira daquilo tudo. Como é que se sustenta hoje uma santa casa, um hospital filantrópico, sendo que alguns dos procedimentos prestados ali dentro estão com a tabela defasada perante o SUS há 20, 23 anos?
4: Paulo Soares defende revisões periódicas da tabela para que os hospitais não dependam de negociações políticas pontuais. Ele também aponta que a medida pode ajudar a descentralizar atendimentos, reduzindo deslocamentos de pacientes de cidades menores para polos regionais.
2: Economia. A Câmara aprovou o projeto que estabelece diretrizes para fortalecer a indústria brasileira com estímulos à inovação e à geração de empregos. Márcio Biolchi, do MDB do Rio Grande do Sul, apoia o texto que também busca reduzir a dependência de produtos e tecnologias estrangeiras.
4: Márcio Biolchi ressalta que entre as medidas previstas estão incentivos à produção nacional por meio de bens e serviços desenvolvidos no país. A proposta ainda reforça mecanismos de defesa da indústria brasileira diante de práticas comerciais consideradas prejudiciais no mercado internacional.
2: Delegado Caveira, do PL do Pará, apresentou o projeto para proteger consumidores que utilizam poços, cisternas ou outras fontes regulares de abastecimento de água. A proposta visa impedir que concessionárias obriguem esses usuários a desativar a fonte alternativa por existir rede pública disponível.
4: O texto de delegado Caveira também proíbe a cobrança de tarifa quando o serviço não é utilizado. De acordo com a proposta, nos imóveis abastecidos por fontes alternativas, a cobrança pelo esgoto deverá considerar o volume efetivamente medido ou outro método técnico de cálculo.
2: Transportes. Projeto de Fernando Monteiro, do PSD de Pernambuco, pune concessionárias de aeroportos por atrasos e falhas em serviços. A proposta autoriza a Agência Nacional de Aviação Civil, a ANAC, a aplicar sanções a concessionárias que descumprirem indicadores de qualidade em etapas como desembarque e restituição de bagagens.
4: Pelo texto de Fernando Monteiro, as penalidades variam de advertências e multas até a caducidade da concessão em casos graves. Para o congressista, a medida protege o passageiro e garante a eficiência no atendimento pós-pouso.
2: Educação. A Câmara aprovou a preferência no ProUni para candidatos afastados do convívio familiar. Conheça as medidas propostas com a repórter Paula Bittar.
5: A Comissão de Constituição e Justiça da Câmara aprovou uma proposta que dá prioridade em caso de empate na fase de pré-seleção do programa Universidade para Todos.

0: ProUni a estudantes com histórico de afastamento do convívio familiar. O afastamento deverá ter sido motivado por negligência, discriminação, exploração, violência, crueldade ou opressão. O relator, deputado Roberto Duarte, do Republicanos do Acre, ressaltou que a proposta está alinhada a preceitos constitucionais, como o princípio da dignidade humana, o direito à educação como dever do Estado e o princípio da igualdade.
1: Esses jovens enfrentaram barreiras imensas até aqui. Garantir o acesso ao ensino superior é dar a eles a oportunidade de reconstruir suas histórias com dignidade e conquistar a independência financeira. A educação transforma vidas e quando formamos profissionais que superaram tantas adversidades, fortalecemos toda a nossa sociedade.
0: A proposta é que dá prioridade em caso de empate na fase de pré-seleção do programa Universidade para Todos, o ProUni, a estudantes com histórico de afastamento do convívio familiar vem do Senado, onde já foi aprovada. Portanto, já pode seguir para a sanção presidencial, a menos que haja recurso para votação pelo plenário da Câmara. Da Rádio Câmara, de Brasília, Paula Bittar.
2: Felipe Franceschini, do Podemos do Paraná, pede que a Câmara com o Tribunal fiscalize a escolar em Grajaú, no Maranhão. A ideia é apurar possíveis irregularidades em uma licitação de
3: e um aumento de mais de 500% no valor do contrato em relação ao ano anterior. Ele defende ainda a identificação confirmadas.
2: A Câmara analisa projeto que altera a lei de diretrizes e bases da educação para garantir aos pais ou responsáveis o direito prioritário de orientar a formação moral e ética dos filhos. Márcio Onaiser, do Solidariedade do Maranhão, explica que o objetivo é exigir que as escolas deem transparência sobre temas sensíveis.
3: O texto de Márcio Onaiser proíbe que escolas imponham conteúdos que contrariem as convicções familiares ou façam direcionamento ideológico. De acordo com o autor, a medida não cria censura, mas reforça a parceria e o diálogo entre a família e a escola.
2: Termina agora o Jornal Câmara dos Deputados, produzido pela Rádio Câmara, com trabalhos técnicos de Everson Urani e apresentação de José Carlos Andrade e Luciana Vieira. Uma boa noite para você.
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0: 8h27. 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

0: 8h40. 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

0: 8:55.
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